nós vamos fazer o sorteio de uma Bíblia, de duas Bíblias na realidade, né? Em cada Santa Missa nos finais de semana. Então você recebeu o papelzinho e nós vamos fazer o sorteio agora. Avisando também que na segunda-feira, que é feriado, né, da Independência do Brasil, nós não teremos a Santa Missa aqui na Catedral às 11h10, tá bem? Então pegue aí o seu papelzinho para ver se você foi sorteado.

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1: 8 e 13.

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4: 8:29.

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1: As lutas de hoje serão esquecidas. Canta isso, mas escuta também o Senhor falando no teu coração.

0: confiança, coragem. Dá-lhe, Senhor, ânimo, esperança, coragem. Eu volto já. Volte comigo.
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17: Sem fé é impossível agradar a Deus, pois para se achegar a Ele é necessário que se creia primeiro que Ele existe e que recompensa os que o procuram. Capítulo 11 da Carta aos Hebreus. Setembro, mês da Palavra de Deus.
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18: 10 e 15.
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0: 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Venha celebrar conosco. E dia 27, as chagas gloriosas. Eu espero por você. Maria José, que a paz de Jesus esteja com você, filha.
1: Amém, padre. Bom dia.
0: Bom dia, Maria José. Você fala de onde, querida?
1: Padre, eu falo da Praia Grande, São Paulo.
0: Praia Grande, São Paulo. Como que você me acompanha?
1: Eu acompanho pela Rede Evangelizar, canal 50.1.
0: Tá certo, TV Evangelizar 50.1. Diga lá, tem também a Rádio Boa Nova FM. Fala, Maria José.
1: Padre, eu assisto tudo que passa pelo dia. É o seu texto de manhã.
0: Opa!
1: É a missa meio-dia.
0: Que coisa boa.
1: O texto que tem a tardezinha também. Tudo eu assisto no canal Evangelizar.
0: Que coisa boa. Então na sua casa só tá ligada na TV Evangelizar 50.1.
1: Praticamente, padre.
0: Ah, que maravilha. Tá certo, querida.
1: De tanto eu vi o canal Evangelizar, eu já sou devota do Senhor Jesus da Santa Chaga.
0: Opa,
1: né?
0: Que maravilha.
1: Padre, eu tenho dois pedidos de oração.
0: Qual o seu pedido de oração?
1: Primeiro é pela saúde da minha mãe. Minha mãe tem 84 anos.
0: O nome dela?
1: É Maria Maciel.
0: Maria Maciel.
1: É. Ela mora em Itabaiana, Sergipe. E antes da epidemia, ela caiu uma queda, quebrou o fêmur. E foi um sofrimento muito grande, padre, quando ela estava se recuperando. O médico levantou a perna dela para ver como estava, se estava bem já. Acabou tirando o pino do local.
0: Entendi.
1: Que tinha feito a cirurgia e furou a bacia.
0: Oh, Jesus.
1: Isso foi que foi pior, padre, que ela acabou voltando para o hospital, ficou mais de um mês no hospital, quase em depressão.

0: Foi um tratamento longo, que ela até chegava para mim no telefone: minha filha, me tire daqui.
1: Entendi.
0: E eu tão longe, pai, de São Paulo para lá é muito longe.
1: Imagino, não é fácil, o coração ficava...
0: E praticamente o pai dela está em cima da cama, ela só anda no andador, da cama para o banheiro, e ela ainda não está andando, sabe? Eu quero pedir oração para ela, para que Jesus da Santa Chaga me ajude, que ela ande logo, que ela, sabe, fortaleça a coluna dela, para que ela possa andar.
1: Maria Maciel, anotei. Mais alguém, querida?
0: E pela minha saúde, padre, porque eu tenho um problema nas pernas, eu vou fazer 62 anos.
1: É nova, filha, é nova. Deus
0: abençoe. Eu tenho 41 anos de casada, pai.
1: Parabéns, padre. Que Deus abençoe.
0: Obrigada.
1: Como é que é o nome do marido?
0: José Gilson.
1: Tá bom. Que Deus abençoe Maria José de Praia Grande, TV Evangelizar, canal 50.1. Lá nos transmite a rádio Boa Nova FM, o bispo Dom Joaquim Giovanni Moll, da Diocese de Santos. Noemi.
2: Oi.
1: Falei certo o seu nome?
2: Alô.
1: Seja bem-vinda.
2: Glória a Deus.
1: Deus abençoe, Noemi. Você fala
2: Amém.
1: De...
2: Amém. Assim seja.
1: Você fala de onde?
2: De Campo Grande, Mato Grosso do Sul.
1: Como que você me acompanha?
2: Eu acompanho pelo YouTube, padre, porque aqui tem sempre fala que tem aqui um canal 50, mas no prédio que eu moro não tem ali a...
1: Ah, entendi. Mas acompanha pelo YouTube, mas tem sim, TV Evangelizar 50.1. Diga, sim. Noemi, por favor.
2: Então, eu gostaria de falar sobre meus dois testemunhos. Eu tenho muito mais testemunhos, mas dois é especial. Eu caí um dia no banheiro, fez 2 anos agora, e eu caí uma queda muito feia, era para mim não estar viva, mas na hora que eu gritei para Nossa Senhora e Jesus da Santa Chaga, ele me valeu.
1: Certo.
2: Hoje eu estou bem, graças a Deus.
1: Certo.
2: Com 77 anos. E também eu não dormia, padre. Não, eu tinha uma insônia sem fim, mas rezando de oração, de novena em novena, eu tô dormindo. Glória a Deus.
1: Então diga, graça recebida.
2: Graça recebida.
1: Graça testemunhada.
2: Toca o sino, São Cristóvão.
1: Isso, minha querida. E você reza o terço das Santas Chagas?
2: Rezo todo dia.
1: Que bom, filha.
2: É.
1: E quer pedir oração pra quem?
2: Olha. Eu não vou falar aqui, se o tempo passar, você me fala. É a Eliette Alves, que é minha filha, tem diabetes. A diabetes é horrível.
1: Tá bom.
2: Aí só fica, vai e vem, 80, daí ela vai para 400 e pouco, e
1: Entendi.
2: É desse jeito.
1: Eliette.
2: E a minha neta também, que é um milagre, que ela passou na faculdade, com a graça da Jesus da Santa Chaga, ela vai se formar esse ano.
1: Opa, como é que é o nome da neta?
2: Rebeca Alves.
1: Tá bom.
2: E ela tem diabetes também, e já tá atacando o rim dela.
1: Entendi. Vamos
2: então,
1: rezar
2: é só
1: a Deus.
2: Jesus mesmo, vamos
1: claro.
2: Rezar, né?
1: Com certeza.
2: E tem duas sobrinhas minhas que tá com câncer. Uma já tá com 11 anos, padre, que tá com câncer.
1: Como é o nome dela?
2: O nome dela é Hilda.
1: Tá.
2: Maciel. E a outra é Joana.
1: Tá.
2: Que tá com câncer também no peito, operou faz um mês.
1: Vamos colocar na cruz bendita do Senhor, né?
2: Do Senhor Jesus.
1: Na tua cruz eu coloco a minha cruz. Repita isso.
2: Na tua cruz eu coloco a minha cruz.
1: Tá certo, filha.
2: E também eu tenho um sobrinho que tá com deprê muito forte, que a mãe dele faleceu e ele ficou sozinho na casa, não quer sair da casa, tá com uma depressão.
1: Qual o nome dele?
2: Ele ouve todo dia essa programa.
1: Como é que é o nome dele?
2: Luiz Maciel.
1: Luiz Maciel, reaja, meu filho, reaja. Tua vida continua. Continue firme nessa vida. Tua mãe que faleceu não quer que você recue desse jeito. Espero que ele leve a sério. Vamos levar em oração, viu, Noemi? Que Deus abençoe toda a sua família. E diga pro Luiz. Tá escutando, Noemi?
2: Eu tô escutando.
1: Diga pro Luiz. Para ele reagir. Diga para ele arrumar um sentido na vida. Peça para que ele acredite na ressurreição. E a mãe dele não quer que ele se entregue desse jeito. Às vezes, não pode se entregar, não. E se está com depressão, procurar ajuda médica, procurar um psicólogo, procurar um psiquiatra. Mas não pode se entregar.
2: Não pode se entregar. Agora, de tanto falar, ele tá tomando remédio. Diz que não dormia, agora tá dormindo. Eu falei, bom, menino, você não falava isso pra ninguém.
1: Já é o começo. Deus abençoe Noemi, Campo Grande, Mato Grosso do Sul. Minha saudação, ela que acompanha pelo YouTube. Mas lá nós temos a TV Evangelizar, canal 50.1, Dom Dimas Lara Barbosa, da Arquidiocese de Campo Grande. Eu volto com a leitura orante. Volte comigo.
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0: Hoje se celebra Santa Teresa de Calcutá. E o secretário-geral da ONU, Pérez de Cuellar, assim disse: apresento-lhes a mulher mais poderosa do mundo. Isso aconteceu no dia 26 de outubro de 1985, quando ele a apresentou à Assembleia Geral das Nações Unidas. Uma pequena irmã, vestida de sari branco, de bordas azuis, sentiu-se incomodada com aquela enfática apresentação. Ela apenas gostava-se de se definir como um pequeno lápis nas mãos do Senhor. Corpo franzino, mas gigante na fé. Madre Teresa nasceu na família albanesa em 1910. Foi batizada como Agnes desde pequena. Foi acostumada pelos seus pais a viver louvando o Senhor e ajudando os mais necessitados. Não causa surpresa que aos 18 anos fez a escolha de se tornar uma missionária. Em 1928, Agnes deixa sua casa e entra para o Instituto da Bem-Aventurada Virgem Maria, em Dublim, com o nome de Maria Teresa. Depois foi para a Índia, onde por quase 20 anos viveu feliz numa escola da congregação. Mas aconteceu o que ela chama de chamada na chamada, no dia 10 de setembro de 1946. Diz que naquele dia teve uma tristeza profunda pela indiferença e o desprezo dos pobres. E ela escutou um reflexo da misericórdia: venha ser minha luz, não posso caminhar sozinho. 20 anos depois, agora deixa o Instituto das Missionárias da Caridade, veste o sari indiano, inicia uma nova missão em Calcutá: cuidar dos descartados, aqueles que eram não queridos, não amados, não cuidados. Como ela mesmo diz, um chamado dentro do chamado. Por ora, ficamos por aqui. Mas diga desde já: Santa Teresa de Calcutá, rogai por nós. Bíblia aberta, cartilha de oração.
1: A nós descei, divina luz.
0: E hoje, 2 Coríntios, capítulo 11, versículo 16. 2 Coríntios, capítulo 11, versículo 16. Repito: ninguém deve pensar que eu estou louco. Mas se vocês pensam isso, então me recebam como louco, para que assim eu tenha alguma coisa de que me gabar. De fato, o que eu estou dizendo agora não é que o Senhor me mandou dizer. Quanto a eu me gabar, estou realmente falando como louco, já que existem tantas pessoas que se gabam por motivos apenas humanos. Eu também vou me gabar por mim mesmo. Vocês são tão sábios e suportam de boa vontade os loucos. Toleram os que mandam em vocês, versículo 20. E exploram vocês, toleram os que enganam, os que tratam com desprezo e os que lhes dão bofetadas. Versículo 21. Tenho até vergonha de confessar que nós fomos tímidos demais e não fomos capazes de fazer coisas como essas. Mas se outros se atrevem a se gabar de alguma coisa, eu também vou me atrever, embora isso seja uma loucura. Eles são hebreus? Eu também sou. Eles são israelitas, eu também sou. Eles são descendentes de Abraão, eu também sou. Eles são servos de Cristo, mas eu sou um servo melhor do que eles. Embora ao dizer isso, eu esteja falando como se fosse um louco, pois eu tenho trabalhado mais do que eles e tenho estado mais vezes na cadeia. Tenho sido chicoteado muito mais do que eles e muitas vezes estive em perigo de morte. Paulo, aqui ele faz uma avaliação muito sincera da vida dele. E ele mesmo chama um pouco de loucura. Ele não se gaba de si mesmo, mas ele tem clareza o quanto ele se dedicou a Jesus Cristo. Ele disse: tenho trabalhado mais que eles e tenho estado mais vezes na cadeia. Tenho sido chicoteado muito mais do que eles e muitas vezes estive em perigo de morte. Versículo 24. Em 5 ocasiões os judeus me deram 39 chicotadas. 3 vezes os romanos me bateram com porretes e uma vez fui apedrejado. 3 vezes o navio que eu estava viajando afundou. E numa dessas vezes, passei 24 horas boiando no mar. Eu vou voltar. Por quê? Esse é o testamento de Paulo. E eu diria, quantas vezes por muito menos a gente desiste? Por muito menos. Veja o que Paulo passou por causa de Jesus. Quer ouvir de novo? É importante. Tenho sido chicoteado muito mais do que eles. E muitas vezes estive em perigo de morte. Em 5 ocasiões, os judeus me deram 39 chicotadas. 3 vezes os romanos me bateram com porretes e uma vez fui apedrejado. 3 vezes o navio em que eu estava viajando afundou e numa dessas vezes passei 24 horas boiando no mar. Padre, onde está isso? Vale a pena ver como Paulo sofreu. 2 Coríntios capítulo 11, versículo 24. Vamos ao 26. Nas muitas viagens que fiz, tenho estado em perigo de inundações, de ladrões, em perigos causados

0: os meus patrícios, os judeus e também pelos não judeus. Tenho estado no meio de perigos nas cidades e nos desertos em alto mar, e também em perigos causados por falsos irmãos. Como você resistiria? Como nós resistimos? E às vezes basta alguém fazer um comentário, uma crítica, abandonamos tudo. Eu não vou terminar esse texto hoje. Eu retomo ele na segunda. Mas eu pergunto, quanto nós teríamos resistido a tantas provações? Você, eu, resistiríamos na missão se passássemos 1% do que Paulo passou? Responda para você mesmo como eu responderei a mim mesmo. Voltamos já.
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3: 10:36.

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6: O homem paciente esperará até um determinado tempo, após o qual a alegria lhe será restituída. Eclesiástico, capítulo 1, versículo 29. Setembro, mês da palavra de Deus.
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9: 10:39.
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0: leitura orante de hoje foi 2 Coríntios capítulo 11, 16 a 26.
1: Padre, mas a gente só escutou desgraça da vida de Paulo. Ele tinha consciência, sim. Ele não se iludia. Ele contou realmente o que ele passou na vida.
0: E acredite, amado por Jesus. Enquanto eu lia, eu lembrei de Jó. Lembrei que Jó teve uma fé inabalável. Eu diria que Paulo também. Paulo também. E o questionamento que eu fiz no final é: nós temos resistência a críticas, a bofetadas, a incompreensão? Paulo foi muito claro: eu sofri com os meus patrícios, quer dizer, meus conterrâneos, sofri com judeus, os não judeus, naufraguei. O duro é você pensar assim: bom, mas Deus não deveria cuidar dos que trabalham para Ele? Não deveria Deus proteger aqueles que fazem o bem? Pois é, essa resposta, essa pergunta não tem resposta. É aí que entra o inabalável. Com fé a tempestade vai passar. É olhar para Jó, é olhar para Paulo apóstolo no texto de hoje, que eu vou continuar na segunda-feira, e se perguntar: até onde eu resistiria? Até onde eu resistiria e vou resistir, mas não negarei minha fé? Até onde resistirei e não negarei minha fé? Retome esse texto. É a leitura orante de hoje. E eu parei na metade, porque ainda continua. Dai-me uma fé inabalável, Senhor. Dai-me uma fé inabalável, Senhor. Eu falava, me permita, de Santa Teresa de Calcutá. Contei a primeira parte. Mas ela viveu uma escuridão, uma noite escura muito grande na vida dela, muito grande. No começo ela teve uma luz, mas grande parte da vida ela não entendeu o que estava passando. E ela dizia isso, que ela não entendia, a ponto de dizer: onde está Deus? E olha que uma mulher que defendeu a vida. E ela dizia em 1979: o maior destruidor da paz é o aborto. E frisou: a vida das crianças e dos adultos é sempre a mesma vida. Toda existência é a vida de Deus em nós. Sabe, essa é uma mulher que é um exemplo para todos nós. Talvez eu não saiba falar a sua língua, dizia ela, mas eu posso sorrir. Santa Teresa de Calcutá dizia que um coração feliz é resultado de um coração ardente de amor. Quando você difunde o amor a Deus, é a boa nova de Deus. Dai-me uma fé inabalável, de Jó. Uma fé inabalável, de Paulo, texto de hoje. Uma fé inabalável, de Santa Teresa de Calcutá. Adrilaine, que a paz de Jesus esteja com você.
2: Bom dia, Padre.
0: Deus abençoe, Adrilaine. Você fala de onde?
2: De Guarapuava.
0: Guarapuava, meu grande abraço. Como que você me acompanha ali, Guarapuava, Paraná?
2: Pela Rádio 93 FM.
0: Meu grande abraço, estive ali, não faz muito. Também a Rádio Cultura FM. Diga lá, Adrilaine.
2: Padre, eu tenho um testemunho para contar sobre a minha vida. Em 2022,
0: por favor,
2: eu descobri um câncer de pele.
0: Tá.
2: Fui no dermatologista, retirei a mancha, a minha primeira biópsia deu câncer.
0: Certo.
2: Eu entrei numa escuridão, padre, que eu não via uma luz, eu não via um

0: sinal, eu não via nada. O meu mundo desabou. Eu com uma criança de 2 anos,
1: sim,
0: e uma de 12.
1: Meu Deus.
0: Eu pensava comigo, como que eu vou deixar meus 2 filhos sem mãe?
1: Entendo.
0: Não sabia o que estava por vir, padre.
1: É.
0: Comecei, foi em agosto de 2022.
1: Tá.
0: Eu comecei a novena das Santas Chagas.
1: Sim.
0: Com o senhor.
1: Certo.
0: Sempre escuto o rádio, sempre fazendo as novenas. Nesse dia eu comecei fazendo a novena para mim.
1: Entendi.
0: Pedindo para que Deus me desse uma luz. Padre, eu tava lavando a louça, chorando, desesperada, porque eu não sabia o que estava por vir. O senhor simplesmente me falou: filha, limpa essas lágrimas, vai, mostra seus exames e faz a sua cirurgia. Você tá curada.
1: Amém.
0: Padre, eu me arrepiei toda. Eu falei, é para mim? Porque eu tava ali sozinha. O senhor simplesmente falou, é bem você, filha. Toma essa posse.
1: Meu Deus. Deus
0: padre,
1: me usou.
0: Eu fiquei... Usou, padre. Eu entrei num desespero, numa alegria. A partir daquele momento, todo mundo que perguntava para mim como eu estava, eu dizia, eu estou curada.
1: Meu Deus.
0: O padre Reginaldo falou que eu tô curada. Padre, eu fui fazer a minha cirurgia, refazer a minha cirurgia. Eu tava lá no centro cirúrgico, uma pombinha bateu na janela do meu da janela do centro cirúrgico.
1: Quantos sinais, meu Deus.
0: Eu olhei e falei, meu Deus, é o Espírito Santo me dando um sinal que eu tô curada.
1: Sim.
0: Padre, eu tive um sonho maravilhoso enquanto eu tava anestesiada. Eu tive vários sinais que eu estava sendo curada.
1: Certo.
0: A minha segunda biópsia deu negativo.
1: Amém.
0: Hoje eu faço o acompanhamento de cada 6 meses.
1: Compreendo.
0: Mas os meus exames estão todos muito bons.
1: Então diga assim, obrigado, Senhor.
0: Obrigado,
1: eu
0: Senhor.
1: Eu sou um milagre de Jesus das Santas Chagas.
0: Eu sou um milagre de Jesus das Santas Chagas. Padre,
1: oi.
0: Eu tenho muita vontade de dizer, toca o sino, sacristão.
1: Então tá certo, graça recebida.
0: É graça testemunhada.
1: Toca os, diga.
0: Toca o sino, sacristão.
1: Deus abençoe Adrilaine, Deus abençoe Guarapuava. Ela citou Rádio 93 FM, também a Rádio Cultura FM. Ao bispo querido, bispo que me recebeu tão bem, Dom Hamilton Manuel da Silva, de Guarapuava. Querido povo de Deus, eu falei hoje de uma fé inabalável. E essa mulher santa dos tempos modernos é um grande exemplo para a nossa vida. E ela disse certa vez que me toca muito. Ela dizia assim: a maior doença hoje, no seu tempo, não é a lepra, a tuberculose, mas é a sensação de ser rejeitado. Pensemos nisso. Escute esse testemunho. Não, não dá tempo nessa questão. Não dá, dá tempo? Solta, vai lá.
2: Oi, padre Reginaldo Manzotti, aqui é Maria Aparecida Jesus Silva, da Bahia. Eu sou mensageira da Capelinha de José Santa Chagas e muito obrigado pelo mimo que o senhor enviou. A toalhinha de Jesus da Santa Chagas, eu amei. Amei mesmo. Muito obrigado. Deus abençoe.
1: Deus abençoe você também, Maria Aparecida, lá da Bahia. E tô chegando, em novembro tô lá em Salvador. E ela se refere a essa, falou toalhinha, essa flâmula, esse manto de Jesus das Santas Chagas, que foi enviado a todos os colaboradores da obra Evangelizar é Preciso. E eu quero dizer, você, torne-se um associado da obra agora, aproveite esse intervalo, faça como a Maria Aparecida lá da Bahia. Se ela recebeu é porque é associada. Fale com os nossos atendentes 0800 410 6060, ou mande um WhatsApp e diga assim: eu quero ser um associado. 41 3221 6060. Eu volto já, volte comigo.
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5: 10h50.
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hoje, amanhã temos muitos aniversariantes. Dom Eugênio Barbosa Martins, da Diocese de São João da Boa Vista, São Paulo. As rádios que nos transmitem aniversário hoje: Assunção FM de Jales, São Paulo, Bela FM de Cláudio, Minas Gerais, Jamacaru FM, Missão Velha, Ceará, Ouro Branco FM, Ouro Branco, Alagoas. Amanhã aniversário do Cardeal Arcebispo Dom Jaime Spengler, da Arquidiocese de Porto Alegre, Rio Grande do Sul. Também aniversário da cidade de Belém, Paraíba. Amanhã aniversário da Rádio Arca da Aliança FM de Joinville e Santa Catarina. Me receberam com grande alegria lá no, em Araguari. Meu grande abraço, Arca da Aliança. E Guará FM, Vargem Grande, Maranhão, e aniversário da Liberdade FM, Morrinhos, Ceará. Querido povo de Deus, você sabe que a obra evangelizar é preciso. 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E nós estamos já na segunda etapa. 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Nós já vamos para a novena, mas antes, Santa Teresa de Calcutá dizia: não se preocupe em saber os problemas do mundo, limite-se a responder às exigências do povo. Quem julga as pessoas não tem tempo para amá-las. Quem julga as pessoas não tem tempo para amá-las. E agora sim, vamos para o terceiro dia da novena, exaltação da Santa Cruz. Pelo sinal da Santa Cruz, livra-nos Deus nosso Senhor dos nossos inimigos. Faça de novo, filho. Aquela cruz na fronte, na boca e no peito. Pelo sinal da Santa Cruz, livra-nos Deus nosso Senhor dos nossos inimigos. Aprendi isso com a minha mãe. Senhor Jesus, por tuas chagas fomos curados, por tua cruz fomos libertados. Jesus, que em seu próprio corpo levou nossos pecados ao madeiro, a fim de que morrêssemos para os pecados e vivêssemos para a justiça. Por suas chagas fomos curados. Ó Jesus,
em cujos ombros foram abertas feridas por causa do peso da cruz, feridas causadas pelo madeiro e pelos nossos pecados. Se a cruz pesar, seja nosso sirineu. Se a cruz pesar e eu cair, ajude-me a levantar. Que a tua cruz seja a minha salvação. Ó cruz bendita, onde a humanidade foi redimida e o Filho do Homem teve suas mãos transpassadas e o seu peito aberto, de onde jorrou água e sangue. Ó Santa Cruz, instrumento de morte e de castigo, mas que pelo sangue redentor tornou-se sinal de nossa salvação. Jesus, na tua cruz eu coloco a minha cruz. Qual é a tua cruz hoje? Jesus, na tua cruz eu coloco a minha cruz. Salve, ó cruz, doce esperança, concede aos réus remissão, dá-nos o fruto da graça que floresceu na paixão. Louvor a vós, ó Trindade, fonte de todo perdão, aos que na cruz foram salvos, dai a celeste mansão. Jesus, dai-nos a graça de viver os frutos da tua redenção. Jesus, dai-nos a graça de viver os frutos da tua redenção. O Senhor esteja convosco. Ele está no meio de nós. Abençoai, Senhor, a água, a roupa dos enfermos, as fotos de família, os remédios. Abençoai o final de semana. Sem bebedeira, sem briga, sem discórdia. Pelos méritos das Santas Chagas, Pai, Filho, Espírito Santo. Amém. Bom final de semana e eu me peço na alegria deste clipe Templo Vivo. Toque, peça para as rádios irmãs tocarem. Evangelizar é preciso.

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4: A depressão costuma deixar o sono instável. Uns dormem demais, outros rolam na cama até ver o dia amanhecer. Falta disposição e energia para qualquer coisa.
5: E depressão não é frescura. Não é falta de Deus ou de força de vontade. Se a gente conversar sobre isso, é possível pedir ajuda.
6: Falar pode mudar. Setembro Amarelo.

autores sagrados para a nossa salvação. O que vem do Espírito não é plenamente entendido senão pela ação do Espírito. Catecismo da Igreja Católica, setembro, mês

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1: 11-2.

0: Ave Maria, cheia de graça, o Senhor é convosco. Bendita sois vós entre as mulheres, e bendito é o fruto do vosso ventre, Jesus. Santa Maria, Mãe de Deus, rogai por nós, pecadores, agora e na hora da nossa morte. Amém. Rogai por nós, Santa Mãe de Deus, para que sejamos dignos das promessas de Cristo. Oremos e fundi, Senhor, vos rogamos a vossa graça em nossos corações, para que nós que conhecemos pela anunciação do anjo a encarnação de Jesus Cristo, vosso Filho, cheguemos por sua paixão e morte de cruz à glória da ressurreição. Pelo mesmo Cristo, nosso Senhor. Amém.
1: Olá, queridos ouvintes da Rádio Aparecida, da Rede Aparecida de Rádios. Eu sou o Padre William Betônio, missionário redentorista. E que satisfação estar com você neste domingo, 23º domingo do Tempo Comum, dia 6 de setembro, mês da Palavra de Deus. Estamos aqui para aprendermos com Jesus, Ele que é a Palavra viva do Pai que chega a cada um de nós. A liturgia deste final de semana nos mostra a responsabilidade que nós temos e responsabilidade que vem do próprio Deus, é Ele que nos pede. Olha a primeira leitura de hoje, livro do profeta Ezequiel. Ezequiel é constituído por Deus como sentinela da casa de Israel, é aquele que toma conta, aquele que guarda. A passagem destaca essa responsabilidade que é comunitária e pastoral. Se o profeta ele não avisa as pessoas que estão cometendo atos errados, que são considerados ímpios, se o profeta vê isso acontecendo e não chama a atenção, a culpa é do profeta. Mas se ele chama a atenção, se ele cumpre a sua missão de ser essa sentinela, esse que guarda os seus próprios irmãos, ele vai cumprir a sua missão, e aí a responsabilidade é daquele que não seguiu esta norma, assim dizendo. Já no Evangelho de Mateus, nós vemos algo muito parecido, né? Jesus, ele apresenta o passo a passo da correção fraterna, da correção comunitária. Primeiro o diálogo a sós, chama outra pessoa para conversar, depois chama as testemunhas, se essa pessoa ela não se emendou, chama as testemunhas e, se necessário, fale com toda a igreja. Em seguida, ele pode afirmar o poder de ligar e desligar concedido à comunidade. Por quê? É a comunidade, assim como ele deu este poder a Pedro, que é aquele que representa a comunidade, comunidade viva, presente, que continua aqui. Então, aí está, sim, este poder, e é um poder que já vai para além, mas existe todo um processo, um passo a passo,

0: que esta correção fraterna aconteça. E na segunda leitura, que eu acredito que faz um verdadeiro arremate de tudo isso, né, São Paulo vem dizer que a única dívida permanente entre os cristãos deve ser o amor mútuo. Ele explica que todos os mandamentos, não cometerás adultério, não matarás, não roubarás, eles se resumem em uma única frase: amarás o teu próximo como a ti mesmo. O amor não faz mal ao próximo, logo, o amor é o cumprimento pleno da lei. Para a gente poder entender, né, essas leituras, aquilo que amarra cada uma delas, né? O tema central que perpassa aí todas essas leituras é a questão da corresponsabilidade fraterna fundamentada no amor. A liturgia de hoje vem nos mostrar para que a gente possa cuidar da nossa salvação, mas também da salvação de outros. Mas isso não é cuidar da salvação não é uma intromissão indesejada, mas é um dever que nasce da caridade, nasce do amor. Enquanto, por exemplo, Ezequiel apresenta o dever da advertência sobre essa ótica da responsabilidade pessoal diante de Deus, São Paulo já vem revelar uma motivação mais profunda desse gesto. O amor, ele é cumprido pela lei. Então, a verdadeira lei é o amor. E quando nós amamos, nós estamos cumprindo assim a lei. E o Evangelho estabelece nessa verdadeira pedagogia da misericórdia, mostrando que corrigir o irmão com delicadeza, com oração comunitária e com a prática da vivência do amor. É assim que se constrói o reino de Deus. Agradeço a você, a sua audiência, por estarmos juntos. Me encontro novamente com você na próxima semana, se Deus quiser. Fique com ele e com as bênçãos da Mãe Aparecida.
1: Até com lá. 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
2: Vamos juntos rezar. Senhor Deus, vossa sabedoria é maior do que todos os nossos pensamentos e caminhos. Iluminai-nos para que saibamos discernir a vossa vontade e fazer escolhas que nos aproximem cada vez mais de vós. Jesus, vós nos chamais a seguir-vos com o coração inteiro. Dai-nos a coragem de renunciar a tudo o que nos afasta do Evangelho e a força para carregar com fé e esperança a cruz de cada dia. Que nada seja mais importante em nossa vida do que caminhar convosco.
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1: Você está ouvindo o programa Com a Mãe Aparecida, aqui na Rede Aparecida de Rádio, música, fé e missão, hora do Salmo Responsorial. 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
2: Salmo 94. Não fecheis o coração, ouvi hoje a voz de Deus.
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2: Vinde e exultemos de alegria no Senhor, aclamemos o rochedo que nos salva. Ao seu encontro, caminhemos com louvores e com cantos de alegria o celebremos.
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1: A Páscoa de Jesus se manifesta em cada um de nós, nas pessoas, nas comunidades que dão testemunho de misericórdia, reconciliação e paz. Lembro de maneira especial nesta oração os aniversariantes de hoje: a Maria Ilza de Campinas, o Assis de Americana e o Adair, que trabalha no Liceu de Campinas. Iniciemos esta oração invocando a Santíssima Trindade. Em nome do Pai, do Filho e do Espírito Santo. Amém. Senhor nosso Deus, nosso Pai, nós cremos em vós, nós esperamos em vós, nós vos amamos, nós vos agradecemos este dia e vos damos graças porque estamos com vida. Oferecemos este dia ao Senhor com todas as nossas alegrias e sofrimentos, com todos os nossos trabalhos e divertimentos. Guardai-nos do pecado e fazei de nós instrumentos de vossa paz e do vosso amor. Ajudai-nos a observar vossos santos mandamentos. Amém. Domingo, dia 6 de setembro, o trecho do Evangelho de hoje é escrito por Mateus.

0: capítulo 18, versículos de 15 a 20. Anúncio do Evangelho de Jesus Cristo segundo Mateus. Naquele tempo, Jesus disse a seus discípulos: se o teu irmão pecar contra ti, vai corrigi-lo, mas em particular, a sós contigo. Se ele te ouvir, tu ganhastes o teu irmão. Se ele não te ouvir, toma contigo mais uma ou duas pessoas, para que toda a questão seja decidida sob a palavra de duas ou três testemunhas. Se ele não vos der ouvido, dizei-o à igreja. Se nem mesmo a igreja ele ouvir, seja tratado como se fosse um pagão ou um pecador público. Em verdade vos digo, tudo o que ligardes na terra será ligado no céu, e tudo o que desligardes na terra será desligado no céu. De novo, eu vos digo, se dois de vós estiverem de acordo na terra sobre qualquer coisa que quiserem pedir, isso lhes será concedido por meu Pai que está nos céus. Pois onde dois ou três estiverem reunidos em meu nome, eu estou aí, no meio deles. Palavra da Salvação. Mais uma vez, no trecho do Evangelho, a gente vê Jesus incentivando o perdão, a correção fraterna, o cuidado com o outro. Se o teu irmão pecar contra ti, não é para ficar xingando, não é para ficar colocando em redes sociais, é para corrigi-lo, é para ter cuidado com ele, para que ele também cresça enquanto ser humano, enquanto cristão. Aí está um valor interessante para o dia a dia de hoje. Se o teu irmão pecar contra ti, não é para vingança, não é para ódio, é para cuidado, é para discernimento, é para amor, é para diálogo. Vai lá, corrige, em particular, a sós, você e ele. Peçamos hoje especialmente a bênção de Deus para as famílias. A família é a principal responsável pela formação da consciência humana e cristã de uma pessoa. A família é a célula principal da sociedade e atualmente vemos um grande sofrimento de tantas famílias que passam por dificuldades em seus relacionamentos. Reúna sua família e peçamos juntos a Deus a sua bênção. Oremos. Deus de misericórdia, Criador e Reparador do vosso povo, que fizestes da família humana, constituída pela aliança nupcial, o sacramento de Cristo e da Igreja. Derramai a abundância das vossas bênçãos sobre esta família reunida neste momento, para que aqueles que nela vivem unidos pelo amor sejam fervorosos no espírito, assíduos na oração, solícitos uns pelos outros, atentos às necessidades de todos, e deem testemunho da fé pela palavra e pelo exemplo. Por nosso Senhor Jesus Cristo. Amém. Que Deus Todo-Poderoso vos livre sempre de toda a adversidade e derrame sobre você as suas bênçãos. O Senhor esteja convosco, Ele está no meio de nós. Pela intercessão do apóstolo São Marcos, desça sobre você, sobre a sua família e intenções, a bênção do Deus Todo-Poderoso. Pai, Filho e Espírito Santo. Amém. O abraço de hoje vai para o Ricardo de Campinas, para a Deise e Marcelo, meus primos lá de Lins. Um abraço para a Malvina de Sorocaba, para o Everson e Eleni de Paulínia. Um abraço para a Vilneide de Brasília e para o Diogo de Vasconcelos. Sou o padre Edmilson Moraes, salesiano de Dom Bosco, e moro em Campinas, no estado de São Paulo, no Colégio Liceu Salesiano Nossa Senhora Auxiliadora. Que Deus e Nossa Senhora, sua mãe e nossa, continue caminhando com você hoje. Abraço. Até mais.
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1: Você que acompanha a programação da Rádio Aparecida e Rede Aparecida de Rádio, além das nossas emissoras parceiras, vamos saber o que foi destaque na Igreja Católica no Brasil e no mundo nesta semana. Missionários Redentoristas celebram oitava de São Geraldo em Curvelo, Minas Gerais, em memória dos 300 anos do Santo Redentorista. Confira a reportagem de Mário de Paula.
2: Inspirada pelo tema São Geraldo, 300 anos de vida, caminhamos com ele rumo à santidade, a festa convida os devotos a renovar a fé e a seguir o exemplo do Santo Irmão Redentorista, como nos explica Padre Vinícius Ponciano, missionário redentorista e reitor da Basílica de São Geraldo.
3: São Geraldo Magela, 300 anos de vida, caminhamos com ele rumo à santidade. São Geraldo Magela, o protetor das gestantes e amigo das crianças.
2: O encerramento da oitava acontece com a tradicional procissão pelas ruas de Curvelo e a missa solene às 6 da tarde na Praça da Basílica, presidida pelo padre Marlos Aurélio, superior provincial da província Nossa Senhora Aparecida. Mário de Paula para a Rede Aparecida de Rádio e Signes Brasil.
1: Entre os dias 31 de agosto e 2 de setembro, o Seminário Santo Afonso, em Aparecida, acolheu parcos e leigos representantes das paróquias que vão receber as Santas Missões Redentoristas em 2027. O objetivo do encontro foi preparar o coração e a caminhada das comunidades para a experiência missionária que será vivida no próximo ano. A Universidade de Taubaté, no interior de São Paulo, realizou no início desta semana uma homenagem póstuma ao missionário redentorista padre Antônio César Moreira, falecido no último dia 15 de agosto, aos 81 anos. Padre César Moreira foi professor na instituição durante 8 anos na década de 90, destacando que sua missão foi muito além da atuação como padre e jornalista. Também foi responsável pela formação dos comunicadores que hoje estão no mercado de trabalho. Quem recebeu a homenagem foi o missionário redentorista, diretor do portal A12, padre Pablo Moreira, que também é aluno do curso de jornalismo da instituição. Em comunhão com o Papa Leão XIV, o Santuário Nacional realizou nesta semana, na usina de triagem e compostagem São Geraldo, uma ação especial pelo Dia Mundial de Oração pelo Cuidado com a Criação. O momento de oração e reflexão foi conduzido pelo arcebispo de Aparecida, Dom Mário Antônio, com a presença dos missionários redentoristas e colaboradores da Casa da Mãe. A usina de reciclagem São Geraldo, alinhada ao magistério da Igreja Católica, especialmente a encíclica Laudato Si, representa uma resposta concreta ao chamado da Igreja para uma ecologia integral que reúne fé, responsabilidade social e cuidado com a criação. Celebrado anualmente no dia 1º de setembro, o Dia Mundial de Oração pelo Cuidado com a Criação, instituído pelo Papa Francisco, convida os fiéis a refletirem sobre a grandeza da obra de Deus e a renovarem o compromisso com o cuidado da criação. O arcebispo de Aparecida, Dom Mário Antônio, que plantou uma árvore no local, afirmou que estar na usina também foi um momento importante de cuidado com a vida.
4: E nós estamos aqui no dia 1º de setembro, o dia de oração pela criação, o dia que rezamos pedindo a Deus a graça para a vida e saúde do ser humano, prioritariamente, e à luz da ecologia integral, além da vida humana, a vida de todas as criaturas e de tudo aquilo que envolve o sustento da vida humana. O que é marcante para mim é que eu já entrei em muitos ambientes de reciclagem e este aqui é um ambiente, digamos assim, muito harmonioso. A gente até pensa que não deve demorar muito tempo também todos os ambientes da igreja, sejam santuários, sejam paróquias, possam também se preocupar com aquilo que é resíduo, né? E que às vezes se faz um descarte não muito ecológico. E olha aqui um sinal de vida, nós até plantamos uma árvore dando início a um novo bosque aqui na região.
1: Muito muitas romarias tradicionais são esperadas neste feriado prolongado no Santuário Nacional de Aparecida, entre elas a romaria de número 39 dos Trabalhadores e a edição de número 32 do Grito dos Excluídos, com o tema "Com a Mãe Aparecida rezamos e lutamos por vida digna, com justiça, trabalho e moradia". Karina da Silva Pereira, responsável pela Secretaria Nacional do Grito, falou sobre a programação.
0: Então, esse 7 de setembro, a gente convida a todos a participarem da programação, né, que começa 8 horas a concentração na Praça Nossa Senhora Aparecida, em frente à Basílica Histórica. 9 horas a gente vai fazer uma mística lá na praça. E 9h45 a gente sai em caminhada com os romeiros em Romaria até a Basílica do Santuário Nacional de Nossa Senhora Aparecida. E por volta das 10h30 a gente começa a programação do 32º Grito das Excluídas e Excluídos lá em frente à Tribuna Bento XVI. E terminamos às 12 horas com a missa no santuário, que vai ser presidida por Dom Mário Antônio da Silva, que é arcebispo do santuário, e vai ser transmitida ao vivo pela TV Aparecida. Então, todos serão bem-vindos, bem-vindas a esse conjunto de atividade no dia 7 de setembro.
1: Na Casa da Mãe também acontece neste final de semana o 5º Congresso Vocacional, que reflete a temática Comunidades Vocacionais, Encontro, Testemunho e Missão. O evento é promovido pela Comissão Episcopal para os Ministérios Ordenados e Vida Consagrada da Conferência Nacional dos Bispos do Brasil, a CNBB. Irmã Maristela Garnassini, assessora da comissão, falou sobre a temática.
5: Traz como tema este congresso Comunidades Vocacionais, Encontro, Testemunho e Missão. E o lema, baseado em Atos dos Apóstolos, perseverantes e bem unidos partiam o pão pelas casas. Este congresso será uma oportunidade de fazermos um caminho da cultura vocacional.

0: Partindo da iniciação à vida cristã, da missionariedade, da liturgia na animação vocacional, das realidades juvenis, dos aspectos também relevantes da comunicação na vida das nossas juventudes e todos os seres humanos. Oportunidade essa que os participantes terão para refletir a importância dessas temáticas para a realização do trabalho vocacional.
1: A Igreja Católica da América Latina e do Caribe se reuniu nesta semana em Brasília para refletir sobre a cultura do cuidado e a prevenção de abusos. O quarto encontro da Rede Latino-Americana e Caribenha para a Cultura do Cuidado reuniu mais de 100 participantes de 18 países. Entre os principais temas estão os abusos de poder e de consciência e os novos desafios relacionados às redes sociais e ao ambiente digital. Dom Wellington Queiroz, presidente da Comissão Especial para a Tutela de Menores e Adultos Vulneráveis da conferência, destacou os frutos esperados do encontro.
2: Nós percebemos que quando a gente olha para a realidade da América Latina e do Caribe, e também para a realidade brasileira, nós temos situações muito desiguais. Nós temos igrejas particulares, dioceses, com uma estrutura muito boa, e às vezes dioceses, comunidades, ainda com estrutura bastante incipiente. Às vezes não tem a comissão, ou se tem uma comissão de proteção, ela às vezes não está ativa. Então, a nossa esperança é, fortalecendo essa reflexão, que a gente possa colaborar para que todos os ambientes eclesiais tenham uma estrutura mínima de proteção dos menores, né? Então, certamente esse é um grande desafio que não se resolve de uma hora para outra, mas se resolve com insistência, com formação, com dedicação, com compromisso. Queremos chegar a um ponto onde todas as nossas comunidades sejam de fato ambientes seguros. E para isso a gente precisa refletir, a gente precisa pensar, a gente precisa partilhar, a gente precisa colaborar uns com os outros para criar esses ambientes.
1: Na audiência geral desta semana, Papa Leão XIV dedicou a catequese ao documento Gaudium et Spes. Silvanei José, da Rádio Vaticano, tem as informações.
3: A audiência geral desta quarta-feira voltou para a Praça São Pedro depois de 4 semanas sendo realizada na Basílica Vaticana. Diante de cerca de 15 mil fiéis, Leão XIV introduziu um novo documento do Concílio Vaticano II, a Constituição Pastoral Gaudium et Spes. O texto aprofunda um tema fundamental, que é a relação da Igreja com o mundo contemporâneo, reconhecendo uma nova ordem de relações humanas, como definiu São João 23.
4: Perciò, la Costituzione conciliare, Gaudium et Spes, si apre dichiarando che la Chiesa sente come proprie le gioie e le speranze, le tristezze e le angosce degli uomini d'oggi.
3: A Constituição Conciliar Gaudium et Spes começa por declarar que a Igreja sente como suas as alegrias e as esperanças, as tristezas e as angústias dos homens de hoje, sobretudo dos pobres e de todos aqueles que sofrem. Dos estúdios da Rádio Vaticano em Roma, Silvonei José.
1: E esses são os destaques da Igreja Católica no Brasil e no mundo. Rafael Oliveira, para a Rede Aparecida de Rádio e Signis Brasil.
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1: Hora da Crônica, a apresentação dela, Gabi Pedroso.
2: Livres para a jornada da vida. Comecei a ser livre quando descobri que a jaula é feita de pensamentos. A experiência da liberdade é algo que vamos vivenciando a partir de novas escolhas que vamos aprendendo a fazer. Nascemos livres para a jornada da vida e gradativamente vamos nos enjaulando em pensamentos acelerados, em sentimentos e julgamentos. Passamos a comparar, ficamos escravos dos desejos, deixamos contemplar a nossa essência. A vida vai fluindo diante de nós, mas ficamos com medo de fazer a real e verdadeira experiência da vida. Comece olhando no seu espelho. Faça a pergunta: quem sou eu? Vá descobrindo a consciência que ficou encoberta por muitas camadas de ideologias, fantasias e julgamentos. Comece a desconstruir o seu castelo de proteção, pois na verdade este castelo é feito de cartas. A jaula é feita de pensamentos. Comece a sentir a vida, a perceber o que está ao seu redor. Comece a ser aquilo que você está destinado a ser. Frei Paulo Sérgio, Ordem dos Frades Menores.
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2: Uma vez mais juntos, queridos ouvintes, é a minha saudação de paz e de bênçãos a vocês. Nós continuamos a nossa reflexão sobre os sacramentos da Eucaristia, o terceiro sacramento de iniciação cristã. Já vimos agora a respeito dos santos padres do início da igreja, chamados santos padres ou patrísticos, e já vimos sobre a Eucaristia, do pensamento de São Cirilo de Jerusalém, e também sobre Santo Ambrósio de Milão. O que que eles entendiam e refletiam sobre a Santa Missa e a Eucaristia? Nós estamos fazendo essa caminhada para a gente poder entender melhor, para viver melhor os sacramentos. Hoje nós vamos ver um pouquinho sobre outro santo padre da igreja, da patrística, do início do cristianismo, os grandes teólogos que começaram a refletir mais profundamente sobre Jesus Cristo e a doutrina do cristianismo, da igreja. E hoje nós vamos ver então São João Crisóstomo. São João Crisóstomo viveu por volta do ano 400, 407, do cristianismo. E ele dizia: Senhor Jesus Cristo, tu és o pão que vivifica. Falando sobre a Eucaristia, Santa Missa, né? Senhor Jesus Cristo, tu és o pão que vivifica. Quem comer desse pão viverá para sempre, de Jesus. Tu és o pão que nos fez e nos faz irmãos. Tu és o pão que nos dá o Pai. Tu és o caminho que nós escolhemos. Tu és o caminho que conduz através do sofrimento. Tu, Jesus, pão consagrado, tu és o caminho que conduz à alegria. É digno e justo cantar-te, bendizer-te, louvar-te, dar-te graças e adorar-te em toda parte, até onde se estender o teu domínio. Olha que colocações bonitas, belas, profundas de São João Crisóstomo, falando sobre a Santa Missa, a Eucaristia, seu significado. E o que que faz em nós? O que que a Eucaristia faz em nós? Para São João Crisóstomo, a Eucaristia, isso é a Santa Missa, é a presença real de Cristo que se entrega a nós para a nossa união e santificação. São João Crisóstomo ensina que a participação na Eucaristia, na Santa Missa, a nossa presença celebrando a Eucaristia, exige uma vida digna, pois a comunhão com Cristo é inseparável do amor ao próximo, especialmente aos pobres. Quem come do pão da vida de Jesus na hóstia consagrada deve, portanto, praticar a solidariedade, o perdão e a partilha, tornando-se portador de Cristo no mundo. Portador de Cristo no mundo. Isto é, a Eucaristia celebrada nos fortalece na comunidade, no dia em que está sendo celebrado, para que, fortalecido pela Eucaristia, nós enfrentemos as situações caóticas e somos no mundo continuadores do amor de Jesus. É uma vida. Celebrar a Eucaristia é buscar a vida para si, a vida no Senhor, para sermos vida para as pessoas. Então, para São João Crisóstomo, a Santa Missa, a Eucaristia, é a presença real do Cristo que se entrega a nós para a nossa união com Ele e a nossa santificação e a nossa união com os irmãos. Ensinando, então, que a participação na Santa Missa exige uma vida digna, pois a comunhão com Cristo é inseparável do amor ao próximo, especialmente dos pobres. Então nós estamos sentindo a importância, segundo São João Crisóstomo, a importância da Eucaristia como alimentar-se do Cristo que dá a vida, para que também, alimentando-nos de Jesus, nós demos a nossa vida, a nossa preocupação.

0: A paz e as bênçãos do Senhor para todos vocês. Tchau.
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3: Acho que você conhece a oração da serenidade, que diz: concedei-me, Senhor, a serenidade necessária para aceitar as coisas que não posso modificar, coragem para modificar aquelas que posso e sabedoria para conhecer a diferença entre elas. É claro que cremos que Deus pode realizar o impossível, mas é preciso sabedoria e resignação para compreender que nem tudo que Deus pode nos dar é a vontade dele que recebamos. Algumas provações demoram mais para serem vencidas, pois o aprendizado se dá na luta, não no comodismo. Em alguns momentos, precisamos ter a coragem de pedir ao Senhor a água necessária para passar pelo deserto, e não apenas que ele nos tire do deserto. Nem tudo pode ser mudado, mas a maneira de enxergar a aparente derrota ou perda, essa sim, possui a probabilidade de ser alterada. Tudo vai passar. Depois da tempestade,

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1: A paz de nosso Senhor Jesus Cristo esteja com você, meu irmão e minha irmã. Hoje, dia 6 de setembro, celebramos São Zacarias, profeta. Zacarias era pertencente à tribo de Levi. Zacarias, cujo nome significa o Senhor lembra, é o profeta mais citado no Novo Testamento depois de Isaías. A característica do seu profetismo é a espera do Messias. Viveu o seu ministério profético por volta do ano 520 a.C., quando estava sendo erguido o Templo de Jerusalém. Tendo recebido o chamado de Deus, foi convidado a espalhar a sua palavra para que se fizesse penitência, tendo em vista a vinda de Jesus, o próprio Deus encarnado, em um novo tempo onde reinariam a paz e a alegria. Sua profecia é um convite à conversão para se experimentar as realizações das promessas de Deus. Assim fala o Senhor dos Exércitos: convertei-vos a mim e eu voltarei a vós. O seu ministério durou provavelmente até o término da construção do Templo de Jerusalém. Zacarias, já idoso, voltou para a Palestina, pois era pertencente à tribo de Levi. Em sua velhice, continuaria sua obra, que denunciava as injustiças, que anunciava o fim dos tempos, acreditando na vinda do Salvador à terra num futuro muito próximo, um tempo de benevolência do Senhor para com Israel. Morreu muito idoso e provavelmente foi sepultado ao lado do túmulo do profeta Ageu. Os profetas são instrumentos de Deus para a conversão das pessoas, porta-vozes da verdade, convocando o povo à vida nova, às relações de justiça, de verdade e amor. Precisamos viver a nossa vocação profética, anunciar a palavra de Deus que liberta e denunciar tudo o que contraria os projetos do Senhor. O mundo precisa de profetas. São Zacarias, rogai por nós.
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2: Ouvintes da Rádio Aparecida, Rede Aparecida de Comunicação. E com alegria que mais uma vez venho até você para refletir sobre vocação, o chamado de Deus em nossa vida, através desse programa Você Também é Chamado. E o tema de hoje que nós vamos refletir é exatamente isso, né? Vamos refletir 7 passos para descobrir a vocação. Deus, ele nos chama, ele nos envia, e por isso mesmo devemos sempre refletir em nossa vida qual o projeto que Deus tem para cada um de nós, através desse chamado que ele faz a cada um de nós, não importando qual seja a vocação a qual você quer seguir. Você já parou para pensar na vocação que Deus tem para você? Já refletiu sobre seu chamado e propósito de vida no mundo? Deus está sempre a nos chamar. Você pode até duvidar ou fazer pouco caso, mas ele tem uma missão, um chamado, uma vocação específica para cada pessoa. Porém, para descobrirmos qual é esse chamado, é preciso silenciar o coração e escutar a voz do Senhor. Mas às vezes precisamos de uma ajudinha para podermos ouvir melhor a Deus, não é mesmo? Pensando nisso, separamos 7 passos para você descobrir sua vocação. Quer descobrir? Vamos lá. O primeiro deles: acolha sua primeira vocação. Antes mesmo de descobrir uma vocação específica, é preciso acolher o primeiro chamado que Deus fez a cada um. O chamado ao amor. O Catecismo da Igreja Católica nos ensina que todos somos chamados à vida no Espírito, ou seja, todos somos chamados a viver segundo

Do o Senhor. E mais do que isso, todos somos convidados pelo Senhor ao amor, a manifestar com suas obras o amor de Deus. Somente quando aprendermos a viver esse chamado universal é que poderemos viver o chamado específico que ele nos faz. A Igreja nos fala muito sobre a santidade. Ser santo significa ser o separado, ou seja, separado somente para Deus, para viver a sua vontade. O conceito de santidade, porém, provém da palavra cortar. Ser santo é estar cortado, é estar longe do pecado. Santidade é seguir o chamado de Deus para nossas vidas, deixar com que Ele guie os nossos passos, nos mostre o caminho. O segundo passo: despir-se de todo preconceito acerca das vocações. É essencial ter a certeza de que, independentemente da vocação que você escolher para a sua vida, ela é importante, pois é por ela que você irá construir o reino de Deus, onde você está, na sua família, no seu trabalho, na escola, na rua, ou seja, em qualquer lugar. Toda vocação é, na verdade, um meio de amar, de servir, de ser útil. Deus deu natureza e a inteligência, os talentos, para podermos servi-lo e fazê-lo conhecido. Cada vocação é importante na vida da Igreja. Assim, para os membros de um corpo tão diferentes entre si, vida da Igreja, assim como os membros de um corpo tão diferentes entre si, desempenham um papel único e específico. Valorize todas as vocações, pois cada uma tem um papel fundamental na sociedade. O terceiro ponto, ou podemos dizer assim, o terceiro passo: reflita qual o seu chamado. Qual o chamado que Deus está fazendo a mim e a você? Após perceber que seu chamado é o amor e a santidade, e compreender que toda vocação é importante para a Igreja, é o momento de dar mais um passo em sua trajetória rumo ao discernimento vocacional. Para discernir uma vocação, é necessário avaliar dois pontos: o nível de interesse e nível de aptidão para bem realizar o que aquele chamado exige de cada um de nós. Não basta somente gostar e não basta somente saber fazer. É preciso gostar e saber fazer para um bom entendimento desse chamado que Deus faz a cada um de nós. No chamado à santidade, há alguns Deus convida ao sacerdócio, para outros a vida religiosa, e para muitos e muitos chamados à vocação leiga, missionária, de ser discípula na comunidade. Chama a encontrar-lhe na vida comum do dia a dia, seja vivendo o celibato ou a vocação matrimonial, isso no caso dos nossos queridos leigos que trabalham e atuam nas comunidades. Por exemplo, podemos viver o chamado de Deus de duas maneiras diferentes: na vida religiosa, como já falei, estou repetindo, como irmãos e irmãs religiosos, religiosas consagrados. Porém, tem a ordenação presbiteral, que é outra vocação importante, ou como sacerdotes. Então, cada um de nós é chamado, então, a vivermos esses três primeiros passos que eu acabei de falar, né? Acolher sua primeira vocação, o chamado à vida, o chamado ao amor. Depois, o segundo passo: saber que toda vocação ela é importante para cada um de nós. E o terceiro passo: somos chamados então a refletir o chamado que Deus faz a cada um de nós. Qual é o chamado que Deus faz a mim? Qual é o chamado que Deus faz a você que está nos ouvindo neste momento? No próximo programa, nós vamos refletir o quarto passo. Então vamos rezar a oração vocacional, pedindo ao Senhor que envie mais boas e santas vocações para a nossa Igreja.

0: Continuai a passar pelas nossas famílias, pelas nossas escolas. Dai coragem, Senhor, às pessoas convidadas. Dai força para que vos sejam fiéis como apóstolos leigos, como diáconos, padres e bispos, como religiosos e religiosas, como missionários e missionárias, para o bem do povo de Deus e de toda a humanidade. Assim seja. Amém.
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3: Para você que está ligado na programação com a Mãe Aparecida, hora daquelas canções. Quais? Aquelas que a fé escreveu. 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
4: Irmão, irmã, falemos de catequese e sobre a graça primeira. Alguns sinais, no meu caso, que me pareceram claros, permitiram-me trabalhar tranquilamente e sem perder o sono e a paz. Um ladrinho na casa onde me hospedei dizia a cada vez que eu passava lá, porque um Deus misericordioso é o Senhor, teu Deus, não te abandonará, não te extinguirá e não esquecerá a aliança que jurou a teus pais. Deuteronômio 4:31. Aprendi a oferecer a minha vida ao Senhor. Nunca fiz isso de maneira perfeita. Sempre há defeitos. Pedi que, se fosse preciso, ele me levasse, porque eu não merecia o que estava pedindo. Nem mesmo dar a minha vida seria suficiente, porque não me acho tão precioso que posso trocar minha vida por uma graça. Isso é Deus quem decide. Mas era o que eu tinha para oferecer naqueles dias difíceis, já que não havia. E esta é uma das graças que vem com a graça: a gente deixar que Deus decida. Cantem comigo.

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2: Olá, querido irmão, querida irmã, nessa semana especial, quando celebramos os 75 anos da Rádio Aparecida, rezo com você que nos acompanha diariamente. Senhora Aparecida, Mãe de Deus e Nossa Mãe, nesta semana em que celebramos o vosso sim generoso que abriu ao mundo o caminho da salvação, elevamos a Deus esta oração em ação de graças pelos 75 anos da Rádio Aparecida. Este veículo de comunicação que, sob a vossa proteção, comunica diariamente o Evangelho, a esperança e o consolo a milhares de lares e corações. Mãe Aparecida, continuai abençoando todos aqueles que fazem parte desta obra evangelizadora, os missionários redentoristas, os comunicadores, colaboradores, voluntários e, de modo especial, os membros da família dos devotos e todos os ouvintes da Rádio Aparecida, as nossas rádios parceiras, que cada programa, cada oração, cada música e mensagem transmitida sejam instrumentos de encontro com vosso Filho Jesus Cristo e de fortalecimento da fé do vosso povo, e que, inspirados pelo vosso testemunho, sejamos também portadores da Boa Nova, comunicando sempre o Evangelho da verdade, alegria, amor, de vida e abundância para todos. Senhora Aparecida, por vossa intercessão pedimos que seja derramado sobre nós o amor do Pai, do Filho e do Espírito Santo, para que, sempre prontos a servir e testemunhar o amor de Deus, sejamos comunicadores da paz. Amém.
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4: Refletindo o tema Agosto, Maria na Bíblia, vamos juntos começar o Momento com Maria de hoje. Maria ocupa um lugar especial na Bíblia, escolhida por Deus para ser a mãe de Jesus, nosso Salvador. No anúncio do anjo, ela acolhe com fé a vontade divina e responde com humildade.

Eis aqui a serva do Senhor. Em sua visita a Isabel, Maria proclama o Magnificat, reconhecendo as grandes maravilhas que Deus realizou em sua vida. Ela acompanha Jesus desde o nascimento até a cruz, permanecendo fiel, mesmo diante do sofrimento. Maria também está presente com os discípulos em oração, antes da vinda do Espírito Santo. Assim, a Bíblia nos apresenta Maria como mulher de fé, esperança, coragem e obediência a Deus. Seu exemplo nos ensina a confiar no Senhor e a dizer todos os dias o nosso sim à sua vontade.

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0: de saber sobre a vida e missão do querido padre Vitor Coelho de Almeida. Eduardo José, conta pra nós.
1: A videira e os ramos. Jesus nos faz entrar no reino da salvação pelo batismo, no qual nos dá o seu divino Espírito e nos comunica uma vida divina que não é simplesmente vida humana. Ele o explica numa comparação: eu sou a videira e vós os ramos. O ramo que permanece na videira é alimentado, cresce e produz frutos. Se um ramo não produz frutos, é cortado, seca e é jogado no fogo. A vida do tronco é a vida do galho. Quer dizer que nós recebemos de Jesus a vida que ele mesmo é. Jesus diz: eu sou a videira e vós sois os ramos. Quem permanecer em mim e eu nele, produzirá muitos frutos, porque sem mim nada podeis fazer. Assim como Jesus é o Filho de Deus, também nós, pelo batismo, fomos incorporados a Cristo como galhos ao tronco da videira. Ele é o Filho substancial e nós somos filhos adotados, não por uma adoção fictícia ou só de documento. Tornamo-nos participantes da natureza divina. Somos mergulhados, por assim dizer, na morte de Cristo pelo batismo, para morrermos ao mal. E pela mesma água batismal, ressuscitamos para a vida de filiação com Cristo. Desde o batismo, o Espírito Santo nos dá a vida divina e fica presente em nós, dando força divina para a fé e o amor. Tornamo-nos os brotos que se alimentam do tronco, que é o Cristo, para produzirmos frutos do amor. Desde o batismo, o Espírito Santo dá ao cristão a semente, vida divina, que brota e cresce pela evangelização, na voz da família, da paróquia, do bispo, da igreja. Devagarzinho, o cristão vai recebendo mais luz e força para chegar à plenitude do reino dos céus.

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1: Padre João Carlos nos traz a mensagem para esta madrugada.
2: O mês da Bíblia é uma grande oportunidade para nos aproximarmos do Santo Livro pelo estudo e pela meditação. O mês da Bíblia. No dia 30 de setembro, a igreja celebra a memória de São Jerônimo, um grande biblista que, a pedido do Papa Damaso, preparou a tradução da Bíblia em latim a partir do hebraico e do grego, a chamada Vulgata. O santo foi o responsável por ter tornado o mês de setembro como um mês de referência para o estudo e a contemplação da palavra de Deus. No mês da Bíblia deste ano, nós estamos aprofundando o livro do Deuteronômio, tendo como lema inspirador: abre a tua mão para o teu irmão. O livro é o último escrito do Pentateuco, ou Torá. Deuteronômio, uma palavra grega que significa segunda lei. E esse lema, abre a tua mão para o teu irmão, que está em Deuteronômio 15:11, sublinha a necessidade da justiça social na comunidade de Israel, na qual não pode e não deve haver pobres, que vale também para a nossa realidade atual. Portanto, existe a necessidade de uma organização de maneira que todos possam ser favorecidos e acolhidos na partilha. Os pobres sempre vão existir, mas, como está escrito, em meio de vocês não deve haver nenhum pobre. A ideia central de todo o livro do Deuteronômio é que o povo de Israel possa viver feliz e próspero na terra prometida, se for fiel à aliança com Deus. Se for infiel, terá desgraça e acabará perdendo a terra. O livro, após relembrar o Decálogo, os 10 mandamentos, mostra que o comportamento do homem para com Deus é o amor com todo ser. Apresenta uma longa catequese explicando o significado do amor nas circunstâncias da vida pessoal, social, política e religiosa. A catequese é apresentada através das leis do Deuteronômio, onde se procura ensinar como viver em sua relação com Deus, com as autoridades, com o outro ser humano e com os seres da natureza. O livro revela vários temas. O verdadeiro Deus é aquele que libertou o povo e lhe dá a vida. Deus prefere a misericórdia e a justiça aos cultos sagrados de purificação e sacrifício. O ser humano se realiza na comunidade por meio de uma sociedade solidária e fraterna. O livro é produto da memória que revela a aliança de Deus com o povo de Israel. Enfim, o Deuteronômio é um dos livros mais citados nos escritos do Novo Testamento.

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1: Na programação com a Mãe Aparecida, música, fé e missão, agora tem o tema do dia, com o padre Sebastião Reis, missionário redentorista.
2: O tema de hoje nos apresenta: Jesus era assediado pelas várias classes de pessoas. Jesus, por ser uma pessoa bondosa, acolhedora, misericordiosa, estava sempre rodeado de pessoas socialmente de várias origens, mas sempre prevalecendo a presença daqueles de baixa classe social, pessoa simples e solidária. O público de Jesus não era seletivo. Jesus, além da sua origem divina, humanamente era uma pessoa carismática. As pessoas sentiam-se alegres e felizes por estar junto com ele, ouvindo seus ensinamentos e presenciando os benefícios que as pessoas recebiam gratuitamente. Por ser um público heterogêneo, misturado e de várias origens, sempre havia aqueles que questionavam o bem que Jesus fazia às pessoas, através da realização de curas aos doentes, milagres, a libertação dos pecadores. Para os seus adversários, Jesus já tinha demonstrado que ele era diferente, mas as autoridades, os mestres da lei e os fariseus exigiam um sinal de Jesus. Eles já tinham presenciado e ouvido a ação missionária de Jesus publicamente, a sua doutrina, as curas e os milagres, com o testemunho das multidões que o acompanhavam. Mas o coração destas autoridades permanecia fechados. Não aceitavam o novo que Jesus estava apresentando por causa do cultivo de uma fé intelectualista, medíocre e invejosa, e o medo da perda do poder perante o povo também. Acredito que naquele tempo, o grande sinal que Jesus apresentou a essas autoridades de índole má foi a sua aproximação, indo ao encontro das pessoas simples e excluídas do meio social, como sempre fazia. Diante de situações diferentes, nós também cobramos e até exigimos de Deus uma resposta, como se ele fosse nossa propriedade particular, que deve estar à minha disposição através de sinais. Quando agimos desta forma, a nossa atitude e a nossa postura não se diferencia das autoridades do tempo de Jesus, mestres da lei e fariseus. Às vezes, esse jeito de ser da pessoa vem acompanhado da perda de entusiasmo na fé e na religião, como se Deus fosse o culpado dos problemas humanos que eventualmente estamos vivendo. É preciso acreditar sempre nessa força de Deus.
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1: A paz esteja com você. Se nós prestarmos bem atenção na história da salvação, na vida da Igreja, vamos reconhecer que Deus fala através dos acontecimentos da vida. Fala através daqueles personagens que estão no Antigo Testamento, no Novo Testamento, que vão manifestando com suas atitudes tudo que nós devemos aprender. Portanto, a palavra de Deus é a sabedoria que deve iluminar a nossa vida. Nós devemos lembrar sempre que Maria continua sendo a mulher de oração no caminho com o menino sobre o peito, no perigo e no silêncio da noite, como aconteceu na noite de Natal e toda aquela fase da infância de Jesus. Portanto, devemos sempre orar, fazer da oração nosso caminho, e assim nós vamos entendendo o que que Deus quer de nós. Cada acontecimento da vida pode ser uma revelação da vontade de Deus. Às vezes a gente pensa que as alegrias, que as tristezas, as dores, os sofrimentos, os desafios, as dificuldades são apenas problema, mas podem ser ao mesmo tempo expressão para amar a Deus acima de tudo e aprender através disso a seguir a Deus com mais fidelidade. Para isso é fundamental redescobrirmos a presença e a missão de Maria. Como ela foi lá para o desterro por Jesus, para salvar a vida dele, que logo que ele nasceu estava sendo perseguido para ser morto, e Maria enfrentou isso com muita fé, levando o menino nos seus braços, e inundou com seu amor a vida de Jesus, salvando-o. Maria vai encontrando Deus no caminho do desterro. Enquanto permanece dia após dia, noite após noite, nos caminhos que levam para o Egito, ela ora, leva o menino em seus braços, protege-o, alimenta-o e embala-o. Deixemos bem claro uma coisa: é provável que todos nós passemos por provações assim. E como nós podemos reagir? Olhemos para Maria, nunca perder a esperança. Sigamos como peregrinos de esperança, porque a esperança não decepciona.
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1: Muito obrigado pelo carinho da sua companhia, da sua sintonia, viu? Agora é hora das notícias missionárias. Vamos saber do padre Lucas Emanuel, missionário redentorista, o que acontece nas missões.
2: Olá, queridos amigos ouvintes da Rede Aparecida de Rádio. Eu sou o padre Lucas Emanuel, missionário redentorista, e passo por aqui mais uma vez para trazer para você que nos acompanha sempre as notícias missionárias. E hoje nós vamos conhecer um pouquinho a irmã Franciela, ela que tem acompanhado a irmã Silvana nesses trabalhos de início das Santas Missões Redentoristas, na formação dos setores, nessa condução junto ao povo de Deus. Trabalho muito importante que as nossas queridas irmãs missionárias realizam junto conosco nas Santas Missões Redentoristas. Vamos então conhecer um pouquinho a irmã Franciela.
3: Eu sou a irmã Franciela. Ser missionário é ir ao encontro do próximo, levando a presença de Deus por meio do testemunho de vida, da acolhida, da escuta, da partilha, do estar junto. A missão redentorista para mim está sendo uma experiência muito especial e enriquecedora. No início, senti um pouco de resistência por parte da comunidade, mas acredito que esta resistência estava relacionada com o medo do novo, do diferente. Conforme o tempo foi passando, a missão acontecendo, as reuniões na casa acontecendo, essa resistência deu lugar à abertura. E conforme essa abertura vem crescendo, os vínculos vão crescendo, a comunidade se fortalecendo e se aproximando. E é bonito de ver como isso vem acontecendo. Também, com tudo isso, eu como missionária tenho aprendido muito em cada conversa, partilha, escuta, acolhida. Tenho compreendido a importância de estar e caminhar junto em comunidade para crescer em Deus.
2: Ouvimos então a irmã Franciela, missionária de Cristo, e pedimos a Deus que ilumine sempre os seus caminhos, viu, irmã? Muito obrigado pelo seu sim, pela sua vocação, por essa vida doada, né? E que o bom Deus preencha o seu coração com muita coragem, alegria missionária, para que você continue aí dando o seu bom testemunho de fé e de vida, vivendo a graça da sua vocação, que ele te faça muito perseverante. É, meus irmãos e irmãs, Santas Missões Redentoristas, tempo da graça de Deus. Você deseja viver essa graça aí na sua paróquia? Bom, converse com seu pároco, peça para que ele faça contato conosco através do nosso portal a12.com ou por algum missionário redentorista que talvez ele conheça. Mas, se Deus quiser, estaremos juntos, unidos na fé e na missão, vivendo a graça das Santas Missões aí na sua paróquia. Bom, hoje nós vamos ficando por aqui. Fiquem com Deus e com as bênçãos da Mãe Aparecida. Até mais, um grande abraço. Tchau. E viva Santas Missões Redentoristas.
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1: Agora é hora do Deus conosco dia a dia. Padre Tiago Costa, ele que é missionário redentorista, fala conosco.
2: Olá, meus irmãos, minhas irmãs, caros ouvintes da Rádio Aparecida. O amor de Cristo e nosso amor por Ele determinam nossa vida. Sua face nos faz compreender o rosto humilhado e ferido de tantos homens e tantas mulheres. Sua palavra nos chama a atenção para a fraternidade como caminho que conduz ao encontro, que gera vida, que faz a paz acontecer. Como podemos viver em paz se há feridos à beira do caminho, se há mãos estendidas clamando por vida, por um pedaço de pão, por um pouco de paz? Ser cristão, estar como o Evangelho nas mãos e não alcançar quem está ferido, abandonado, excluído, é contrariar o próprio Evangelho. Isto é preferir o Deus de sua comodidade e pensamento, não o Deus de Jesus, que é muito diferente. A fraternidade, extremamente necessária para o bem da sociedade e de cada um de nós, é muito clara no Evangelho deste domingo. É preciso fazer tudo, até o máximo, para dar oportunidade ao outro de reconciliação, de experimentar de novo o convívio humano, fraterno. Assim nascerá a verdadeira alegria, não simplesmente um bem-estar egoísta, mas uma certeza da fé de que a paz deixa sereno o coração e nos abre ainda mais ao amor do Senhor. Na verdade, viver a fraternidade é o maior presente que podemos ganhar ou oferecer. A alegria de encontrar ou reconciliar-se com o irmão gera comoção até no coração mais inflexível que houver. Isso acontece porque temos um Deus que é Senhor da paz, cheio de compaixão, de misericórdia, de amor, sem fim por nós. Só nele o ser humano, os povos e as nações poderão encontrar a paz. Enquanto buscamos a paz por nós mesmos, dificilmente ela acontecerá. Fraternidade é paz. Jesus fala do ligar e desligar, pois todo conflito que deve ser resolvido do modo mais justo possível e com todas as possibilidades que houver em suas mãos. Correção fraterna só é possível se houver amor, respeito, vontade de progredir. É desse modo que restabelecemos a presença do Cristo no meio da comunidade, pois nos diz Jesus: onde dois ou três estiverem reunidos em meu nome, eu estou aí no meio deles. Vale a pena manter-se distantes uns dos outros sendo cristãos? De modo algum, pois separação, desprezo, aniquilamento do outro é violência, mesmo não se tendo armas nas mãos. O Evangelho deixa claro que não aprova o que vem para dividir, separar ou desunir. Irmãos e irmãs, por intercessão da Mãe Aparecida, Deus vos abençoe.
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2: Programação com a Mãe Aparecida, celebrando com o irmão Marco Lucas, missionário redentorista. Você e o livro, uma excelente dica de leitura para este final de semana. Confere aí.
3: Olá, que alegria ter você ligadinho em mais um quadro Você e o Livro. Já estamos no início de setembro, o mês da Bíblia. Neste tempo especial, a igreja nos convida a renovar nossa intimidade com a palavra de Deus. Mas vamos ser sinceros, em muitas casas, a Bíblia acabou virando um objeto de decoração. Sabe aquela Bíblia aberta no Salmo 91? Até amarelada pelo sol, mas que nunca muda de página? Se você se identificou com essa cena, não se preocupe. Setembro é o momento perfeito para recomeçar e fazer uma experiência viva com as Sagradas Escrituras, com a Bíblia. O primeiro passo é entender que a Bíblia não é um livro comum de conhecimento acadêmico. Ela é a palavra de vida. Ela é a palavra de Deus. Antes de abrir o texto, coloque-se em oração e peça ao Espírito Santo que abra seus ouvidos e seu coração. O segundo passo é escolher uma tradução clara e acessível. E para celebrar o mês da Bíblia de um jeito ainda mais especial, celebramos os 20 anos do lançamento da Bíblia de Aparecida. 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Que Deus, aquele que inspirou e continua inspirando a palavra viva no nosso viver diário, abençoe a sua caminhada, abençoe a sua intimidade com Ele, abençoe a vida da sua família. E até o próximo quadro, Você e o Livro.
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1: Esta esperança vos foi anunciada pela palavra da verdade, o evangelho que chegou até vós. O autor o saúda e reforça o quanto está feliz com o amor do evangelho que a comunidade demonstra. A esperança do que lhes está reservado no céu é o que anima e fortalece a fidelidade e compromisso da fé. Trata-se, entretanto, da esperança que brota do evangelho, não uma espécie de contrapartida ou pagamento. E isso é muito importante. Ainda hoje temos dificuldade em assumir os valores do evangelho como valores necessários e não apenas como condição para uma recompensa. A vida eterna não é fruto de barganha com Deus. Simplesmente porque Ele é quem já nos concede, não teríamos nada a oferecer. Fruto dessa consciência que tudo vem de Deus, nosso compromisso com o evangelho se torna gratuito, verdadeiro e sem segundas intenções ou mesquinhas. Esperança, assim, se torna algo mais concreto, algo que aponta para autonomia e responsabilidade. Não se trata mais apenas de esperar algo acontecer, mas sim de assumir uma conduta de vida, fazer escolhas e pautar nossa vida experienciando já a verdadeira vida. A esperança não se limita a algo que deva acontecer em um futuro incerto, mas sim torna-se já realidade e critério para nossa vida. É isso que dá sentido a viver como discípulos, pois é possível reconhecer o valor do evangelho, ou seja, viver a misericórdia, buscando perdoar, não tendo sentimentos e atitudes de vingança ou de violência, defender a paz e caridade, construir um mundo sem discriminação e de oportunidades para todos serem felizes. São atitudes importantes, não porque vão nos garantir uma recompensa, mas porque as reconhecemos como valorosas e necessárias, capazes de uma transformação no mundo, o que já é recompensador. Meu Senhor e meu Deus, renova em meu coração a entrega gratuita e confiante ao projeto do reino. Que eu não seja mesquinho nem aproveitador. Que minha vida e todos os meus dias sejam de testemunho e propagação das alegrias do evangelho. Amém.
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1: Madrugada abençoada para você que está aqui conosco. Então vamos acompanhar os Títulos Marianos. Olha, ela está de volta, Elô Silvério, falando para nós.
2: Nossa Senhora da Cabeça. No dia 12 de agosto de 1227, quando estava com seu rebanho perto do Pico da Cabeça, Juan estava rezando. Então, de repente, ele viu uma grande luz e ouviu um barulho de um sininho tocando perto de onde estava. O sininho estava encaixado em um galho de árvore e não parava de tocar. Quando chegou mais perto, viu dentro de uma gruta que fica no cume do monte uma imagem de Nossa Senhora. Nesse momento, ele ouviu uma doce voz que vinha do céu. A voz pediu que não tivesse medo, pois Juan estava apavorado com a visão. Nossa Senhora pediu para que ele fosse até o povoado de Andujar, que fica a 18 quilômetros da Serra Morena, e falasse de sua visão. Pediu também que Juan falasse para toda a cidade que Deus pedia a conversão de todos e que fosse construída naquele lugar uma grande igreja. Juan, com medo de que os moradores do povoado não acreditassem nele, pediu a Nossa Senhora que lhe desse um sinal. Foi aí que aconteceu um grande milagre. Por intercessão de Maria Santíssima, Juan teve o seu braço refeito, aquele mesmo braço que fora arrancado na guerra. Ele não se conteve de tanta alegria, correu para o povoado para contar a boa nova do milagre e do pedido de Nossa Senhora. Todos ficaram maravilhados ao verem-no com o braço novamente em seu corpo. O vigário de Andajur e todos correram para o Pico da Serra da Cabeça para verem a imagem e venerar Nossa Senhora. Ela passou a ser chamada ali de Nossa Senhora da Cabeça. Trouxeram a imagem em procissão para o vilarejo, até que fosse construída a igreja que Nossa Senhora queria. Foi então construído um grande templo em honra a Nossa Senhora da Cabeça. Toda a região se converteu e passou a peregrinar sempre para a Serra Morena. Vários milagres começaram a acontecer e a nova devoção foi se espalhando por toda a região. Um homem condenado à morte, jurando inocência, pediu um milagre para Nossa Senhora da Cabeça. Então, na hora de sua execução, chegou um mensageiro do rei trazendo o perdão do condenado, dizendo que haviam errado em seu julgamento. Imediatamente, todos começaram a gritar como sendo mais um milagre de Nossa Senhora da Cabeça. O homem mandou fazer uma cabeça de cera e a depositou aos pés da imagem em agradecimento. Deste fato em diante, passaram a representar a imagem da santa segurando uma cabeça em suas mãos. As pessoas

0: pedir proteção para quem tem dores de cabeça e para os filhos que não estão bem na escola, para que Nossa Senhora da Cabeça os cure e proteja. Nossa Senhora da Cabeça, rogai por nós.
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0: Bom dia, meu amigo, minha amiga. Você já ouviu falar da ilha de lixo? Imagine todo o lixo que nosso planeta produz por dia. Toneladas e toneladas de garrafas plásticas, sacolas de supermercado, embalagens dos mais variados produtos. Infelizmente, uma boa parte desse lixo que produzimos acaba sendo jogado no mar. Esses detritos vão boiando e, por causa das correntes marinhas, acabam se acumulando em um determinado local do Oceano Pacífico. Nesse lugar, então, cada pedacinho de lixo vai se amontoando, se juntando com outros dejetos e acaba formando uma verdadeira ilha de lixo. Esse amontoado de lixo tem mais de 700 quilômetros quadrados, que dá mais ou menos o dobro do tamanho do estado de São Paulo. Sem dúvida, é um problema sério que temos em nosso planeta, pois a vida marinha do Oceano Pacífico já está sendo afetada e nós, humanos, já começamos a sentir o efeito de emporcalharmos o mar do único planeta que temos para viver. Mas você já parou para pensar que algumas pessoas fazem isso com a própria vida? Nós podemos transformar a nossa vida em uma ilha de lixo, sabia? A nossa vida não é feita só de momentos felizes e alegres. Nós temos as dificuldades e lutas do dia a dia, e em algumas vezes, temos que enfrentar ocasiões difíceis que nos causam dor. O cotidiano de nossas vidas é assim mesmo, com altos e baixos, com conquistas e desafios. Mas algumas pessoas, às vezes mesmo sem perceber, acabam acumulando só coisas ruins, negativas e tristes. E ficam remoendo e entristecendo quem está próximo. Você conhece alguém que vive de mau humor? Uma pessoa que não acha nada bom e não consegue dar uma palavra de ânimo para ninguém? Uma pessoa que só vê defeitos, que sempre aposta que as coisas vão dar errado e que parece ter perdido as esperanças com a humanidade? Pois saiba que todos nós temos a tendência a ficarmos assim, já que o nosso cérebro tem mais facilidade em guardar as coisas ruins do que as coisas boas. É um mecanismo de defesa nosso. Mas se não decidirmos de forma consciente ver os dons e talentos que recebemos, perceber a bondade e altruísmo das pessoas ao nosso redor, vamos ficando como aquela ilha de lixo do Oceano Pacífico. Vamos acumulando cada vez mais lixo que as pessoas produzem, que a TV empurra a goela abaixo, que as fofocas trazem até nós e vamos ficando desanimados. Parece que tudo é ruim e não tem mais salvação. A vida vai se tornando um monte de lixo, e lixo enviado por outras pessoas. Portanto, no dia de hoje, faça um breve exercício. Em algum momento, antes do almoço, no final da tarde ou antes de você se deitar, tente se lembrar das coisas boas que aconteceram durante o seu dia. Uma boa notícia, um desafio vencido, um encontro com uma pessoa, um sorriso ou uma palavra amiga. Cultive boas relações e bons sentimentos. Que você possa ser um depósito de coisas boas, de esperança e de ânimo. Aquele tipo de pessoa que os outros gostam de estar perto. Ser grato e otimista é isso. Até porque, como disse o grande cientista Albert Einstein, eu prefiro ser um otimista e estar errado do que um pessimista e estar certo. Um grande abraço, tenha um ótimo dia e até o nosso próximo encontro.
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0: cumprida, ponto final no programa com a Mãe Aparecida. Mas calma que depois do intervalo tem Padre Vanderlei Souza, missionário redentorista, que reza o terço conosco. Hoje vamos contemplar os mistérios gloriosos. Estou rezando por você e pedindo a Nossa Senhora que acolha o seu coração, a sua vida e a sua história. Foi um prazer imenso estar durante toda a madrugada contigo, viu? A gente se encontra em uma outra oportunidade aqui na Rede Aparecida de Rádio. Um grande abraço, fiquem com Deus e com as bênçãos da Mãe Aparecida.
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4: Bom dia, meu querido irmão, querida irmã. São 4 horas da manhã. Nos encontramos neste momento junto com a Mãe Aparecida para rezar o Santo Mistério do Terço, agradecendo a Deus as bênçãos e graças alcançadas em nossas vidas e também implorando que a sua misericórdia infinita se faça presente em nós. Hoje, domingo, dia do Senhor, contemplamos os mistérios da glória. Vamos juntos invocar a Santíssima Trindade. Em nome do Pai, e do Filho, e do Espírito Santo. Amém. Ofereçamos todas as nossas intenções daquelas pessoas que nos pediram que rezemos por elas. Oferecemos agora a sua intenção, você que está conosco neste momento. Divino Jesus, nós vos oferecemos este terço que vamos rezar, meditando nos mistérios da vossa redenção. Concedei-nos, por intercessão da Virgem Maria, Mãe de Deus e Nossa Mãe, as virtudes que nos são necessárias para bem rezá-lo e a graça de ganharmos as indulgências desta santa devoção. Oferecemos particularmente, em desagravo dos pecados cometidos contra o teu Santíssimo Coração e o Imaculado Coração de Maria, pela paz do mundo, pela conversão dos pecadores e pelas almas do purgatório. Oferecemos também, pelas intenções do Santo Padre, o Papa, pelo aumento e santificação do clero, pela santificação das famílias, pelas missões e pelos doentes e cuidadores dos doentes, médicos, enfermeiros, auxiliares. E eu convido você, meu querido irmão, querida irmã, agora no instante de grande intimidade com Deus, e faça o seu oferecimento pessoal. Aquelas intenções que você traz em seu coração, um pedido, um agradecimento.

momento o louvor. Para quem você quer rezar hoje, peçamos a Maria, a Nossa Santíssima Virgem Maria, que interceda por todos nós nesses pedidos que dirigimos a ela através da oração do Santo Terço, na certeza que seu Filho Jesus receberá e atenderá todas as nossas orações. Renovemos a nossa fé na alegria

0: Concebido pelo poder do Espírito Santo, nasceu da Virgem Maria, padeceu sob Pôncio Pilatos, foi crucificado, morto e sepultado, desceu à mansão dos mortos, ressuscitou ao terceiro dia, subiu aos céus, está assentado à direita de Deus Pai Todo-Poderoso, donde há de vir a julgar os vivos e os mortos. Creio no Espírito Santo, na Santa Igreja Católica, na comunhão dos santos, na remissão dos pecados, na ressurreição da carne, na vida eterna. Amém. Em louvor à Santíssima Trindade, Pai nosso que estais nos céus, santificado seja o vosso nome. Venha a nós o vosso reino, seja feita a vossa vontade, assim na terra como no céu.
1: O pão nosso de cada dia nos dai hoje. Perdoai-nos as nossas ofensas, assim como nós perdoamos a quem nos tem ofendido. E não nos deixeis cair em tentação, mas livrai-nos do mal. Amém.
0: Nós te louvamos, Santíssima Virgem Maria, Filha de Deus Pai. Ave Maria, cheia de graça, o Senhor é convosco. Bendita sois vós entre as mulheres, e bendito é o fruto do vosso ventre, Jesus.
1: Santa Maria, Mãe de Deus, rogai por nós, os pecadores, agora e na hora de nossa morte. Amém.
0: Nós te louvamos, Santíssima Virgem Maria, Mãe de Deus Filho encarnado. Ave Maria, cheia de graça, o Senhor é convosco. Bendita sois vós entre as mulheres, e bendito é o fruto do vosso ventre, Jesus.
1: Santa Maria, Mãe de Deus, rogai por nós, os pecadores, agora e na hora de nossa morte. Amém.
0: Louvamos a ti, Mãe de Deus e nossa, e te pedimos que nos ajude a fazer a vontade do Pai. Ave Maria, cheia de graça, o Senhor é convosco. Bendita sois vós entre as mulheres, e bendito é o fruto do vosso ventre, Jesus.
1: Santa Maria, Mãe de Deus, rogai por nós, os pecadores, agora e na hora de nossa morte. Amém.
0: Glória ao Pai, ao Filho e ao Espírito Santo.
1: Como era no princípio, agora e sempre. Amém.
0: Neste primeiro mistério glorioso, contemplamos a ressurreição de Jesus.

Segundo São Lucas, capítulo 24, versículos de 1 a 6, ele nos diz: No primeiro dia da semana, bem de madrugada, as mulheres foram ao túmulo levando os perfumes que tinham preparado. Encontraram a pedra do túmulo removida, mas ao entrarem não encontraram o corpo do Senhor Jesus e ficaram sem saber o que estava acontecendo. Nisso, dois homens com vestes resplandecentes pararam perto delas. Tomadas de medo, elas olhavam para o chão. Eles, porém, disseram-lhes: Por que procurais entre os mortos aquele que está vivo? Não está aqui, ressuscitou. Meu querido irmão, minha querida irmã, olha que beleza no Evangelho segundo São Lucas, esse trecho que ele diz que as mulheres com medo olhavam para o chão. Existia naquela cultura de então que uma mulher não poderia se dirigir a um homem que não fosse seu esposo. Então tem uma questão ali que é do rubor, a vergonha, de tudo isso. Mas mais interessante é que o mistério da graça de Deus, olha só como é que Deus ultrapassa, ele transita pela história, mas vai dando um sentido maior aos fatos acontecidos. Não podemos ficar presos a eles, mas devemos aprender a olhar para a frente. Aqueles dois homens comunicam: Por que vocês procuram entre os mortos aquele que está vivo? Olha só, por que vivenciar uma experiência de opressão, de medo, de angústia? Se Deus está vivo, olha para cima, olha para frente, levanta a cabeça. Mesmo dentro do túmulo, no lugar que poderia ser encontrado um corpo inerte, ao

0: descobrirem que ele não estava ali, elas vão receber essa mensagem: levanta a cabeça, olhe para o alto, olhe para frente, né? Amplie seu olhar, amplie sua análise da vida, amplie seu jeito de olhar as coisas e não fixe apenas naquilo que te volta para o chão, para a morte. Olhe para a frente, olhe para o alto. Pai nosso que estais nos céus, santificado seja o vosso nome. Venha a nós o vosso reino, seja feita a vossa vontade, assim na terra como no céu.
1: O pão nosso de cada dia nos dai hoje, perdoai-nos as nossas ofensas,

0: principalmente as que mais precisarem da vossa infinita misericórdia.
1: Nossa Senhora Aparecida, Rainha e Padroeira do Brasil,
0: rogai por nós.
1: São Judas Tadeu,
0: rogai por nós.
1: São Pedro e São Paulo,
0: rogai por nós.
1: Neste segundo mistério glorioso, contemplamos a ascensão de Jesus aos céus.

0: Evangelho segundo São Marcos, capítulo 16, versículo 19, nós lemos: depois de falar com os discípulos, o Senhor Jesus foi elevado ao céu e sentou-se à direita de Deus. Depois de ter-lhes falado, anunciado, abençoado, indicado o caminho de retorno para começar a sua missão em Jerusalém, Jesus é elevado aos céus e sentou-se à direita do Pai, como nós rezamos no Credo. Essa imagem que o evangelista São Marcos nos traz revela para nós a grandeza do amor de Deus e da bondade que, através da história de Jesus Cristo, que numa primeira leitura era uma história de derrota, porque morto da cruz era o derrotado, esse derrotado para os homens de sua época, que pensavam: agora nós acabamos com o grupo dos seus seguidores, é este que vai trazer a força redentora da vida, porque Deus o ressuscitou e o glorificou. Nós aprendemos nesse segundo mistério, meu querido irmão, minha querida irmã, a olhar com um olhar de redenção para a história, para a nossa história, para a história dos outros, para a história daquele outro que está caído, machucado, daquele que está rejeitado, a olhar com redenção para todo ser humano. Deus vem dar o resgate, vem dar a força de redenção, a força de restauração, e muitas vezes o que a pessoa precisa é que quem está ao seu redor olhe com um olhar positivo, saudável e redentor. Peçamos essa graça a Deus. Purifica o nosso olhar, Senhor, para ver além da dor. Pai nosso que estais nos céus, santificado seja o vosso nome. Venha a nós o vosso reino, seja feita a vossa vontade, assim na terra como no céu.
1: O pão nosso de cada dia nos dai hoje. Perdoai-nos as nossas ofensas, assim como nós perdoamos a quem nos tem ofendido. E não nos deixeis cair em tentação, mas livrai-nos do mal. Amém.
0: Ave Maria, cheia de graça, o Senhor é convosco. Bendita sois vós entre as mulheres, e bendito é o fruto do vosso ventre, Jesus.
1: Santa Maria, Mãe de Deus, rogai por nós, os pecadores, agora e na hora de nossa morte. Amém.
0: Ave Maria, cheia de graça, o Senhor é convosco. Bendita sois vós entre as mulheres, e bendito é o fruto do vosso ventre, Jesus.
1: Santa Maria, Mãe de Deus, rogai por nós, os pecadores, agora e na hora de nossa morte. Amém.
0: Ave Maria, cheia de graça, o Senhor é convosco. Bendita sois vós entre as mulheres, e bendito é o fruto do vosso ventre, Jesus.
1: Santa Maria, Mãe de Deus, rogai por nós, os pecadores, agora e na hora de nossa morte. Amém.
0: Ave Maria, cheia de graça, o Senhor é convosco. Bendita sois vós entre as mulheres, e bendito é o fruto do vosso ventre, Jesus.
1: Santa Maria, Mãe de Deus, rogai por nós, os pecadores, agora e na hora de nossa morte. Amém.
0: Ave Maria, cheia de graça, o Senhor é convosco. Bendita sois vós entre as mulheres, e bendito é o fruto do vosso ventre, Jesus.
1: Santa Maria, Mãe de Deus, rogai por nós, os pecadores, agora e na hora de nossa morte. Amém.
0: Ave Maria, cheia de graça, o Senhor é convosco. Bendita sois vós entre as mulheres, e bendito é o fruto do vosso ventre, Jesus.
1: Santa Maria, Mãe de Deus, rogai por nós, os pecadores, agora e na hora de nossa morte. Amém.
0: Ave Maria, cheia de graça, o Senhor é convosco. Bendita sois vós entre as mulheres, e bendito é o fruto do vosso ventre, Jesus.
1: Santa Maria, Mãe de Deus, rogai por nós, os pecadores, agora e na hora de nossa morte. Amém.
0: Ave Maria, cheia de graça, o Senhor é convosco. Bendita sois vós entre as mulheres, e bendito é o fruto do vosso ventre, Jesus.
1: Santa Maria, Mãe de Deus, rogai por nós, os pecadores, agora e na hora de nossa morte. Amém.
0: Ave Maria, cheia de graça, o Senhor é convosco. Bendita sois vós entre as mulheres, e bendito é o fruto do vosso ventre, Jesus.
1: Santa Maria, Mãe de Deus, rogai por nós, os pecadores, agora e na hora de nossa morte. Amém.
0: Ave Maria, cheia de graça, o Senhor é convosco. Bendita sois vós entre as mulheres, e bendito é o fruto do vosso ventre, Jesus.
1: Santa Maria, Mãe de Deus, rogai por nós, os pecadores, agora e na hora de nossa morte. Amém.
0: Glória ao Pai, ao Filho e ao Espírito Santo.
1: Como era no princípio, agora e sempre.

0: e socorrei principalmente as que mais precisarem da vossa infinita misericórdia.
1: Nossa Senhora de Fátima,
0: rogai por nós.
1: São Sebastião,
0: rogai por nós.
1: Santa Teresinha do Menino Jesus,
0: rogai por nós.
1: Arcanjos São Miguel, São Gabriel e São Rafael,
0: rogai por nós.
1: Neste terceiro mistério glorioso, contemplamos a descida do Espírito Santo sobre a Igreja, Maria, os apóstolos reunidos no cenáculo junto com outras mulheres. No terceiro

0: No livro dos Atos dos Apóstolos, nós lemos capítulo 2, versículos de 1 a 4. Quando chegou o dia de Pentecostes, os discípulos estavam todos reunidos no mesmo lugar. De repente, veio do céu um ruído como de um vento forte, que encheu toda a casa em que se encontravam. Então apareceram línguas como que de fogo, que se repartiram e repousaram sobre cada um deles. Todos ficaram cheios do Espírito Santo e começaram a falar em outras línguas conforme o Espírito lhes concedia expressar-se. Meu querido irmão, minha querida irmã, nós vemos no final do Evangelho, início dos Atos dos Apóstolos, dois momentos em que a ação do Espírito vai se dar. No primeiro momento é na tarde do primeiro dia, quando os discípulos estavam fechados por medo dos judeus, no lugar onde estavam escondidos, veja bem a expressão do evangelista, fechados por medo, e Jesus aparece, rompe os limites de porta, de parede, mas eles estavam ali juntos, mesmo com medo estavam juntos. Aí Jesus aparece e Jesus sopra sobre eles e diz que a missão deles agora é trazer a restauração para o mundo. E vai. E a história continua. E eles continuam ali dentro do cenáculo. Só que 50 dias depois, eles não estão mais fechados por medos, mas eles estão reunidos. Reunidos porque já estão libertos do medo, já estão libertos da vergonha, já estão libertos da rejeição, da possibilidade de serem rejeitados, e eles já estão se preparando para que, ao saírem dali, vão anunciar as belezas do reino de Deus. E de fato, 50 dias depois, se cumpre a promessa de Jesus. Aquele sopro que o ressuscitado, com as marcas da paixão, as marcas do prego, da coroa de espinhos, as marcas do ombro, da trave da cruz que ele carregou sobre o ombro, ou seja, o ressuscitado que traz as marcas da dor e da paixão, quando sopra sobre eles, dando-lhes o Espírito Santo, vai fazer com que a sua história seja relida. E eles, 50 dias depois, saem fortalecidos por este Espírito, com a capacidade e o desejo de anunciar as maravilhas do reino de Deus. Pentecostes é o testemunho real de que, se nós somos fiéis e se nos mantemos unidos, mesmo passando as situações mais adversas, mesmo passando as dores, as humilhações da vida, mas se nos mantemos unidos como igreja, como família de fé, o Espírito irá fazer com que a nossa vida seja restaurada, renovada e ressignificada. E é isso que os apóstolos saem anunciando. E uma forma muito expressiva de dizer que é uma novidade é que, quando eles anunciam na manhã de Pentecostes aquilo que eles têm no coração, as pessoas entendem na sua língua materna. Os estrangeiros ali, os judeus da diáspora que ali estavam para cumprir o mandamento da lei de Moisés, eles entendem a novidade que está chegando pelo mandamento do amor de Deus em Jesus Cristo. Pentecostes, que era antes a festa da colheita, agora se torna a festa da abundância dos dons do Espírito, que nos capacita para anunciar as maravilhas de Deus, a beleza de Deus, e restaurados por Ele, sermos comunicadores do Reino. Peçamos esta graça ao Senhor. Pai nosso que estais nos céus, santificado seja o vosso nome. Venha a nós o vosso reino, seja feita a vossa vontade, assim na terra como no céu.
1: O pão nosso de cada dia nos dai hoje. Perdoai-nos as nossas

0: São Miguel, São Gabriel e São Rafael,
1: rogai por nós.
0: Nossa Senhora das Graças,
1: rogai por nós.
0: Quarto mistério glorioso, contemplamos a Assunção de Nossa Senhora ao

0: Encontramos no Evangelho segundo São Lucas, capítulo 1, versículo 49, a seguinte expressão: todas as gerações de agora em diante me chamarão bem-aventurada, porque o Poderoso fez em mim coisas grandiosas. Esse é um trecho do Magnífica. Maria canta na casa de Isabel, após a belíssima saudação de Isabel a Maria, porque quando ela chega e saúda Isabel, Isabel fica cheia do Espírito Santo e diz a plenos pulmões: bendita és tu entre as mulheres e bendito é o fruto do teu ventre, de onde me vem a graça da mãe do meu Senhor vir me visitar. E Maria então faz aquele belíssimo cântico. Esse cântico magnífico, que a gente diz o cântico de Maria, ele faz parte de textos do Antigo Testamento. São vários textos ali que nos ajudam a entender a maravilha da graça, da ação de Deus na nossa vida. E quando nós contemplamos a Assunção de Maria aos céus, Nossa Senhora, a Virgem Mãe, a fiel Filha de Deus, nós podemos rezar aquele trechinho do Salmo 23 que diz: Senhor, quem entrará no santuário para te louvar? Quem tem as mãos puras e inocente o coração. Maria, ela que conservou a palavra de Deus, que procurou deixar-se conduzir pela inspiração de Deus, que permitiu que o Espírito Santo de Deus fizesse morada nela, ela nos é o testemunho maior de que a fidelidade da nossa humanidade ao projeto de Jesus vai nos dar a graça da vitória sobre todo o mal, sobre todo pecado. Então, meu querido e minha querida, vamos pedir essa graça a Deus, que tenhamos mãos puras, que tenhamos inocente coração, que tenhamos a disposição de servir como o Senhor nos quer. Pai nosso que estais nos céus, santificado seja o vosso nome. Venha a nós o vosso reino, seja feita a vossa vontade, assim na terra como no céu.
1: O pão nosso de cada dia nos dai hoje. Perdoai-nos as nossas ofensas, assim como nós perdoamos a quem nos tem ofendido. E não nos deixeis cair em tentação, mas livrai-nos do mal. Amém.
0: Ave Maria, cheia de graça, o Senhor é convosco. Bendita sois vós entre as mulheres, e bendito é o fruto do vosso ventre, Jesus.
1: Santa Maria, Mãe de Deus, rogai por nós, os pecadores, agora e na hora de nossa morte. Amém.
0: Ave Maria, cheia de graça, o Senhor é convosco. Bendita sois vós entre as mulheres, e bendito é o fruto do vosso ventre, Jesus.
1: Santa Maria, Mãe de Deus, rogai por nós, os pecadores, agora e na hora de nossa morte. Amém.
0: Ave Maria, cheia de graça, o Senhor é convosco. Bendita sois vós entre as mulheres, e bendito é o fruto do vosso ventre, Jesus.
1: Santa Maria, Mãe de Deus, rogai por nós, os pecadores, agora e na hora de nossa morte. Amém.
0: Ave Maria, cheia de graça, o Senhor é convosco. Bendita sois vós entre as mulheres, e bendito é o fruto do vosso ventre, Jesus.
1: Santa Maria, Mãe de Deus, rogai por nós, os pecadores, agora e na hora de nossa morte. Amém.
0: Ave Maria, cheia de graça, o Senhor é convosco. Bendita sois vós entre as mulheres, e bendito é o fruto do vosso ventre, Jesus.
1: Santa Maria, Mãe de Deus, rogai por nós, os pecadores, agora e na hora de nossa morte. Amém.
0: Ave Maria, cheia de graça, o Senhor é convosco. Bendita sois vós entre as mulheres, e bendito é o fruto do vosso ventre, Jesus.
1: Santa Maria, Mãe de Deus, rogai por nós, os pecadores, agora e na hora de nossa morte. Amém.

0: Maria, cheia de graça, o Senhor é convosco. Bendita sois vós entre as mulheres, e bendito é o fruto do vosso ventre, Jesus.
1: Santa Maria, Mãe de Deus, rogai por nós, os pecadores, agora e na hora de nossa morte. Amém.
0: Ave Maria, cheia de graça, o Senhor é convosco. Bendita sois vós entre as mulheres, e bendito é o fruto do vosso ventre, Jesus.
1: Santa Maria, Mãe de Deus, rogai por nós, os pecadores, agora e na hora de nossa morte. Amém.
0: Ave Maria, cheia de graça, o Senhor é convosco. Bendita sois vós entre as mulheres, e bendito é o fruto do vosso ventre, Jesus.
1: Santa Maria, Mãe de Deus, rogai por nós, os pecadores, agora e na hora de nossa morte. Amém.
0: Ave Maria, cheia de graça, o Senhor é convosco. Bendita sois vós entre as mulheres, e bendito é o fruto do vosso ventre, Jesus.
1: Santa Maria, Mãe de Deus, rogai por nós, os pecadores, agora e na hora de nossa morte. Amém.
0: Glória ao Pai, ao Filho e ao Espírito Santo.
1: Como era no princípio, agora e sempre.

0: e socorrei principalmente as que mais precisarem da vossa infinita misericórdia.
1: Santo Antônio de Santana Galvão,
0: rogai por nós.
1: Santo Expedito,
0: rogai por nós.
1: São Domingos Sávio,
0: rogai por nós.
1: São Clemente Maria Hofbauer,
0: rogai por nós.
1: Chegamos ao quinto mistério glorioso, onde contemplamos a coroação de Nossa Senhora, Rainha do Céu e da Terra.

0: livro do Apocalipse, capítulo 12, versículo 1, encontramos a seguinte descrição de São João. Então apareceu no céu um grande sinal, uma mulher vestida com o sol, tendo a lua debaixo dos pés e sobre a cabeça uma coroa de 12 estrelas. Esta expressão de São João, esta imagem que ele constrói para nos falar da glorificação da humanidade em Maria, é o testemunho dos céus para nós, que veneramos a Santíssima Virgem Maria, que procuramos através do seu exemplo, da sua vida, mergulhar também no mistério da graça de Deus. Nós vamos ver que em Maria o Pai nos diz sim, e Ele espera que o nosso sim também seja fiel, porque na nossa fidelidade, Ele que vai nos dar a graça da glória da eternidade, Ele que vai nos levar a experimentar as maravilhas reservadas a quem é fiel. Por isso São João vai olhar e vai contemplar esse grande mistério de uma forma, ele vai falar de uma forma expressiva mesmo, para que as pessoas, para que todos nós que escutemos esta palavra, tenhamos por certo. Fidelidade a Deus vai nos dar a graça de contemplar a sua fidelidade pessoalmente na nossa vida. Pai nosso que estais nos céus, santificado seja o vosso nome. Venha a nós o vosso reino, seja feita a vossa vontade, assim na terra como no céu.
1: O pão nosso de cada dia nos dai hoje, perdoai-nos as nossas ofensas,

0: Amém.
1: Ave Maria, cheia de graça, o Senhor é convosco. Bendita sois vós entre as mulheres, e bendito é o fruto do vosso ventre, Jesus.
2: Santa Maria, Mãe de Deus, rogai por nós, os pecadores, agora e na hora de nossa morte. Amém.
1: Ave Maria, cheia de graça, o Senhor é convosco. Bendita sois vós entre as mulheres, e bendito é o fruto do vosso ventre, Jesus.
2: Santa Maria, Mãe de Deus, rogai por nós, os pecadores, agora e na hora de nossa morte. Amém.
1: Ave Maria, cheia de graça, o Senhor é convosco. Bendita sois vós entre as mulheres, e bendito é o fruto do vosso ventre, Jesus.
2: Santa Maria, Mãe de Deus, rogai por nós, os pecadores, agora e na hora de nossa morte. Amém.
1: Ave Maria, cheia de graça, o Senhor é convosco. Bendita sois vós entre as mulheres, e bendito é o fruto do vosso ventre, Jesus.
2: Santa Maria, Mãe de Deus, rogai por nós, os pecadores, agora e na hora de nossa morte. Amém.
1: Ave Maria, cheia de graça, o Senhor é convosco. Bendita sois vós entre as mulheres, e bendito é o fruto do vosso ventre, Jesus.
2: Santa Maria, Mãe de Deus, rogai por nós, os pecadores, agora e na hora de nossa morte. Amém.
1: Ave Maria, cheia de graça, o Senhor é convosco. Bendita sois vós entre as mulheres, e bendito é o fruto do vosso ventre, Jesus.
2: Santa Maria, Mãe de Deus, rogai por nós, os pecadores, agora e na hora de nossa morte. Amém.
1: Ave Maria,

0: rogai por nós, os pecadores, agora e na hora de nossa morte. Amém.
1: Ave Maria, cheia de graça, o Senhor é convosco. Bendita sois vós entre as mulheres, e bendito é o fruto do vosso ventre, Jesus.
0: Santa Maria, Mãe de Deus, rogai por nós, os pecadores, agora e na hora de nossa morte. Amém.
1: Ave Maria, cheia de graça, o Senhor é convosco. Bendita sois vós entre as mulheres, e bendito é o fruto do vosso ventre, Jesus.
0: Santa Maria, Mãe de Deus, rogai por nós, os pecadores,

0: principalmente as que mais precisarem da vossa infinita misericórdia.
1: São Pedro e São Paulo,
0: rogai por nós.
1: Santa Teresinha do Menino Jesus,
0: rogai por nós.
1: São Sebastião,
0: rogai por nós.
1: São José,
0: rogai por nós.
1: Infinitas graças vos damos, soberana rainha, pelos benefícios que todos os dias recebemos de vossas mãos liberais. Dignai-vos agora e para sempre tomar-nos debaixo de vosso poderoso amparo, e para mais vos alegrar, vos saudamos com uma salve rainha. Salve rainha, mãe de misericórdia, vida, doçura e esperança nossa, salve. A vós bradamos os degredados filhos de Eva, a vós suspiramos gemendo e chorando neste vale de lágrimas. Eia, pois, advogada nossa, esses vossos olhos misericordiosos a nós volvei, e depois deste desterro, mostrai-nos Jesus, bendito fruto do vosso ventre. Ó clemente, ó piedosa, ó doce sempre Virgem Maria, rogai por nós, Santa Mãe de Deus, para que sejamos dignos das promessas de Cristo. Assim seja. Amém. Obrigado a você que rezou conosco o Santo Terço desta madrugada. E antes de encerrar este momento, eu te convido a renovar a nossa consagração à Nossa Senhora Aparecida. Ó Maria Santíssima, pelos méritos de nosso Senhor Jesus Cristo, em vossa querida imagem de Aparecida, espalhais inúmeros benefícios sobre todo o Brasil. Eu, embora indigno de pertencer ao número de vossos filhos e filhas, mas cheio do desejo de participar dos benefícios de vossa misericórdia, prostrado a vossos pés, consagro-vos o meu entendimento, para que sempre pense no amor que mereceis. Consagro-vos a minha língua, para que sempre vos louve e propague a vossa devoção. Consagro-vos o meu coração, para que depois de Deus, vos ame sobre todas as coisas. Recebei-me, ó Rainha incomparável, vós que o Cristo crucificado deu-nos por mãe, no ditoso número de vossos filhos e filhas. Acolhei-me debaixo de vossa proteção, socorrei-me em todas as minhas necessidades espirituais e temporais, sobretudo na hora de minha morte. Abençoai-me, ó celestial cooperadora, e com vossa poderosa intercessão, fortalecei-me em minha fraqueza, a fim de que, servindo-vos fielmente nesta vida, possa louvar-vos, amar-vos e dar-vos graças no céu, por toda a eternidade. Assim seja. Amém. Por intercessão de Nossa Senhora da Conceição Aparecida, Rainha e Padroeira do Brasil, abençoe-vos o Deus Todo-Poderoso, Pai, Filho e Espírito Santo. Amém.
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Tô chegando com as bênçãos de Deus e de Nossa Senhora Aparecida pra levar até você muita música sertaneja, alegria e diversão neste domingão, dia 6 de setembro de 2026. Agradecendo sempre o seu carinho e a sua companhia. É bom demais saber que você escolheu a Rádio Aparecida pra começar bem o seu domingão ao som do melhor da música sertaneja, só aqueles clássicos que você só ouve aqui. E o programa Acorda Brasil tem a direção geral do missionário redentorista Padre Vanderlei Souza. Na coordenação nós temos a Paula Castro e nos trabalhos técnicos comandando a nossa máquina de som, eles, meus amigos, Leonardo Mota, o Leozinho e o Patrick Carvalho, o MC Trick. E aí, vocês estão bom? Firmes e fortes, vão pra arrebentar mesmo, animados pra mais esse domingão? Então tá bom, bom trabalho pra gente, que Deus e Nossa Senhora Aparecida abençoe mais esse dia. Quem é que vai começar na máquina de som? É você, MC Trick, já tá aí pertinho, então faz o seguinte, já pega pra mim aí uma música que combina demais com esse domingão, que é o Cacique Pajé, pra cantar Pescador e Catireiro. Pode ser essa a primeira de hoje? E

beleza. Enquanto você já vai ajeitando, já vai preparando ela daí, eu vou mandando daqui aquele abraço carinhoso e especial aos amigos e amigas que sempre nos acompanham e nos prestigiam pelas emissoras de rádios que fazem parte da Rede Aparecida de Rádio. Entre elas, a Rádio Brasil em Campinas, São Paulo, a Rádio Regional Esperança FM em Lins, São Paulo, a Rádio Rural FM em Tefé, no Amazonas,

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0: música boa demais e um verdadeiro espetáculo nas vozes das Galvão, da Meire e da saudosa Marilene. Por falar nas Galvão, no próximo bloco, meu amigo e minha amiga, tem o quadro Sertanejas do Meu Brasil, valorizando a mulherada da nossa música sertaneja, e eu vou trazer uma dupla que daqui a pouquinho vai estar cantando na tela da TV Aparecida, celebrando os 21 anos do Terra da Padroeira, que é apresentado pelos meus amigos Kleber Oliveira, o Tonho Prado e o Menino da Porteira. Daqui a pouquinho você vai descobrir que dupla feminina é essa que vai estar no palco do Terra da Padroeira hoje, mas que vai cantar aqui na Rádio Aparecida já já no quadro Sertanejas do Meu Brasil. Rápido intervalo e eu volto já.
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1: 5:36, horário de Brasília. 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
1: Estamos de volta para dar sequência ao Acorda Brasil deste domingão. Lembrando que você, meu amigo e minha amiga, que acompanha a Rádio Aparecida e gosta de uma boa música sertaneja, pode acompanhar daqui a pouquinho também na tela da TV Aparecida o Terra da Padroeira, que hoje vai estar celebrando 21 anos no ar, valorizando a boa música caipira, a boa música sertaneja, com os nossos amigos Kleber Oliveira, o Tonho Prado e o Menino da Porteira. E mandando aquele abraço a mais amigos e amigas que nos acompanham através dessas emissoras que integram a rede Aparecida de Rádio. Entre elas nós temos também a Rádio Cidade FM em Martins Soares, Minas Gerais. Abraço pro nosso amigo Marcos José de Souza. Temos a Rádio Difusora em Casa Branca, São Paulo, a Rádio Coração FM em Dourados, no Mato Grosso do Sul, e a Rádio Diocesana FM em Campanha, Minas Gerais, mais emissoras que sempre esparramam a nossa programação pelos quatro cantos desse nosso Brasilzão. E agora é hora desse quadro que eu prometi e vou cumprir, onde a gente valoriza a mulherada da nossa música sertaneja.
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1: Sertanejas do meu Brasil, eu vou trazer as Marcianas, que daqui a pouquinho estão na TV Aparecida, mas antes cantam aqui na Rádio Aparecida. Alô, alô,

0: maiores que tem nesse nosso Brasilzão, e daqui a pouquinho ela vai fazer a viola tinir bonito aqui no Acorda Brasil, e um pouquinho mais tarde também vai marcar a presença nos 21 anos do Terra da Padroeira. Que violeira é essa? Você descobre no próximo bloco, eu volto já.
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Jesus agora por isso. Fala com Deus, que Ele te escuta. Mesmo que você não tenha palavras, que não saiba o que dizer, Ele te escuta. Deus falou com um jovem de nome Daniel. Na Bíblia ele diz: desde a primeira vez que você tentou me falar, eu te escutei. Fala, jovem, que Deus te escuta. Se alguma coisa para você é importante, também é para Deus.

O amor faz que todos trabalhemos juntos. O amor faz que todos trabalhemos juntos e que sejamos um só corpo. 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

Nós te agradecemos, Jesus, porque são tantas as pessoas que se sentem amadas nesta noite. Abraça o seu peito assim e fala: obrigado, Jesus, pelo seu amor que chegou para mim nesta noite.

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1: Que a união da tua alma com Jesus Eucarístico seja a luz que dissipa as trevas, a força que lhe sustente e a única felicidade do seu coração.
2: 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No ar, fica Senhor comigo.
1: São Padre Pio, rogai por nós. Ficai, Senhor, em nome do Pai e do Filho.

0: Santo.
1: Amém.
0: Amém. E que a graça do nosso Senhor Jesus Cristo, o amor do Pai e a comunhão do Espírito Santo esteja conosco nesta manhã, domingo, fresquinho, friozinho, dia 6 de setembro. Que bom que podemos estar juntos através desse meio de comunicação importante para cada um de nós, na nossa diocese, importante para o nosso mundo. Muito bom dia você, querido, querida, que está conosco, talvez desde cedinho, né, a Santa Missa, desde toda a programação lá da Aparecida. E hoje nós estamos nesse dia especial, que é o 23º domingo do tempo comum, mês especial também, mês da Bíblia. Vós sois justo, na verdade, ó Senhor, e os vossos julgamentos são corretos conforme o vosso amor. Senhor, tratai-me. E que Deus, na sua infinita misericórdia, venha olhar para cada um de nós, para que, aprendendo, crescendo na graça, no conhecimento, no amor, nos tornemos novas criaturas. E Deus tem um plano muito especial para cada um de nós. Deus sonhou em nos criar, fazer homens e mulheres, e que sejamos novas criaturas a cada dia. É preciso mesmo crescer na graça e no conhecimento de Deus. Este mês, como já disse, né, a igreja está até presenteando cada missa na catedral no final de semana, fazem sorteio de Bíblia. Isso é muito bom, isso faz, todos os anos acontece isso. Eu escolhi para nós agora, como nós já estamos iniciando o programa já às 7 horas e 39 minutos, deixa Deus sonhar em ti.

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1: E bem, bom dia, 7:44.
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agora 7:49. Eu também estou dando um bom dia para você. Que bom que estamos juntos neste domingo, dia 6 de setembro de 2026. É, como diz uma madrinha minha, é a vida que segue. A vida está sempre seguindo. E como cantou o Frei Gilson agora há pouquinho, deixa Deus sonhar em você, meu irmão, minha irmã. Não tenha medo, meu irmão, minha irmã. E segue além, né? Às vezes dá a impressão que o Frei está cantando segue a lei. É a lei também. Mas a letra que pega além, a gente fica perdido, né? Mas segue a lei de Deus, que você vai seguir além. Além significa, você não vai parar. Você vai seguir em frente. É assim mesmo. A vida é seguir em frente. Quem olha para trás, não sei se tem um ditado assim, vontade de inventar um. Quem olha para trás é. Não é nem o retrovisor, né? O retrovisor fala, ensina a olhar para trás. Mas quem fica só olhando para trás, dá com a cara no muro. Não dá para olhar para trás. Jesus mesmo falou isso para gente. Se você quer ser meu discípulo, Tome a sua cruz, me siga. E quem quiser, e se você puser a mão no arado, porque ser discípulo de Jesus é seguir com ele plantando o reino.

0: reino. Então, quem pega o arado na mão e fica olhando para trás, não pode ser meu discípulo. Então, Jesus fala que nós não podemos ficar olhando para trás.
1: E eu estou lembrando do convite que Jesus fez e pediu que seguisse ele. Falou assim, me deixa primeiro eu
0: cuidar da conta da minha vida.
1: Cuidar do meu pai, deixa enterrar meu pai, deixa eu...
0: Eu acabei de casar, eu comprei uma junta de boi. A gente sempre tem boas justificativas, né, mãe?
1: Pois é.
0: Para deixar de seguir o Cristo.
1: Mas só o Senhor tem o melhor. Então, deixar Deus pensar... Falar nisso, filho. Eu acordo os domingos 5 horas, despertador.
0: Uhum.
1: É raro acordar só. Mas hoje eu acordei sozinha e era 6:05. Então eu penso, foi meu anjo da guarda, foi o Espírito Santo que me alertou, porque abri o olho e pegar o relógio, 6:05. Uma 55 minutos atrasada, né? Não, a gente não chegou. Eu cheguei um pouquinho só atrasada, mas o Rodrigo teve que fazer um acerto, né, aqui na torre, e a gente esperou. Mas Deus tem o melhor pra gente. Deus nos ajuda desde o amanhecer ao anoitecer. A presença de um Deus amoroso sempre nos acompanha.
0: E essa é a verdade da nossa fé. Não dá pra gente olhar para trás e ficar carregando uma vida, sei lá, né? Porque quando a gente olha para trás demais é porque não tá bem hoje. Então, se isso tá acontecendo, às vezes as pessoas alertam pra gente, ó, para de ficar revirando o passado, para de ficar trazendo o passado de volta. É hoje, é agora. Por mais que o passado tenha sido melhor, a gente pode dizer isso, né? Em vários sentidos. Ah, foi melhor na minha família. Ah, eu tinha, por exemplo, eu tinha meus filhos todos aqui. Hoje cada filho está para um canto. Graças a Deus, cada filho está para um canto, cuidando da própria vida, aprendendo a se virar. Ah, mas me abandonaram. Acontece também. Tem filho, tem filha que larga pai e mãe para trás. Tem mesmo. Um pouco da vida é assim também, meu irmão, minha irmã. É assim. Pai e mãe não cria filho para ficar na barra da saia a vida inteira. O bom é quando o filho é bem criado e se vira. Vai se virar na vida. Porque às vezes acontece dos filhos pesarem sobre os ombros de seus pais idosos. É triste isso. Infelizmente também acontece. Às vezes a vida não dá certo algumas coisas, né? Mas eu também vou te dizer, muitas vezes o filho foi bem criado ou foi mal criado.
1: Mas também existem os filhos.
0: Que e existem os filhos, né, mãe?
1: Tem uma dependência, né?
0: Tem vários
1: e
0: sentidos.
1: Isso a gente tem que entender e sabe que é preciso. Bendito o pai e mãe que cuida de um filho que necessita de cuidados especiais.
0: Isso uma vida inteira. Isso é uma coisa, né, mãe? É uma situação especial.
1: Isso.
0: Né? Mas os filhos foram feitos para voar,
1: seguir em frente,
0: né? E também foram feitos para honrar seu pai e sua mãe. Esse é o mandamento da lei de Deus: honra o teu pai e a tua mãe. Aí sim a sua vida vai ser bem sucedida, porque quem faz isso é um homem, uma mulher feliz, né? Aquela música bonita, né, dos sete filhos lá, do que o Sérgio Reis cantava, não é dele, né? Assim, que um pai tinha sete filhos, criou sete filhos e um adotivo. E aquele adotivo é que foi o porto seguro do pai e da mãe na necessidade.
1: É linda, né, essa canção.
0: É linda essa canção.
1: Nossa,
0: mas eu estava pensando uma coisa agora há pouquinho, mãe. E a gente está em tempo de política, né? Não vou falar de política, não, tá? Chato demais.

0: Mas o homem é um ser político, o homem tem que querer sim cuidar da política, ou seja, da vida da polis, da cidade. Não devemos largar a vida da nossa cidade na mão de homens e mulheres aí que vivem da política, não. O ser humano tem que ser político, ele tem que correr atrás dos direitos, assumir os deveres dele. E tipo assim, a gente lava a mão e larga na mão do político, da política, não. Eles, muitos deles vão só se servir da política, vão viver da política. E inclusive vão se corromper. Existe, não vamos colocar, não vamos aliviar, não, existe. Mas é culpa nossa. Nós devemos assumir a vida da política. Então, mas sabe o que eu estava pensando, mãe? Sobre o filho e uma filha de um político. Por exemplo, às vezes todo mundo sabe o que acontece nos bastidores, a corrupção, daí está lá, um político se corrompeu, vai ser condenado, vai ser julgado. A gente sabe. O filho, a filha desse político também sabe. Mas ele gosta das benesses, das regalias desse dinheiro sujo. Então, muitas vezes o filho e a filha se acostuma a viver das situações erradas de um pai e de uma mãe. E um pai e uma mãe forma o caráter de um filho, ou deforma também. Eu lembro de uma situação há muito tempo, que a mãe estava no mercado, há muito tempo, era Mercado Moreira naquela época, lá em Dourados. E a mãe contou essa história, e essa história ficou na minha cabeça a vida inteira. A mãe estava fazendo compra e tinha uma outra mãe lá fazendo compra e tinha um filho. O filho estava com um iogurte na mão, eu acho. Tomou aquele iogurte e a mãe, né? A mãe minha aqui, viu? A dona Maria Bernadette Luna Granja. Estava olhando essa criança, tá? Daí a criança tomou aquele iogurte, pegou aquele potinho vazio, colocou num canto. Daí a minha mãe, a dona Bernadette aqui, foi lá, pegou aquele potinho, entregou na mão da criança de novo, falou: ó, leva lá pra sua mãe, tá? Pra sua mãe poder pagar. Daí a minha mãe, dona Maria Bernadette, ficou olhando, né? Por quê? Por que que ficou olhando? Porque tá se metendo no que não é da vida dela? Não, é da vida dela sim. Nós devemos cuidar para que o bem seja sempre multiplicado. Por que que nós somos um país muitas vezes mal educado? O brasileiro é mal educado. Desculpa, eu sou brasileiro também. Mas o brasileiro quer levar vantagem em tudo. Quer passar a perna no outro? Vamos parar com isso. Esse é o mau caráter do brasileiro. O bom caráter do brasileiro tem que se envolver com a vida, com a justiça, com a política. Eu não estou fazendo discurso de política. Daí o que minha mãe fez? Leva lá para sua mãe, para ela poder pagar. Daí ficou olhando. O que a mãe dessa criança fez? Olhou para o cantinho, de novo pegou aquele potinho vazio, colocou no canto de novo. Daí o coração da minha mãe acelerado, falou: meu Deus, e aí? O que eu vou fazer? Minha mãe foi lá e falou para essa mãe: mãe, se o filho da senhora um dia roubar ou fizer coisa errada, a senhora não poderá reclamar dele. O que que a dona Berna estava dizendo ali? Tá vendo, mãe? O que ele está vendo você fazer, ele vai fazer também igual, ou vai fazer pior, porque aprendeu em casa. Então, vamos lá. Vamos mandar brasa, vamos formar filhos e filhas honrados, homens e mulheres fortes e que aguentam o tranco, porque a vida, dizia o padre Léo, é dura para quem? Completa a frase, mãe. A vida é dura para quem?
1: É mole.
0: Dizia o nosso querido e saudoso padre Léo, que está no céu. Vamos pôr música, dona Bernadette, e ir pro intervalo, agora são 8 horas.
1: Sérgio Reis?
0: Você pegou o Sérgio Reis aí, que beleza?

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8:10. Você participa aqui com a gente na Rádio Coração FM 95.7. Nosso WhatsApp da rádio 3422-9507. 3422-9507. Quem está participando aqui com a gente, bom dia. A paz de Jesus e o amor de Maria. Uma abençoada semana para todos nós. Damião, do Panambi. E também participando aqui com a gente, seu Heleno. Um abraço para o senhor, seu Heleno. Agora é tempo de... Quanto tempo, Rodrigo, a gente vai estar ouvindo política? Mais uns 30 dias ouvindo, né? Vamos ouvir, né? Paciência. Treinar a paciência. Mas também sabe o quê? Treinar o desconfiômetro, porque... Vamos falar a verdade? Falar é até fácil. Ensinando o papagaio, até o papagaio fala bem, né? Mas também tem coisa engraçada, vai aparecer muita coisa engraçada nessas propagandas políticas. Bom, mas é uma obrigação da legislação brasileira, as rádios têm que colocar, e tá, eu não estou desdenhando, eu só estou falando como eu sempre falo. Político, a gente tem que conhecer. Não vota só em roupa alinhada. Não vota em só quem tem fala afinada. Não vota em quem promete, promete, promete. E não vota em quem você já votou e sabe que prometeu e não cumpriu. Aí é pior ainda, né, meu irmão? Minha irmã? Pelo amor de Deus. Aí a gente está em tempo de política, nós temos que discernir. Discernir. Porque o voto da gente é muito importante. O voto da gente é

0: coisa séria, coisa grave.
1: E você deve uma promessa, é terrível, né? Você prometer, você mesmo, eu prometo alguma coisa até no plano espiritual e não cumprir.
0: Quebrar.
1: Né?
0: A gente tem que se arrepender e reparar, porque é o seguinte, falar é fácil. E vou te dizer, meu irmão, não cai em conversa fácil não, viu? E vamos ser fiscais da nossa vida pública. A gente tem vergonha de às vezes de correr atrás de um direito nosso. Você vê, ó, vai cê, na esquina da sua casa vem alguém e joga um lixo. Daí você não fala nada. Daí outro dia outro vai e joga um saco de lixo. Daqui a pouco um outro vem e descarrega um entulho da sua construção. E você não fala nada. O que, que vai acontecendo? A gente vai perdendo a força e o lixo vai se acumulando na frente. Ah, mas depois vem alguém junto. Não, cada qual tem que cuidar das suas coisas. Eu ando em tudo quanto é esquina e não vejo lixo jogado, mas lá na esquina de casa tem lixo jogado. Estou dando um exemplo. Então isso acontece. Às vezes você vai no mercado, alguém fez a sua compra, daí usou o carrinho, põe o carrinho atrás de um outro carro. Ah, todo mundo faz isso. Não, eu não faço. Eu não faço. E treino para não fazer. Sabe por quê? Às vezes a gente faz com os outros e não quer que faça com a gente. E existe uma regra de ouro na Bíblia, chama-se regra de ouro, mãe. Existe, ela, Jesus retoma essa regra de ouro. No Antigo Testamento, ela fala assim: não faça para o outro o que você não quer que faça para você. Isso é chamado regra de ouro. E Jesus retoma e fala assim: faça para o outro o que você quer que faça para você. As duas coisas são importantes.
1: Outra regra que eu acho muito, uma regra de ouro para mim: considerai o outro mais importante que vós.
0: É, isso aí foi leitura na semana passada, se eu não me engano, mãe. E o pai lembrava dessa, né? O pai também lembrava dessa fala, ó. A gente sempre tem que considerar o outro melhor do que a gente. Em que sentido? Não que eu sou um coitadinho, eu sou sempre pior que os outros. Não, eu vou tratar muito bem
1: o
0: meu irmão, o próximo. Isso é
1: porque
0: uma regra.
1: A gente só olha muitas vezes o exterior, não é? Então a gente sempre julga, a gente sempre...
0: Tive uma experiência, mas eu sou contador de história, né? Eu estava lá na fazenda, estava eu, um vizinho, estava o funcionário, né? E eu, chapéuzão de palha, sujo do meu trabalho, né? Mexendo com um gado. E aí chegou um vendedor. Daí o vendedor cumprimentou todo mundo, né? E conversou com o vizinho ali que estava encostado no carro dele. E conversou comigo, conversou com o funcionário. Só que eu percebi que ele tratou diferente, né? Daí na hora de sair, ele foi lá buscar o folhetinho de venda para entregar, né? Aqui é para o senhor. Daí entregou para o vizinho e entregou para o funcionário. O funcionário estava mais ajeitado que eu. Daí o funcionário pegou e fez assim, ó, aqui, ó, deixa eu entregar para o patrão. Eu achei muito engraçado aquilo. A cara do rapaz mudou assim. Ah, o senhor que é o patrão? Eu fiquei quietinho, né, mãe? Grande coisa, o patrão, funcionário. O patrão e o peão é o mesmo, né? Porque
1: o peão às vezes precisa.
0: O patrão
1: precisa aprender com.
0: Achei muito engraçado. Não, o patrão tem que meter a mão na graxa, tem que meter a mão na bosta da vaca também. Acontece, né? Então isso acontece. Mas as pessoas às vezes olham de fato
1: o exterior.
0: Pro exterior, né? E deu a dó daquele vendedor, fala, da próxima vez. Histórias que a gente aprende na roça. Tem outra história que eu vou contar, é de verdade, não é comigo. Mas aprendi, eu gosto de aprender com as histórias. Eu contei essa história pro amigo meu, né, que me ajuda lá, o Aelson. Daí o Aelson me contou outra história. Tinha um homem veio descarregar lá saco de sal o vendedor, né, o caminhoneiro trouxe o saco de sal. Daí o patrão falou pro, tava perto da hora do almoço, falou pro, pros funcionários, vamos lá, vamos dar uma força pro homem aí, né? É bastante, dá uma força, senão vai demorar muito também. Ok, funcionou, descarregou, o cara do caminhão começou a descarregar. Daí é engraçado, mas é feio também, né? Daí os funcionários ajudaram, tudo tá descarregando. Daí o patrão, que já era um senhor mais gordo, mas tava todo sujo também, tava sentado na beira da árvore, e falou assim, olha como que o cara falou: e a gorda preguiçosa aí não vai ajudar, não? Falou pro homem. Os homens, o pessoal ficou quieto assim, alarmado. Daí falou assim, ó: a gorda preguiçosa aqui vai almoçar agora. Chamou os peão, falou: vamos tudo almoçar. Vamos almoçar agora, deixa ele descarregando aí. Deixa ele descarregando. O homem ficou 2 horas descarregando. O homem não teve dó. O funcionário ficou com dó e falou: não posso levar uma água lá para ele, não menos? Uma água? Falou: se você quiser levar, você pode levar. Mas esse aí tem que aprender a tratar as pessoas bem e tratar igual as pessoas. Depois voltou lá o cara e falou: é, rapaz, que... não vou falar a palavra feia, né? Que coisa feia que eu fiz, né? Se lascou. É isso aí, ó. E é isso. Chega de história, né, mãe? Muita história, né? Fala, dona Berna. O que que a mãe tá rindo aí? Não foi uma história engraçada, foi triste.
1: Sério, né? Muito sério. É. A gente faz misericórdia. Eu tô lembrando uma vez, perguntaram se eu era mãe do Josa.
0: É? Cabelinho branco, né, mãe? Não pintava, né?
1: Você lembra um dia que no hospital você me levou no hospital?
0: É,
1: eu não estava legal. Ano passado, parece, né? Mais ou menos nesse tempo, estava frio. É. Minha pressão estava alta, eu precisei ir para o hospital. André me levou e. E lá, aqui no hospital em Itaporã, a moça perguntou se você era.
0: Marido.
1: Se eu era tua esposa, né? Você lembra?
0: Por que não fica quieto, né, mãe?
1: Mas, ué.
0: A pessoa vai falar, quer agradar, puxar assunto, se lasca, né?
1: Aí você falou, ela é minha mãe.
0: É, tem uma outra história parecida aqui de um amigo nosso aqui da rádio, né? Não vou contar o nome dele, porque senão vou falar o nome da mãe, né? A mãe fazendo academia, já uma senhora de 80 e poucos anos, não sei. A mãe fazendo academia, né? E a mãe sempre falando, a mãe é viúva, né? Mas a mãe falando, né? Ah, se puder, eu caso de novo, não sei.
1: Eu
0: o quê.
1: Falando?
0: Não, a mãe desse nosso amigo, mãe. Não vou falar o nome dele, mas tá. A mãe sabe. Se eu puder, eu caso de novo. Nananana, falando, né? Daí um dia, ele tava com a mãe dele e a moça da academia lá falou, né, mãe? Olha aqui pra mim, mãe. Falou assim: é o amor? É o amor, né? Falou, daí ela falou: não, é meu filho. É o amor, chamou o filho. Achou que era o bem dela também, né? Histórias, meu irmão, minha irmã. Vamos contar histórias. Se for para rir, melhor ainda, né? Se for para rir.
1: Dinaldo, né? O velho legário.
0: Eu não falei nada.
1: Não, tô falando, o velho legário conta.
0: Conta histórias.
1: Muito engraçada, né? É. Eu comprei o livro dele. Tô lendo devagar.
0: Aluno e o Rafael já leram quase tudo, viu, Edinaldo? Seu livro de mentiroso, contador de caos.
1: Todo chique lá no, dando o autógrafo lá do. Ali no salão da igreja. Eu fui, gostei.
0: Até perguntar, ô Edinaldo, se for pra, onde que acha o seu livro, Edinaldo? Se o pessoal da Rádio Coração quiser, onde acha? Aí você tem que dizer que você não acha, não. Você tem que comprar. Onde que compra, então, Edinaldo? O livro do velho legário. Depois você manda um alô para nós.
1: Eles têm uma palavrinha do pai lá.
0: Tem.
1: O pai falou para ele.
0: Tem sim. Muito bem, agora são 8 horas e 21 minutos. A gente fala demais e o nosso povo está onde? Cadê o nosso povo ouvindo a Rádio Coração FM? É o 3422-9507. Manda um alô para a gente aqui, tá bom?
1: Vai ter alguma canção, Rodrigo?
0: mãe tem uma canção aí?
1: É

0: tem o padre Ezequiel. Esperança em mim? O que é? Às vezes eu escrevo aqui, né? E eu mesmo não consigo.
1: Escreve em japonês.
0: O M fica.
1: Essa mesmo? Essa mesmo. Esperança em mim?
0: Isso.

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2: 8:27.
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0: horas e 33 minutos. Daqui a pouquinho, né, mãe? O Evangelho. Já o Evangelho. E olha que as leituras de hoje são curtas. Uma tirada do profeta Ezequiel, 33. E a carta aos Romanos, de São Paulo aos Romanos, capítulo 13. Deus nos ensinando coisas concretas para nós lidarmos com a nossa vida e vivermos bem. Afinal de contas, viver bem é o desejo de todo mundo, é a vontade de todo mundo, mas é uma obrigação também, porque a gente também vive mal, muitas vezes vive mal por opção. A gente vive mal às vezes por escolhas erradas que fez na vida, e vive mal por circunstâncias externas também. Só que aprender a estar bem nas circunstâncias que estiver, isso é uma sabedoria de vida. Me lembrei do cardeal, mãe, Van Tuan. Acho que já faleceu. Ficou preso no Vietnã, se eu não me engano, sob o regime comunista. O comunismo aprisionou um bispo da Igreja Católica. E ele ficou muitos anos preso, incomunicável, sem poder ter as coisas para poder celebrar a missa, inclusive. Sabe como que ele celebrava a missa, mãe? Já ouviu essa história? Ele, quando vinha o pão, ele guardava as migalhinhas de pão, de farelo de pão, guardava. O vinho, que eu não estou lembrado do vinho, como que ele fazia, né? E ele celebrava, mãe, na palma da mão. O cálice e a patena era na palma da mão. Ele celebrava a missa. E às vezes ele enviava partículas consagradas da Eucaristia, desse jeito. Eu não sei, em papeizinhos, ou às vezes até... que eles ofereciam, você vê, podia oferecer cigarro para os presos, né? Mas não poderia ter Eucaristia. Não sei se ele pegava o papelzinho, embrulhava e conseguia entregar. Ele evangelizou na prisão. Vivia dessa maneira. Um bispo católico.
1: Fala o nome, irmão.
0: Cardeal Van Tuan. Depois ele foi libertado, se tornou cardeal. Eu não sei se ele já foi canonizado, mas o processo de canonização dele, ele é para ser declarado santo da Igreja um dia, pela graça de Deus. Cardeal Van Tuan. Então, estava falando, né? Deus nos ensina sempre a reequilibrarmos a nossa vida, a vivermos bem, porque é muito melhor viver bem do que viver na briga, na encrenca.
1: E viver de qualquer jeito.
0: Viver, né? De qualquer jeito. Eu preciso me amar. Eu preciso aprender a cuidar bem de mim. Se eu não cuidar bem de mim, como que eu vou cuidar bem dos outros? Então, eu preciso cuidar bem dos outros também. Os outros merecem o meu melhor. Às vezes eu não estou cuidando bem do outro porque eu não estou bem. Eu devo pedir ajuda. Buscar ajuda.

0: A gente não vive sozinho, a gente precisa do outro. Eu preciso do outro. E a palavra de Deus está sempre nos, me ensinando a me converter, a me corrigir, a mudar a minha conduta, a me arrepender. Eu estou olhando aqui, ó, no profeta Ezequiel, ele está dizendo isso. Filho, eu quero que você mude a sua conduta e quero que você ensine o ímpio, o pecador, o injusto a mudar a sua conduta também, para que ele se salve. É o que a gente tem que fazer também, rezar pelo irmão, pela irmã, principalmente quando ele precisa muito, e pelo inimigo. É mais difícil ainda rezar pelo inimigo, mas é a nossa vocação cristã. Ser católico, ser cristão, não é moleza, não. Não é fácil, mas o Espírito Santo vem em socorro da nossa fraqueza.
1: Sim, Senhor, vem em socorro da nossa fraqueza. Fazei com que o nosso coração esteja sempre aberto para te escutar, a nossa mente aberta, e dá-nos a sabedoria, Senhor, para ouvir a tua voz. O Senhor sempre fala conosco. Que o Senhor tenha compaixão de cada um de nós. Dá-nos a alegria de sermos e reconhecer que somos filhos amados, filhos queridos. Obrigada, Senhor. Agora nós vamos contemplar a palavra de Deus. E o evangelho de hoje, Mateus 18, de 15 a 20. Evangelho de Jesus Cristo segundo Mateus 18, de 15 a 20. Nesse 23º domingo do tempo comum. O ponto forte desse evangelho, minha família, minha comunidade. Proclama, filho, a palavra. Agora é 8 horas e 39 minutos.

0: Proclamação do Evangelho de Nosso Senhor Jesus Cristo, segundo Mateus.
1: Glória a vós, Senhor.
0: Jesus disse a seus discípulos: se o teu irmão pecar contra ti, vai corrigi-lo, mas em particular, a sós, contigo. Se ele te ouvir, tu ganhaste o teu irmão. Se ele não te ouvir, toma contigo mais uma ou duas pessoas, para que toda a questão seja decidida sob a palavra de duas ou três testemunhas. Se ele não vos der ouvido, dize-o à igreja. Se nem mesmo à igreja ele ouvir, seja tratado como se fosse um pagão ou um pecador público. Em verdade vos digo, tudo o que ligardes na terra será ligado no céu, e tudo o que desligardes na terra será desligado no céu. De novo, eu vos digo, se dois de vós estiverem de acordo na terra sobre qualquer coisa que quiserem pedir, isso lhes será concedido por meu Pai que está nos céus. Pois onde dois ou três estiverem reunidos em meu nome, eu estou aí no meio deles. Palavra da salvação.
1: Glória a vós, Senhor.
0: Jesus, meu irmão, minha irmã, está falando com os seus discípulos. E o discípulo tem que aprender com o seu mestre. Mas Jesus também está ensinando o povo de Deus e dizendo para o povo de Deus que o povo de Deus tem que aprender

0: agir do jeito certo e melhor para ganhar a própria vida e para ganhar a vida do seu irmão, ou seja, para salvar a própria vida e salvar a vida do irmão. Eu não quero perder a minha vida, eu não quero ser condenado, eu não quero que o meu irmão também se perca, seja condenado. Às vezes, porque o nosso coração está ferido, machucado, nosso coração está cheio de ódio, a gente às vezes quer desejar até o mal pro inimigo. A gente quer que o outro se dê mal. A gente assiste uma injustiça e quer vingança. Às vezes eu me policio. Eu gostaria que a justiça fosse feita em situações onde, por exemplo, uma autoridade faz o mal contra o povo, faz o mal contra uma pessoa. Uma autoridade de quem a gente deveria esperar a justiça comete uma injustiça em nome da lei. Isso acontece? E uma autoridade se corrompe, rouba o dinheiro de um pobre. Porque é isso que acontece. Quando uma autoridade desvia um dinheiro público, está roubando dinheiro da sociedade e está matando. Esse dinheiro sujo custa a vida de alguém. É um dinheiro sujo. Às vezes, no meu coração humano, vem aquela raiva, vem aquilo, às vezes o ódio, e dá vontade de desejar que essa pessoa pague. Mas a gente pensa, mas aqui na justiça não vai pagar. Porque, infelizmente, às vezes a justiça comete injustiça. Bom, e às vezes, no meu coração raivoso, eu quero desejar o mal para uma pessoa. Desejar o mal assim. Eu não quero que aconteça uma coisa ruim, mas dá vontade de dizer, podia ir para o inferno. Meu Deus, que é a pior coisa de desejar para uma pessoa que desejar o inferno? É triste.
1: Mas é tão lindo aqui a palavra, né? Quando o Senhor está ensinando. A palavra irmão é muito forte, né? Porque se a gente considerar o outro como irmão, o clima muda, porque o irmão ama o outro. Por exemplo, numa casa, os irmãos se amam. Então, se a gente tratar o outro como um irmão nosso, o clima muda, porque o outro vai sentir-se amado.
0: Só que o outro tem que ser corrigido também, é o que Jesus ensina. Isso. Mãe,
1: então,
0: por
1: corrigir
0: exemplo,
1: o outro,
0: amar o irmão,
1: amor vai
0: amar
1: mudar
0: o irmão
1: a situação.
0: É compreender o irmão, mas o irmão que não corrige o outro não é um bom irmão.
1: Então
0: Jesus está ensinando,
1: a gente só ajuda o outro se a gente demonstrar amor, e o outro precisa também.
0: Sim,
1: sentir,
0: e o amor,
1: que está sendo corrigido.
0: O amor corrige.
1: Isso, o amor corrige.
0: Pai, uma mãe que não corrige um filho, ama o filho? Deixa o filho fazer tudo? Deixa o filho...
1: Não, amor.
0: Deixa o filho...
1: Não sofre, né, por aquela situação.
0: Deixa o filho se quebrar?
1: Faz
0: da vida o que quiser.
1: Se a gente vai corrigir o outro, a gente precisa sentir a dor daquilo, como se fosse eu sendo corrigido também, porque não é fácil corrigir. Só corrige verdadeiramente quem ama. Porque a correção nossa é apontar, às vezes, né? Apontar o dedo, acusar. Então, quem tem essa autoridade de ir para o irmão para corrigi-lo, tem que ir abastecido da misericórdia.
0: Porque o problema da gente é quando a gente está movido de raiva, de ódio, de ressentimento.
1: Vai querer ensinar,
0: e aí a gente deseja que o outro se corrija. E se não se corrigir, que vá para o quinto dos infernos. Aí
1: então
0: é o pecado. Aí eu estou ganhando o inferno.
1: Então,
0: eu estou perdendo a minha vida.
1: Se a gente vê aquele outro que erra, que é nosso irmão, a gente vai usar da misericórdia, da compaixão. E aprender com Jesus, porque ele nos ensina a corrigir.
0: E aqui, mãe, olhando para o próprio Cristo, o Cristo poderia ter sido, vamos pensar errado. O Cristo poderia ter sido só amor misericordioso. Mas o amor do Cristo também era o amor de justiça. Cristo, ó, João Batista morreu porque corrigiu. Cristo morreu também porque corrigiu. Ah, não, eu não tô
1: ele
0: usando...
1: incomodou, né?
0: Porque a presença. Nós devemos ter a coragem. É, a gente não pode ser muito pacato também, não. Pacato no sentido, eu não quero briga com todo mundo, mas eu não posso ser muito pacato a ponto de dizer assim: ah, pode fazer o que quiser, não está me incomodando, tá bom. Tem aquele ditado: o dia que a água chegar na sua canela, você vai mexer no seu lugar. A água está inundando a casa do vizinho. Mano, mas não chegou aqui na minha, não tem problema.
1: Filho, eu estou lembrando de uma experiência que em 88, 89, nós vivemos na nossa casa. Por exemplo, a Geni era uma alcoólatra, era uma andarilha, e a gente, na igreja, a gente via aquela situação dela. Praticamente toda semana a gente levava ela para casa para tomar um banho, dormia naquele dia, e aí dava roupa, trocava, né? E aí ela ia para a rua, dormia em casa e ia para a rua de novo. Na outra semana a gente ia para o grupo, via a situação dela sempre na igreja, né? Ela dormia lá na praça, Antônio João. Tipo, lá dentro, onde tem os banheiros, né? Na praça, ela dormia por ali. E aí ela aprendeu o caminho de casa. Aprendeu o caminho de casa e às vezes de dia ela aparecia lá, né? E um sábado ela chegou, bem alcoolizada. E eu já tinha perdido a secretária, né? Porque tinha medo dela, não quis... Porque muitas vezes a gente punha a Geni dormir, né? Lá em casa. E aí, a palavra me veio, eu não sabia como aceitar a Geni, abrir o portão para ela naquela situação. E aí eu pedi, Senhor, misericórdia, eu não queria que a Geni entrasse assim, bêbada, eu tenho medo dela, né? Queria que ela entrasse natural. Mas eu me pus de joelho, entrei para dentro, me pus de joelho e pedi ao Senhor misericórdia. O que eu ia fazer naquela situação? E aí me veio a palavra de 1 Tessalonicenses, capítulo 5, lá no versículo 12, que diz assim: suplicamos-vos, irmãos, que reconheçais aqueles que arduamente trabalham entre vós para dirigir-vos no Senhor e vos admoestar. Tende para com ele singular amor em vista do cargo que exerce. Por exemplo, eu me vi, puxa vida, eu sou da igreja, e como que eu vou não ter amor por ela? E aí em seguida diz: conservai a paz entre vós, corrigi os desordeiros, encorajai os tímidos, amparai os fracos e tende paciência para com todos. Essa palavra foi tão poderosa que eu cheguei no portão que estava trancado de cadeado e falei: Geni, vou abrir o portão, entra. Ela deu um passo para entrar e de repente queria sair de novo para tomar mais um golinho. Eu falei, ela falou: vou ali. Eu falei: não, entra agora. E bem de fogo mesmo. Aí eu disse para ela: Geni, banho, nunca tive essa autoridade assim, né? Mas eu senti que foi uma autoridade divina também. Geni, banho, café, quer dizer, come e vassoura. Eu falei essas três coisas: banho, café e vassoura. E, inclusive, tinha dois meninos lá da Suami, né? Que eu tinha que cortar o cabelo. Não queria nem abrir para eles, para a Geni não entrar. Tinha medo dela, bêbada. E aí a Geni entrou, tomou banho, ajeitei lá o banho para ela, tomou o café, abasteceu, né, o estômago. E aí ela foi, eu falei: com a vassoura? Ela pegou a vassoura. Eu falei: tá aqui. Enquanto você lava a área. Porque ela queria entrar para dentro de casa e ficar, né, em casa. Ela queria ficar em casa. Aí eu falei: enquanto você lava a área, eu corto o cabelo dos meninos.
0: E ela

0: Eu fiquei olhando, ela lavou a área, cambaleando, escorregando, mas lavou direitinho. E ali, a Geni ficou 7 meses em casa. 3 meses, a Geni não bebeu. E nesses 3 meses, o Senhor me... Os meninos se assustam, principalmente o Anderson, que era pequeno, tinha medo dela, né? Uhum. E ela ficou sem beber 3 meses, e eu, nesses 3 meses, eu vi o quão grande essa mulher sabia, quão coisa linda sabia fazer as coisas. E falei, vamos lá, cuidar da Geni. Ela precisava tratar de dente, ela ia no dentista, ajeitava, ia de bicicleta, filho, saía de bicicleta e voltava sem beber. A misericórdia de Deus foi tão grande que permitiu eu ver a Geni 3 meses sem beber. E ela ficou 4 meses, só que os outros 4 meses, ela ficou 7 meses, os outros 4 meses foram doídos, porque ela resolveu beber. E a gente às vezes tinha que dar uma bebida para ela, mas dentro de casa, né? Dava. E chegou o tempo que passou esses 7 meses, a gente teve que internar ela. Mas Deus deu a graça de eu ver aquela mulher sóbria por 3 meses e ver tudo que ela fazia bem feito. Eu não fiquei com medo dela. Só que no final, que ela bebia, né, dentro de casa, ela queria me bater, ela... Então foi muito... Como que Deus ensina a gente nessa correção? E quem corrige, acho que quem corrige e vê o resultado, aprende mais. A gente tem que corrigir no amor. E Deus permitiu que eu tivesse essa ousadia de dizer banho, café e vassoura. Foi interessante essa experiência com a Geni, e essa palavra pediu: conservai a paz entre vós. Corrigi os desordeiros e pronto, o Senhor contou comigo. E eu vi a graça de Deus acontecer na Geni por 3 meses. A Geni faleceu bebendo, teve que amputar a perna porque foi atropelada por causa da bebida. Mas eu amei a Geni, amei ela. Muitas vezes depois disso, que ela foi na bebida mesmo, eu quantas vezes tinha que ir no juiz para... Porque chamavam a polícia, né? E ela entrava. Muitas vezes ela tinha que resolver os problemas dela na justiça.
1: Muito bem, dona Berna. Então, que o Senhor nos dê um coração misericordioso como o dele, e um coração firme no amor para querer que o irmão seja salvo, resgatado, assim como ele nos resgata todo dia. Eu já vou dando meu tchau, mãe. Agora são 8h55, agradecendo por termos estado juntos aqui, meu irmão, minha irmã, nesse tempo. Muito obrigado, e até quando Deus quiser de novo, estaremos aqui.
0: Muito obrigado por você estar conosco. Se você acha que a gente falou demais, pode dar um alô aí, tá? Que Deus te abençoe, que Deus voe o seu olhar de misericórdia sobre você, meu irmão. E que o Senhor nos ajude a amar o próximo como ele nos ama.
1: Ô mãe, não li aqui, ó, mas a Vera participou com a gente pelas 8h30. Bom dia, estou curtindo aqui na Feira Central. Vera, Deus abençoe vocês. Sempre toca música, um jovem galileu, para todos os ouvintes da rádio. Deus abençoe vocês, Vera.
0: Um abraço, querida. Deus abençoe a todos os nossos irmãozinhos ouvintes aqui, tá? Onde quer que você esteja. Que o Senhor seja louvado hoje e sempre. Domingo, dia de missa, tá? Vamos buscar crescer no conhecimento do Senhor. Obrigada aí, Rodrigo. Deus te abençoe. Até a próxima. Tchau, tchau.

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1: 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Queridos filhos e filhas, é domingo. Em meio a um feriado, para muitos, um feriado estendido, para outros, dia de trabalho. Então vamos pedir a Deus neste domingo, não esqueça que domingo é dia de missa, hein? Por amor de Deus. Vamos pedir que Deus abençoe o Brasil, abençoe todos os brasileiros e que a justiça se faça. Vamos juntos? Em nome do Pai, do Filho, do Espírito Santo. Amém. Senhor Jesus, foram tuas as palavras, eu sou a luz do mundo. Quem me segue não andará nas trevas, mas terá a luz da vida. Senhor, eu creio e professo que de fato és a única luz que não tem fim. E é por isso, Senhor, que peço, iluminai a nossa pátria nessa semana da pátria, da cidadania, dos bons cristãos. Iluminai os governantes para que possam exercer o poder no serviço do bem comum. Iluminai, Senhor, todas as situações de conflito nas cidades e no campo. Que a nossa pátria possa valorizar a todos, dando dignidade, o pão de cada dia, saúde e educação. Senhor, Senhor Jesus, luz do mundo, eu também peço e suplico, ilumina minha existência. No início desta manhã, por intercessão de Nossa Senhora da Luz, afasta o que obscurece o horizonte da minha vida. Afasta o que me impede de ver este dia que começa com esperança. Dissipa, Senhor, a névoa da incredulidade. Dissipa, Senhor, a escuridão da mentira. Dissipa as trevas do pecado. Faz, Senhor, que a luz da fé, da Eucaristia, da palavra de Deus neste mês seja a verdade para a nossa vida. Não permita, Senhor, que os ventos do mundo, as atrações, as turbulências, as tempestades possam diminuir e até apagar a luz, a tua luz, que brilha dentro de cada ser humano. Que a tua luz permaneça em mim no dia de hoje, mas que a tua luz, Jesus, brilhe em toda essa pátria amada, cujo primeiro nome foi Terra de Santa Cruz. Ofereça esse Pai Nosso para o bem do nosso Brasil e para alguém em particular. Pai nosso que estais no céu, santificado seja o vosso nome. Venha a nós o vosso reino, seja feita a vossa vontade, assim na terra como no céu. O pão nosso de cada dia nos dai hoje. Perdoai-nos das nossas ofensas, assim como nós perdoamos a quem nos tem ofendido. E não nos deixeis cair em tentação, mas livrai-nos do mal. Amém. Nossa Senhora da Luz, rogai por nós. Um bom dia a todos.

0: e 16. 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

0: meu amigo, olá minha amiga ouvinte, estamos juntos mais uma vez para este momento de reflexão e de busca de paz. Quero falar hoje sobre a importância de ter autocontrole na vida. O autocontrole é um valor importantíssimo, pois ele possibilita orientar o entusiasmo. Para uma pessoa equilibrada, você deve ter o autocontrole e entusiasmo equalizados ou equilibrados. Saber controlar-se e, ao mesmo tempo, ter motivação. É fato que a maioria das tristezas do homem decorre da falta de autocontrole. Veja que aqueles que são vencedores, aqueles que têm uma vida próspera, todos eles têm qualidade de autocontrole. As pessoas que recusam ou negligenciam a experiência do autocontrole perdem oportunidade após oportunidade sem saber por quê. Por isso, a pessoa com autocontrole não se entrega ao ódio, à inveja, aos ciúmes, ao medo, à vingança ou qualquer emoção destrutiva. Você tem o dever de não permitir que suas emoções coloquem sua felicidade nas mãos de outras pessoas. Por isso que autocontrole é eu fazer a gestão da minha vida. O amor é essencial para a felicidade. Mas a pessoa que ama tão profundamente que sua felicidade é colocada inteiramente nas mãos de outra pessoa é como um canário que brinca com os bigodes do gato. Por isso, na verdade, a felicidade sua deve estar no seu interior. As pessoas são importantes? Obviamente que são, mas eu não coloco a minha felicidade para o outro. Eu tenho autocontrole. A pessoa com autocontrole vai estimular sua imaginação, seu entusiasmo, até que essa imaginação e esse entusiasmo produza ações, mas controlará a ação e não permitirá que esta o controle. Ou seja, não é a situação que me controla, eu controlo a situação. A pessoa com autocontrole não vai odiar aqueles que não concordam com ela. Em vez disso, se esforçará para entender a razão da discordância e tirar o proveito disso. Por isso, caros ouvintes, o autocontrole é uma das qualidades importantíssimas para a gente estar bem na vida. Perceba como você é. Como você está nesse quesito de autocontrole? Você explode facilmente? Você se irrita facilmente? Você perde o autocontrole diante das situações? Como você é? Pense nisso. Deus Pai de amor e de bondade, abençoe a tua vida, a tua casa, o teu trabalho, a tua família, para que tudo concorra para o bem e você se sinta bem naquilo que faz. Em nome do Pai, do Filho e do Espírito Santo. Amém. Um abraço, muita paz. Até amanhã.
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0: 9:26.
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4: Que um homem queria vender uma casa por 100 mil reais. Casa boa. O cara que foi comprar, ele não tinha 100 mil, ele tinha 50 mil. Me vende os 50 mil? Ela falou assim, vendo. Mas com um detalhe, essa casa, na verdade, ela vale 50 mil. Mas esse prego aqui em cima da porta, ele vale 50 mil também. Então você tem dinheiro pra comprar a sua casa. Você não tem dinheiro pra comprar o prego. E eu não vou levar o prego. Ele vai ficar aí. Vamos combinar o seguinte. A casa é sua, mas o prego é meu. Ai, coisa estranha. Topou, fechou. Não topou, vai. Não topo, aí. Prego. E assim foi. 10 anos depois, o que vendeu a casa, a queria de volta. E oferece pra aquele homem 100 mil. O cara falou assim, olha, não vendo o dinheiro nenhum. O cara saiu de lá, encontrou na estrada uma carcaça de cachorro, foi atropelada há pouco, pendurou no prego. Ninguém podia mexer, porque o prego era dele. O cachorro foi apodrecendo lá. As pessoas abriram a porta e começaram a cair aquelas larvas de bicho podre. O cara falou assim, eu te vendo a casa. Ele falou assim, agora eu pago 50, porque o prego eu não quero mais. Toma 50. A tua vida é a casa. Sabe aquele pecado pititinho que você não abre mão? Sabe aquele pecadinho assim que não tem importância? É o prego. E o prego não é de Deus. O prego é do diabo. Mais cedo ou mais tarde, o diabo vai começar a pegar esse preguinho, vai começar a colocar mais coisa podre nele. Ninguém tropeça em montanha. O ser humano tropeça em pedregulho.
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15: Na paz inquieta de Jesus, eu sou o Padre Zezinho. Na sua Rádio Coração 95.7, em palavras que não passam. Juntos, todos nós, buscando um sentido para a vida dos outros e para a nossa própria vida. Amar como Jesus amou, pensar como Jesus pensou, viver como Jesus viveu. Sobretudo pensar como Jesus pensou. Essa é a proposta dessas catequeses diárias que fazemos. E uma dessas catequeses é exatamente a catequese do partilhar. Não sei se vocês já perceberam, mas é bonito falar de partilha. O difícil é fazê-la. E é por causa da ideia de um mundo mais justo, onde todos possam ter o suficiente, o necessário. E se alguém tiver mais, até pode ter, desde que coloque esse algo mais que ele tem para produzir mais emprego e trabalho para os outros. É por causa dessa mensagem da igreja de dizer que dinheiro não é capital verdadeiro, que o verdadeiro capital é o trabalho humano. É por causa da mensagem em defesa da vida desde o tempo de pequeníssimo embrião ou até zigoto à condição

E é por causa da sua pregação incansável de que a vida tem que ser preservada. O pobre precisa ganhar o mínimo necessário. Não se pode desperdiçar os bens da terra, água, verde, comida. Não se pode jogar fora a riqueza do alimento. E é por causa da briga da igreja para que isso não caia na mão de uns poucos apenas, e que ninguém tem direito de ficar trilionário com o remédio, a comida do outro, e que todos temos que, se temos mais bens, aplicá-los para que outros possam ter. É por causa da pregação da igreja sobre o empreendedor, para que ele aplique seu dinheiro em novos empreendimentos para adquirir novos funcionários. É por causa da pregação da igreja de que o Estado não pode cobrar juros tão caros, que ela não é bem aceita, às vezes nem pelos políticos ou pelos governantes, não é aceita por milionários que acumulam dinheiro e não repartem, e não é aceita por até pobres que têm dinheiro e não querem repartir. Para a igreja, cujo sinal mais claro que ela vive todo dia é a Eucaristia, pão repartido, palavra repartida, o verbo repartir é essencial para o verbo amar. E Jesus certamente foi morto porque ousou pedir partilha de poder, partilha de bens e partilha de vida. Isto e muito mais faz a catequese da igreja esse desafio gigantesco que ela é. Não é fácil ser católico, porque católico tem que conjugar o verbo partilhar. Este verbo incomoda. As pessoas gostam de adorar sem partilhar. Elas gostam de guardar o seu dinheirinho e de pedir, mas não dão. É uma pena, mas é triste verdade. Acredite naquele que pede, mas dá. Fiquem com Deus.

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0: Deus abençoe você e toda a sua família. Que alegria estar aqui com você, começando mais um programa Eu Seguirei. Eu tenho certeza de que Deus vai falar muito ao seu coração através deste programa. Olha, se você pode, eu já quero convidar você a pegar a sua Bíblia, porque hoje nós vamos meditar a palavra de Deus. A palavra de Deus é o nosso alimento, a palavra de Deus que é o nosso sustento. Eu tenho certeza que essa palavra vai mover seu coração. Olha, aqui você vai ouvir a palavra de Deus, aqui você vai poder cantar. São minutos que ficaremos juntos, onde você vai fazer uma experiência com Deus. Lembrando que tudo que você ouvir aqui, depois fica registrado no meu canal do YouTube, Frei Gilson / Som do Monte, no meu Instagram, no meu Facebook, todos com o mesmo nome, Frei Gilson / Som do Monte, para que você possa também compartilhar essa palavra com os seus amigos, tá bom? Então, vamos escutar a palavra de Deus.
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0: Por que que a gente não recebe o que a gente pede de Deus? Muita gente reclama disso. Ah, eu peço e Deus não me dá. A pergunta é, por que a gente pede e não recebe? Claro que eu não quero esgotar o assunto aqui, não vou te dar todas as respostas. Mas eu quero dar algumas respostas que são muito profundas, que são muito pertinentes. E que nós devemos tomar nota, colocar na nossa vida e ver assim, poxa, talvez seja por isto que eu não estou recebendo aquilo que eu peço. Claro que isso é sempre um mistério, portanto eu não quero esgotar o assunto, mas quero te dar luzes de que pedimos muitas coisas, mas às vezes não sabemos como pedir. Aliás, eu já peço para você abrir sua Bíblia em Tiago capítulo 4, versículo 3. Isso não é eu que estou dizendo, é a própria palavra. Pedi e não recebeis. Então veja, você pede, mas não recebe. Sendo que Jesus havia dito, pedi e recebereis. E parece que está em contradição. Jesus falou, pedi e recebereis, e eu peço e não recebo. Então, pedi e não recebeis. Por quê? Porque pedis mal. É sobre isso que eu quero meditar com você hoje. Porque você pede mal. Pedis mal com o fim de satisfazerdes as vossas paixões. Então aqui já tem uma resposta. Mas vamos aprofundar esse assunto. Em nome do Pai, do Filho e do Espírito Santo. Amém. Mateus capítulo 18, versículo de 15 a 20. Naquele tempo Jesus disse a seus discípulos, se teu irmão pecar contra ti, vai corrigi-lo, mas em particular a sós contigo. Se ele te ouvir, tu ganhastes o teu irmão. Se ele não te ouvir, toma contigo mais uma ou duas pessoas para que toda a questão seja decidida sob a palavra de duas ou três testemunhas. Se ele não vos der ouvido, dizei-o à igreja. Se nem mesmo a igreja ele ouvir, seja tratado como se fosse um pagão ou um pecador público. Em verdade vos digo, tudo que ligardes na terra será ligado no céu, e tudo que desligardes na terra será desligado no céu. De novo, eu vos digo, se dois de vós estiverem de acordo na terra sobre qualquer coisa que quiserem pedir, isso lhes será concedido por meu Pai que está nos céus. Pois onde dois ou três estiverem reunidos em meu nome, eu estou aí no meio deles. Palavra da salvação. Se dois de vós estiverem de acordo na terra sobre qualquer coisa que quiserem pedir, isto lhes será concedido por meu Pai que está nos céus. Mas por que que eu peço e não recebo? São João Crisóstomo vai nos dar uma resposta esplêndida. Preste atenção, por favor. Não disse simplesmente porque onde se acham dois ou três reunidos, mas acrescentou também em meu nome. como se dissesse: eu sou o motivo principal da amizade dele que alguém tem para com o próximo. Estarei com ele se for virtuoso no demais. Veja, pedir no meu nome. Você só pode pedir no nome de Cristo algo que o agrada. Correto? Se você usar meu nome, olha, eu estou aqui pedindo em nome do Frei Gilson tal coisa. Se você pedir algo que eu quero, algo que me agrada, ok. Mas se você pedir algo que não me agrada, se a pessoa lá me conhece muito bem, ela vai dizer: não, Frei Gilson nunca pediria isto. Então, em meu nome, tem que ser algo que lhe agrada. Ele continua, São João Crisóstomo. Ora, por que os que concordam entre si não conseguem o que pedem? Por que que a gente está concordando entre nós, a gente está pedindo, por que que a gente não consegue? Primeiro, preste atenção, primeiro, porque não pedem o que lhes convém. Ah, a gente pede errado. E o que que convém? Convém a minha salvação. E é o que São Tiago falou, a gente está preso muitas vezes às nossas paixões, a gente só pede coisa para agradar a gente mesmo, a gente não está pedindo coisas que nos levam para o céu. Então Deus vai dar algo que te prende a esta terra? Deus vai te dar algo que te leva às paixões? Não. Então talvez aí uma primeira resposta. Segundo, porque não são dignos os que pedem. Não estou vivendo uma vida digna do que estou pedindo. E não cooperam com aquilo que depende deles. Ou seja, eu estou pedindo algo, mas eu preciso fazer a minha parte, mas aí a minha parte eu não faço. Eu quero que Deus faça algo na minha vida, mas você tem que fazer a sua parte. Ai, não, isso eu não fiz. Então, você quer que Deus faça o quê? Mágica? A sua parte precisa acontecer. Por isso disse: dois de vós, ou seja, os que levam uma vida conforme o evangelho. Terceiro, porque suplicam exigindo vingança contra aqueles que os entristeceram. Outros vão falar: Jesus, vingue-se dessa pessoa, Deus, vingue-se dessa pessoa. Ou seja, você pede um mal para o outro, Deus não vai te obedecer, Deus não vai te ouvir. Ah, mas tal pessoa puxou meu tapete, ela tem que se dar mal agora. Não, Deus não vai ouvir esse tipo de oração que planeja o mal do outro. Quarto, porque pedem misericórdia para os pecadores que não se arrependeram. Você quer que Deus faça uma obra na vida daquela pessoa, só que aquela pessoa não se arrepende. Como é que Deus vai fazer uma obra no coração de alguém que não se arrependeu? É a mesma coisa que você está pedindo para Deus assim, ó, invade a vida dessa pessoa, Deus, mesmo que ela não queira, obriga ela, invade o coração dela. Não, Deus não pode invadir o coração dela. Quem dera se a gente tivesse mais tempo para meditar essa palavra tão profunda. Nós precisamos aprender a pedir. Se você puder, assista de novo esse vídeo, porque esse texto deu esclarecimentos profundos. Preciso aprender a pedir. Pai, Filho, Espírito Santo. Amém.

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1: O programa de hoje está bom demais e eu quero lembrar você, se você quiser ouvir mais pregações, mais meditação da palavra, basta você me acompanhar no meu canal do YouTube, Frei Gilson barra Som do Monte, no meu Instagram, no meu Facebook, no meu TikTok, e lá você vai encontrar muito mais palavra de Deus para você.
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1: Nós vamos terminar este programa rezando. Eu quero clamar agora por você, quero clamar pela sua família. Senhor Deus, libera agora o teu Espírito Santo sobre cada pessoa que acompanha este programa. Vem, Espírito Santo, enche todos os que estão acompanhando este programa agora. Libera, Senhor, para esta pessoa o que ela mais precisa, para o corpo e para a alma. Libera, Senhor, curas e libertações em nome de Jesus para esta pessoa que assiste, que acompanha, que escuta e para toda a sua família. Eu clamo a tua poderosa bênção. Visita agora com bênção de proteção. A bênção que só o Senhor pode dar. Abençoe-vos o Deus Todo-Poderoso, Pai e Filho e Espírito Santo. Amém.
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2: 10 horas e 7 minutos.

0: Estamos começando mais um programa Luz para os Meus Passos. É uma alegria entrar na sua casa, é uma alegria falar com você. Que Deus te abençoe. Eu tenho certeza que a palavra de Deus hoje vai iluminar a sua vida, vai iluminar o seu coração. Seja bem-vindo, seja bem-vindo. Você que nos acompanha pela TV Canção Nova, você que nos acompanha pelo meu canal do YouTube, Frei Gilson / Som do Monte, você que nos acompanha pelo canal do YouTube de Dom José Francisco Falcão. Estamos meditando, estudando o Antigo Testamento neste programa, assuntos maravilhosos, e vamos dar continuidade ao assunto que a gente já começou. Ou seja, estamos falando sobre as prefigurações de Cristo no Antigo Testamento. Cristo já foi prefigurado no Antigo Testamento e nós estamos estudando, começamos a estudar este assunto. Então é muito bom ter você aqui conosco. Antes de tudo, quero já acolher no meio de nós Dom José Falcão, sua bênção, uma alegria estarmos juntos novamente.
1: Deus abençoe sua vida, Frei Gilson, uma alegria estar aqui.
0: Dom José, que bom estarmos juntos novamente. No programa anterior, nós começamos a falar de Adão, porque Paulo depois vai falar muito disso, né? Jesus é um novo Adão. Então eu creio que é por isso que está aqui, o Senhor trouxe para nós. É preciso falar também do primeiro Adão. E a passagem que o Senhor leu para nós foi muito interessante no programa passado, Lucas capítulo 3, versículo 23 e versículo 38. Quando Jesus começou o seu ministério, ele tinha cerca de 30 anos e era tido por filho de José, filho de Eli, filho de Matate, filho de Enós, filho de Sete, filho de Adão, filho de Deus. Creio que a gente leu também no programa passado Colossenses capítulo 1, versículo 15, ele é a imagem do Deus invisível, primogênito de toda a criação. Mas eu quero começar esse programa fazendo essa pergunta ao Senhor: filho de Adão. A pergunta é: como que é filho de Adão se Cristo não tem pecado? Todo aquele que é filho de Adão se entende que é o filho que nasce no pecado. Como entender em Cristo essa realidade? Filho de Adão, mas não tem pecado.
1: Filho de Adão, segundo a natureza humana.
0: Sim.
1: Só que a pessoa de Jesus é divina.
0: Uhum.
1: E a pessoa divina, quando se encarna, não deixa de ser divina. Uhum. E em Deus não há pecado. Portanto, verdadeiro Deus e verdadeiro homem. A carta aos Hebreus vai dizer que Jesus Cristo é semelhante a nós em tudo, exceto no pecado. Está respondido.
0: Sim, sim, sim. Muito bom. O senhor quer continuar o assunto?
1: Bem, é um assunto fascinante. Estamos apenas no começo. Vossa Reverendíssima pontuou bem e acho que foi o primeiro assunto que tinha que ser tratado.
0: Sim.
1: Porque essa sua ideia genial de voltar os olhares para o Antigo Testamento tem como finalidade exatamente isso. Como Jesus, o próprio Jesus, nosso Senhor, e os apóstolos leram o Antigo Testamento na ótica da prefiguração e da realização. O próprio Jesus, ele evoca textos do Antigo Testamento, fatos do Antigo Testamento, personagens do Antigo Testamento, para mostrar que nele se cumprem as profecias e, quando não são profecias, pelo menos no sentido estrito, de oráculos, mas são realidades que são imagens que já indicam que no futuro essa realidade vai se tornar mais clara. Portanto, é um símbolo, é um tipo, é uma prefiguração. Prefiguração é a palavra clássica usada pelo Catecismo da Igreja Católica, como nós já vimos. Então, esse assunto é da mais alta relevância, porque estamos vendo como Jesus e os apóstolos enxergaram essas figuras e esses fatos, e, portanto, esses fatos, como foram vistos por Jesus, como foram vistos pelos apóstolos, são o critério de interpretação de todo o Antigo Testamento. É um assunto importantíssimo. Sim?
0: Maravilhoso. Sim. O senhor, na nossa pauta, a gente tem aqui Colossenses capítulo 3, versículo de 8 a 10. O que que essa palavra tem a ver com o nosso tema?
1: A expressão que São Paulo utiliza aqui, homem velho.
0: Certo.
1: O homem velho é o homem marcado pelo pecado.

0: marcado pelas concupiscências, marcado pelas tendências desregradas. É o antônimo do homem novo, do homem renovado. Em que sentido Adão aqui aparece? Não Adão antes do pecado, mas Adão após o pecado. Ele e sua companheira e toda a sua descendência, eles são, portanto, estão inseridos nesta ótica de Romanos capítulo 5, versículo 12. Todos pecaram, estão privados da glória de Deus. Romanos 5, versículo 12, assim como pela desobediência de um só homem, o pecado entrou no mundo e pelo pecado a morte, assim todos pecaram. Romanos 5, 12. E Romanos 3, 23, todos pecaram, estão privados da glória de Deus. Pronto, aqui está a radiografia, digamos assim, do homem velho. O homem novo, por antonomasia, é Jesus. Jesus é o homem novo no sentido de, não que ele foi velho e depois se tornou novo, porque Deus é sempre novo.
1: Sim.
0: Ou seja, o verbo se fez carne. Então temos aqui o protótipo de todo homem renovado. Ele se encarna, morre e ressuscita. O seu sangue derramado na cruz, que é o preço do nosso resgate, nos lava, e ao nos lavar, nós somos homens novos.
1: Então Jesus é um homem novo no sentido que ele destrói o homem velho que havia em nós.
0: Perfeito, acabei de falar do sangue que redime, que resgata, que purifica, que transforma o homem. Aliás, não está aqui no texto, mas vossa provocação me obriga a lembrar agora 1 Coríntios capítulo 6, versículos de 10 a 11. Mas fostes renovados, fostes transformados, fostes justificados. 6. Ele faz uma descrição daqueles pecados que, uma vez cometidos, se você não se arrepender, você não herda o reino dos céus. Não vamos citar esses pecados. Depois vocês vejam aí, mas veja o texto ali, mas alguns de vós fostes assim, mas fostes lavados, fostes renovados, fostes justificados, etc, etc. Eu acertei?
1: Acertou. Versículo 1 Coríntios 6, 11.
0: Leia, por favor.
1: Ao menos alguns de vós têm sido isto. Mas fostes lavados, mas fostes santificados, mas fostes justificados em nome do Senhor Jesus Cristo e pelo Espírito de nosso Deus.
0: Pronto. Então, você vive no pecado. Aí antes tem uma relação de vários pecados. Não é uma relação exaustiva, é apenas indicativa, porque não fala de todos os pecados. São Paulo não pode falar de todos os pecados num texto tão condensado como é a 1 Coríntios. Ele cita apenas alguns. Mas depois ele diz, aqui está o homem velho, a podridão faz da humanidade uma humanidade velha, mas pelo sangue de Jesus, pela justificação em Jesus, vocês foram renovados, vocês foram transformados, vocês foram santificados.
1: Eu creio que vale a pena que a gente só citou, mas não leu, né, para as pessoas que estão nos assistindo, Colossenses capítulo 3,
0: por
1: versículo
0: favor,
1: de 8 a
0: de
1: 10.
0: De 8 a 10,
1: né?
0: De 8 a 10, que também traz uma relação de alguns pecados.
1: Certo.
0: A 1 Coríntios 6 tem alguns, a Colossenses também. Tem várias passagens da Bíblia, São Paulo sobretudo, onde ele descreve uma relação de pecados. Os pecados, eles estão espalhados em todo o Antigo Testamento. Jesus foi o primeiro que enumerou relação de pecados. Lembra quando ele disse, não é aquilo que entra no homem que o torna impuro, mas aquilo que sai dele. É adultérios, assassinatos, etc. Foi o primeiro que fez uma relação, que também não é exaustiva. Aí vem Jesus, São Paulo em várias cartas. A carta aos Romanos, depois 1 Coríntios, depois Colossenses, que é esse
1: carta
0: texto, por
1: Gálatas,
0: favor.
1: Gálatas, né?
0: Gálatas também, as obras da carne. É. Capítulo 5, de 19 a 23, se não me engano, tem as obras da carne e as obras do Espírito. Bem lembrado, bem lembrado. Por favor, Colossenses 3, de 8 a 10.
1: Agora, porém, deixai de lado todas estas coisas: ira, animosidade, maledicência, maldade, palavras torpes da vossa boca. Nem vos enganeis uns aos outros. Vós vos despistes do homem velho com os seus vícios e vos revestistes do novo, que se vai restaurando constantemente a imagem daquele que o criou até atingir o perfeito conhecimento.
0: Fantástico. Repare aqui que despir-se do homem velho com seus vícios, ele aqui é bem claro, não significa voltar a ser o Adão do Antigo Testamento, não. O Adão do Antigo Testamento foi o primeiro feito à imagem e semelhança de Deus. A renovação, o tornar-se homem novo, não é tornar-se parecido com Adão, é tornar-se em Cristo parecido com Cristo. O texto é bastante claro. E vos revestistes do novo, que se vai restaurando constantemente a imagem daquele que o criou, até atingir o perfeito conhecimento. Então o modelo agora não é mais Adão, o modelo é Jesus. O homem novo é Jesus. Jesus é o novo Adão.
1: Até porque Adão foi criado à imagem e semelhança de Deus. Sim. Então é um retorno a isto.
0: De fato. Então, nem o paraíso para o qual nós caminhamos vai ser um paraíso aperfeiçoado, melhorado, daquele paraíso primeiro, nem o homem novo, já agora, vivendo na graça de Deus, vai ser um Adão aperfeiçoado. Não, o Adão não é mais o critério. O critério é o novo Adão. O Adão que se fez carne. Jesus é o novo Adão. Por isso, a antropologia cristã é muito diferente da antropologia judaica.
1: Sim.
0: O judaísmo olha para o Antigo Testamento e diz, toda é palavra de Deus. O cristão diz, amém, aleluia. Porém, a perfeição é Cristo. O homem novo é Cristo. O homem renovado é Cristo. O homem é lavado pelo sangue de Cristo. E isso tem uma diferença tremenda na espiritualidade dos cristãos.
1: Muito bom.
0: Sim, sim, sim.
1: Vemos também na passagem, em várias passagens do Novo Testamento, Jesus é chamado de o Filho do Homem.
0: Ah, bem lembrado, sim, sim. Os títulos que nosso Senhor Jesus Cristo recebe, por exemplo, do apóstolo Pedro, que é o título mais importante.
1: Aham.
0: As mulheres e os inimigos também de nosso Senhor chamam nosso Senhor de Mestre. Lembra?
1: Sim.
0: Bom mestre, que devo fazer para ganhar a vida eterna, disse o jovem rico, que se aproximou de Jesus. Mas também os caras de pau, dos escribas, fariseus, doutores da lei, mestre, sei que és um homem verdadeiro, etc. Aí jogam veneno para provocar nosso Senhor. Mestre, o rabino.
1: Nicodemos chama de mestre, é príncipe,
0: sim,
1: dos judeus, né?
0: Perfeito, então... Esse título, dependendo da pessoa, evoca muita sinceridade, muita honestidade. Filho de Davi, lembra de Bartimeu?
1: Sim.
0: Jesus, filho de Davi, filho de Davi, tem piedade de mim, etc. Grita, grita, grita. Senhor também é um título que, no sentido pascal, significa o que ressuscitou. Deixe-me ver. Filho de Deus vivo, somente São Pedro disse isso, por isso bem-aventurado és tu, Simão, filho de Jonas, e outros que não me vêm à mente agora, mas o título que Jesus gostava muito, não era o único, filho do homem.
1: Filho do homem.
0: Filho do homem. 84 vezes ele aparece nos evangelhos.
1: Nossa.
0: 32 vezes em Mateus, 15 vezes em Marcos, 26 em Lucas e 12 vezes em João. Então, 84 vezes é um número considerável.
1: Sim, né?
0: Jesus gostava muito desse título. O que é que esse título tem a ver com Adão? Tudo. Tudo porque, como nós já vimos em Lucas 3:38, Jesus é filho de Adão. E logo depois, São Lucas diz filho de Deus. É claro que filho de Deus, num sentido amplo, todas as criaturas são. Porém, no sentido estrito, no sentido dado pela expressão Abá Pai, coisa que os judeus não pronunciam ao se dirigir a Deus, Abá, papai, papai, papaizinho, os judeus não aceitam isso e acham que ninguém pode dirigir-se com tanta intimidade a Deus dessa forma. Tanto é que algumas vezes, quando Jesus se identifica como filho de Deus e Abá, Pai, etc., eles pegam em pedra para apedrejar, tentaram pelo menos umas 3 vezes apedrejar nosso Senhor. Então, filho do homem, isso evoca, sobretudo, a humanidade de Jesus. Não é um título reservado a Jesus. Se você fizer uma investigação no Antigo Testamento, você vai encontrar essa expressão atribuída

0: atribuída a várias personagens do Antigo Testamento, como, por exemplo, os profetas, como, por exemplo, os reis, ou genericamente dirigido a qualquer judeu, a qualquer figura que pertence a Deus, filho do homem, filho do homem. Mas era um título muito, muito aprazível a Nosso Senhor, pela quantidade de vezes que ele utiliza. Isso evoca a humanidade de Jesus.
1: Então é destacando a encarnação.
0: Exatamente,
1: a encarnação do verbo.
0: Exatamente, exatamente.
1: João capítulo 1, o verbo se fez carne e habitou entre nós.
0: Disse bem, citou bem, é o texto principal para fundamentar o porquê, para justificar porquê Jesus gostava muito desse título. Isso é de uma importância tremenda, porque no capítulo 25 do Evangelho segundo Mateus, o juízo final, dos versículos 31 a 46, Jesus não vai vir para julgar os vivos e os mortos como filho de Deus. Vai vir como filho do homem.
1: Antes de o senhor falar, me veio isso na cabeça. Eu falei.
0: Então vamos ao texto? É somente um versículo.
1: Ele vai vir então como filho do homem.
0: Filho do homem, exatamente. Mateus capítulo 25, 31. 25, versículo 31. Só o versículo 31.
1: Quando o Filho do Homem voltar na sua glória e todos os anjos com ele, se sentará no seu trono glorioso.
0: Veja que beleza. Isto é, eu me encarnei, sobretudo para os que estiverem à esquerda, eu me encarnei, assumi a humanidade de vocês, morri por vocês, fui sentenciado por vocês.
1: Nossa.
0: Essa carne aqui, que foi julgada por vocês, que foi flagelada por vocês, é a carne que vai julgar vocês.
1: Está de volta.
0: Não, Jesus não vai dar um murro na mesa, não, por favor. Aqui é teatro de um alagoano, por favor. Entendeu a seriedade?
1: E para não ficar dúvida, é F com maiúsculo e o H maiúsculo.
0: Sim,
1: aqui também.
0: Para
1: não ficar claro que é o Cristo.
0: É verdade. Isto é, e a Escritura diz, e olharão para aqueles que transpassaram. Sim. Ele vai vir como filho do homem. Então, a figura de Adão tinha que ser a primeira tratada nesse nosso estudo. Parabéns pela escolha e vamos adiante, filho do homem.
1: Agora, só uma pergunta. Quando fala que ele virá como filho do homem, quando ele ressuscita, a gente começa a perceber que eles não começam a não reconhecer Cristo, ou seja, ele está com um corpo glorioso. Então, os apóstolos não reconhecem, os discípulos de Emaús não reconhecem, algumas pessoas, Maria Madalena demorou a reconhecer, aquela coisa toda. Então, esse filho do homem é como se ele voltasse sem esse corpo glorioso, que a gente não, que todos o verão sem dúvida?
0: Bem, aí precisaria fazer uma pergunta, é uma especulação. Quando Jesus ressuscitou, e apareceu às mulheres, depois aos discípulos de Emaús, depois no cenáculo, depois apareceu outras vezes, uma semana com Tomé presente no cenáculo, as aparições no Mar da Galileia, as aparições dele a 500 pessoas, segundo a numeração, a informação dada pelo apóstolo Paulo. Eu responderia, Frei Gilson, o seguinte: não parece que o corpo de Jesus ressuscitado tenha, mesmo ressuscitado, mesmo glorioso, tenha se manifestado a todos eles da mesma forma como ele, glorioso, se manifestou a Pedro, Tiago e João no monte que a tradição chama de Tabor. Porque se assim fosse, eles teriam dissipado imediatamente as suas dúvidas, mas elas perduraram. Jesus precisou de 40 dias para dissipar a interrogação deles. Isso quer dizer, parece, aqui é uma opinião minha, parece que Jesus, mesmo ressuscitado, o seu corpo não fulgurou, não se apresentava fulgurante, como se apresentou na tradição, no monte, porque Jesus optou precisamente por isso, para que eles, pela palavra e pelos sentidos, dissipassem essas dúvidas, sem precisar

0: digamos assim, desses dispositivos extraordinários, como foi o único no monte que a tradição chama de Tabor. E eu explico por que Nosso Senhor optou por isso. Justamente pelo que acabou acontecendo na casa de Cleofas, ele ficou invisível. E também naquilo que ele disse a Tomé: bem-aventurados os que não viram e creram. Isto é como se Jesus dissesse: eu vou me privar de me manifestar para eles, mesmo ressuscitado com toda a glória, porque eu prefiro utilizar os dispositivos que vocês vão utilizar depois que eu me ausentar dos sentidos de vocês. Palavra, o que ele fez com Cleofas e o seu companheiro no caminho. Sacramento, a celebração da Eucaristia quando ele ficou invisível. E também a advertência a Tomé, porque viste e creste, bem-aventurados os que não viram e creram. É a minha opinião. Porque Jesus ressuscitado não apareceu com toda a sua glória. Mesmo ressuscitado, os apóstolos, aqui é uma opinião minha, os apóstolos viram o que eles viram durante a vida pública de Nosso Senhor. Porque Nosso Senhor, com toda a humildade, preferiu, nesses 40 dias, optar por esse caminho de Lucas 24, explicar pelo caminho a palavra partindo dos profetas, etc. Como que a dizer para a igreja: eu estou aqui durante 40 dias para que mais uma vez eu dissipe as dúvidas de vocês e vocês utilizem essa minha pedagogia. Isto é, eu vou catequizar vocês, lei e os profetas, durante o caminho. Depois, sacramento, a estrutura da missa, a liturgia da palavra e liturgia eucarística. Portanto, eu vou me ausentar, eu sou glorioso, mas essa glória não vai se manifestar agora. Eu estou ressuscitado, mas o meu corpo, vocês vão ver apenas a humanidade, mas toquem aqui.
1: Vocês não são capazes disso ainda.
0: Exato. Então, é minha opinião, meu filho, eu não acredito que o corpo glorioso de Jesus, com aquele fulgor descrito nos relatos da transfiguração, são dois evangelistas, eu não acredito que durante esses 40 dias o corpo glorioso de Jesus, com aquele fulgor, convivendo durante 40 dias. Não, foi uma presença ressuscitada. O Cristo que já não é mais sujeito à dor, ao pecado, não está sujeito ao sofrimento nem à morte, toquem aqui, eu não sou um fantasma, mas para convencer vocês, eu vou utilizar aquele dispositivo que vocês vão utilizar para que os outros acreditem. Repare, se Jesus aparecesse glorioso, não, realmente ele ressuscitou, vejam o brilho dele, e o papel da palavra de Deus? E os outros que haveriam de acreditar, que não tiveram privilégio? Jesus optou pelo caminho da palavra. Vamos a Lucas 24, por favor. Aqui é o caminho de quem? Glorioso, sem dúvida alguma, está vivo, glorioso, mas esse brilho, esse fulgor não se revela, não se manifesta aos sentidos de vocês, porque...
1: Ele pede comida, né? Ele
0: exato. Até ressuscitado, eu quero utilizar os dispositivos para levar a fé que eu quero que vocês utilizem mais para frente, nas próximas gerações. Por favor. Lucas capítulo 24, versículo 27. E começando por Moisés, percorrendo todos os profetas, explicava-lhes o que dele se achava dito em todas as escrituras. Veja, o ressuscitado, como quer dizer, eu poderia convencer vocês aparecendo glorioso, mostrando o que eu mostrei antes da minha paixão a Pedro, Tiago e João. Mas eu quero utilizar o mecanismo que a minha igreja precisa utilizar para que acreditem em mim: o brilho da palavra de Deus e depois o brilho da Eucaristia.
1: Que lindo, que lindo. Dom José, para a gente terminar esse bloco que está quase acabando, Então, quando eu volto ainda ao texto, só para terminar, Mateus 25.

0: 31, quando o Filho do Homem então voltar na sua glória, todos os anjos com ele, se sentará no seu trono glorioso, aí todas as nações vão se reunir diante dele.
1: É verdade.
0: Então não vai ter, então todos vão conhecê-lo, não vai ter, não terá, não teremos dúvida, é ele.
1: Sim.
0: Veremos, veremos.
1: Os condenados verão o Filho do Homem, não Jesus no brilho da sua glória, por uma razão simples. Bem-aventurados os puros de coração, porque
0: verão a Deus.
1: Verão a Deus. No dia do juízo, todos verão o Filho do Homem glorioso, sem dúvida alguma, o Filho do Homem ressuscitado, sem dúvida alguma, mas não na sua condição divina. Como vai ser isso? O Filho do Homem, verdadeiro Deus e verdadeiro homem, ele não deixa de ser Deus jamais. Só que os condenados não vão enxergar aquilo que Pedro, Tiago e João enxergaram. Não vão enxergar o brilho da glória de Deus. Vão enxergar o Filho do Homem. Eles vão contemplar Cristo na condição de Filho do Homem, mas não na sua glória. Por causa desse versículo, bem-aventurados os puros de coração.
0: Sim. Minha gente, estamos encerrando o primeiro bloco, é só o primeiro bloco, o programa de hoje está bom demais, e então um breve intervalo e nós já retornamos.

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2: 10 horas e 35 minutos. Bom dia, bom dia.
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2: 10 horas e 30

0: Então, Cristo é o novo Adão, era o que estávamos meditando, filho do homem, filho de Adão, filho de Deus, Cristo prefigurado no Antigo Testamento. E vamos continuar, que o assunto hoje está bom demais. Dom José Falcão, falamos muito do novo Adão, que é, principalmente em Colossenses capítulo 3, versículo de 8 a 10. O Catecismo da Igreja Católica tem alguma referência nesse sentido?
1: Tem. A expressão novo Adão, ela não se encontra explicitamente na Bíblia, mas não é porque não se encontra explicitamente na Bíblia que ela deixa de ter fundamento bíblico. Pelo contrário, os próprios três textos que nós já abordamos até agora já indicam isso. Então, o novo Adão é uma figura, uma expressão para indicar a relação entre prefiguração e realização. Deus fez o homem bom, o homem puro, o homem em estado de justiça original. Com a queda, está embutida naquela promessa: porém inimizade entre ti e a mulher, entre a tua descendência e a dela, exatamente essa realidade entre a tua descendência. É uma frase misteriosa, onde está, sem dúvida alguma, embutida a realidade do novo Adão. Porque se você compara Apocalipse capítulo 12, a mulher vestida de sol, coroada de estrelas, tendo a lua debaixo dos pés, está grávida, prestes a dar à luz, é impossível você não fazer uma associação de Eva com a igreja, Sim. De Eva com Maria Santíssima. E óbvio, de Adão com aquele que está no ventre dessa mulher que está grávida para dar à luz. Então, o título Novo Adão é clássico na patrística e, lógico, a igreja consagra esse título no Catecismo da Igreja Católica.
0: Agora eu fiquei na dúvida, Paulo não fala de Cristo Novo Adão?
1: Bom, fala implicitamente em Romanos capítulo 5, versículo 12... Assim como pela desobediência de um só homem, o pecado entrou no mundo e pelo pecado a morte, pela obediência de um só entrou a salvação. Sim, fala. Mas fala nesses termos, mas fala.
0: Entendi.
1: Fala, sim. É o texto mais famoso, me parece, que relaciona o primeiro homem com o segundo homem.
0: Acho que a confusão está aqui. A Bíblia da Ave Maria, ela coloca o título, né? Cristo e Adão, mas ela fala Cristo e Adão.
1: Certo, mas lê o versículo 12 e o 13, por favor.
0: Por isso, como por um só homem entrou o pecado no mundo e pelo pecado a morte, assim a morte passou a todo o gênero humano, porque todos pecaram. De fato, até a lei, o mal estava no mundo, mas o mal não é imputado quando não há lei. No entanto, desde Adão até Moisés reinou a morte, mesmo sobre aqueles que não pecaram, a imitação da transgressão de Adão, o qual é figura que havia de vir.
1: Pronto. Prefiguração. Pronto, exatamente. Então, São Paulo chama Jesus de novo Adão? Implicitamente sim.
0: É,
1: esse texto está mais do que claro, né?
0: Uhum.
1: Pela obediência de um só. Pela obediência de um só. O primeiro desobediente e o segundo Adão, obediente. É paulino esse título também.
0: Sim. Sim.
1: Vamos então ao catecismo. Vossa Reverendíssima queira ler os parágrafos 504 e 505. Proponho que o 504, quando terminar, a gente pare. Se houver algum comentário, alguma ponderação sua, a gente faz, para o texto não ficar muito longo, e depois a gente entra no parágrafo 505. Primeiro, o parágrafo 504.
0: Jesus é concebido pelo poder do Espírito Santo no seio da Virgem Maria, pois ele é o novo Adão, que inaugura a nova criação. O primeiro homem formado da terra era terrestre. O segundo homem veio do céu. A humanidade de Cristo é, desde a sua concepção, repleta do Espírito Santo, pois Deus lhe dá o Espírito sem medida. É da plenitude dele, cabeça da humanidade redimida, que nós recebemos, graça por graça.
1: Aqui o Catecismo cita literalmente a 1 Coríntios capítulo 15, que aliás é uma longa dissertação sobre a ressurreição. Se Cristo não ressuscitou, vã é a nossa fé, vazia é a nossa pregação, somos os mais infelizes de todos os homens, etc. Aí ele entra exatamente na temática da prefiguração e da realização. O velho Adão, o primeiro Adão, o novo Adão. São Paulo gostava muito dessa desse

0: de titular Nosso Senhor como o novo Adão.
1: Uhum.
0: Sim, sim, sim. Claro, esse parágrafo...
1: Sim, sim, muito claro.
0: Podemos passar para o próximo?
1: Podemos, podemos.
0: Leia, por favor, o parágrafo 505.
1: Jesus, o novo Adão, inaugura por sua concepção virginal o novo nascimento dos filhos de adoção no Espírito Santo pela fé. Como acontecerá isso? A participação na vida divina não vem do sangue, nem da vontade da carne, nem da vontade do homem, mas de Deus. O acolhimento desta vida é virginal, por ser ela totalmente dada ao homem pelo Espírito. O sentido esponsal da vocação humana em relação a Deus é realizado perfeitamente na maternidade virginal de Maria.
0: Que interessante. Nossa Senhora tem que entrar nesse raciocínio do novo Adão. Por isso eu não consigo compreender o título Nova Eva tem que... E vamos tratar. Eva vai ser uma outra figura. Eu não consigo entender como se pode articular uma teologia não católica, dita cristã, que não coloca Nossa Senhora nesse lugar de destaque. Como é que você pode falar? É uma pergunta, por favor, com devido respeito a quem é cristão não católico, que não enxerga, mas isso vai assunto lá para Eva, em Maria a nova Eva. Se você, olhando para os textos de São Paulo, tem que enxergar Jesus como o novo Adão, e você diz que Maria não é a nova Eva, como é que é possível isso? Eu confesso, se alguém um dia quiser me ajudar a compreender, não entra na minha cabeça você colocar o filho da Virgem Maria como novo Adão e a mãe não como uma nova Eva. A dificuldade, eu considero, existe. É complicado você dizer esta mulher, o que para mim já é um insulto à Nossa Senhora, esta mulher, não, vamos deixar ela para lá, vamos ficar somente com o novo Adão. Lamento, não entra na minha cabeça não enxergar na Santíssima Virgem Maria a nova Eva.
1: Sim.
0: Bem.
1: Achei interessante nesse parágrafo dizer que o primeiro homem veio da terra, e destacou muito que o Jesus Cristo vem pelo Espírito. Então, mostrando já que o novo nascimento que precisa acontecer em todos nós acontece também no Espírito, né? Ele até citou, não do sangue, nem da vontade da carne, nem da vontade do homem, mas de Deus.
0: Exato. E uma coisa interessante que quando você lê o relato da criação e você lê o relato da Anunciação, você percebe uma coisa que está em comum. Vamos ao relato da criação. No princípio, Deus criou o céu e a terra. A terra estava sem forma e vazia. E o Espírito de Deus pairava. Interessante. Muito bem. Agora vamos a uma terra onde a força do Espírito Santo vai pairar. Lucas, capítulo 1. Lucas, capítulo 1.
1: 35.
0: Versículo... Sim, perfeito. É o contexto da Anunciação. Nossa Senhora está dialogando com o anjo. Ela faz a pergunta, como se fará isso se eu não conheço homem algum? Aí vem a resposta. Leia pensando no relato do livro do Gênesis para associar criação com redenção, o Espírito Santo de Deus. Leia.
1: Maria perguntou ao anjo, como se fará isso, pois não conheço o homem? Respondeu-lhe o anjo, o Espírito Santo descerá sobre ti, e a força do Altíssimo te envolverá com a sua sombra. Por isso, o ente santo que nascer de ti será chamado Filho de Deus.
0: O Espírito Santo descerá. O Espírito de Deus pairava sobre as águas. Espírito e Espírito. Não é bonito?
1: Sim, sim.
0: O Espírito Santo como protagonista da criação e o Espírito Santo protagonista da criação que vai ser renovada.
1: Nova criação.
0: Sim.
1: Muito bonito.
0: Sim.
1: Então o catecismo, a igreja então entende Adão, Cristo como novo Adão.
0: Sim.
1: Muito bom.
0: Mas eu proponho que Vossa Reverendíssima introduza, se Jesus é filho de Adão, como diz a genealogia de São Lucas, nós também somos filhos de Adão.
1: Sim.
0: Por favor.

0: Atos dos Apóstolos, capítulo 17, versículo 26. Aqui saímos da pregação de Nosso Senhor, da temática, que também já citamos os apóstolos aqui, São Paulo, sobretudo. Aqui, Atos 17, me parece, dissipe aí minha dúvida, São Paulo está no Areópago de Atenas, é o discurso dele em Atenas, isso, né? Leia o versículo 26.
1: Ele fez nascer de um só homem todo o gênero humano para que habitasse sobre toda a face da terra. Fixou aos povos os tempos e os limites da sua habitação.
0: Pronto. Somos todos filhos de Adão. Ele fez nascer de um só homem todo o gênero humano. Então, é correto você dizer que nós somos filhos de Adão. Num sentido, herdamos dos nossos pais essa natureza humana. Ele foi o primeiro. Dele vieram os outros. Acho que já discutimos aqui, em outras ocasiões, aquela discussão sobre monogenismo e poligenismo, né?
1: Discutimos.
0: E a posição da igreja é exatamente, a igreja se inclina pela visão monogenista, isto é, todos viemos do mesmo pai e da mesma mãe.
1: É, porque senão ficaria difícil um texto desse, por exemplo, né?
0: E vimos, aliás, foi colocação sua, de que a hipótese poligenista apresenta várias dificuldades com relação ao dogma do pecado original.
1: Exato.
0: Lembra disso?
1: Que nós já tratamos aqui.
0: Já fizemos 15 programas, se não me engano. O Nicéia me diz, foram 15 programas só sobre o pecado original. Sim. Somos filhos de Adão. Se somos filhos de Adão, neste sentido, podemos chamar todos os seres humanos de irmãos. Então, a palavra irmão, ela é ambígua, ela é polissêmica, ela tem vários significados, não é? Na Bíblia. Esse é o primeiro, filhos de Adão.
1: Eu sei que essa é a dúvida de muita gente, e talvez o senhor tenha até já tratado no programa passado, programas passados, mas eu acho que vale a pena, porque é dúvida de todos, assim, de criança, de adolescentes. Todo mundo faz essa pergunta de cara, quando nos referimos que somos filhos. Todos somos filhos de Adão. Como é que resolvemos biblicamente, Dom José, essa questão? Se somos todos filhos de Adão, então tiveram que ter relações sexuais irmãos com irmãos ali, no começo. Para que... Então, Eva teve um filho, teve outro filho. Então, para que a humanidade fosse o que é hoje, se todos viemos deles, teve que haver sexo entre irmãos. Deus quis isso? Deus queria isso? Teve que ser assim o começo? Como é que biblicamente se resolve essa questão? Mas isso não é pecado?
0: Bem, o que hoje nós chamamos de sexo entre irmãos tem vários nomes. E um deles, qual é o nome que se dá à promiscuidade entre pessoas do sexo diferente no seio da família, onde o grau de afinidade é muito próximo? Incesto.
1: Incesto.
0: Incesto de pai com filha, de filha com pai, de mãe com filho, de filho com mãe e de irmãos entre si. Veja, nós temos que compreender que esses critérios morais, eles foram sendo amadurecidos ao longo da história da humanidade. Antes de tratarmos de Adão e de Eva, vamos recordar aquilo que nós já vimos aqui a respeito do casamento de Abraão com sua irmã, Sara. Lembra disso?
1: Uhum.
0: Sara era meia-irmã dele. Hoje, isso é impensável entre nós, que um irmão case com um irmão. Ocorre que, no tempo de Abraão, como também no tempo, e o tempo de Abraão é o tempo de Jó, de Ló, cujas filhas embriagaram seu pai para engravidar. E nós já vimos aqui que elas cometeram um erro quanto a embriagar o pai e a dormir com o pai.
1: Sim.
0: Mas, na mente delas, elas citam aquela expressão chamada de costume universal. Lembra disso?
1: Sim.
0: Muito bem.

0: Havia o costume universal de que uma mulher não podia passar a sua existência terrena a partir de uma certa idade sem se casar. Elas, depois do incêndio que destruiu Sodoma e Gomorra, fugiram para a montanha com o seu pai. Não conheciam ninguém. E elas evocam esse argumento para embriagar o pai. A embriaguez foi um erro. Chamemos isso de pecado. E também, pelo fato de elas terem embriagado o pai, era proibido também que pai dormisse com filha. Que pai fizesse sexo com filha. Que filha fizesse sexo com pai. Tanto é que era proibido, essa ilação, essa conclusão é correta, que elas precisaram embriagar o pai. Porque se fosse correto, elas não precisariam embriagar o pai.
1: Uhum.
0: Então, erraram ao embriagar o pai para fazer uma coisa proibida, ainda que na cabeça delas, para perpetuar a espécie conforme o costume universal. Então, no tempo de Abraão, nós já temos algo que é proibido.
1: Sim.
0: Isto é, que pai faça sexo com filha. Ok?
1: Uhum.
0: Muito bem, esse é o conceito que a sociedade, o mundo oriental tinha no tempo de Abraão, 1800 anos antes de Cristo. Mas o conceito de pecado nos primórdios da humanidade não era tão elaborado como hoje, como no tempo de Jesus, menos elaborado no tempo de Abraão e muitíssimamente menos elaborado no tempo de Adão e de Eva. O que para eles Abraão era proibido e para nós é proibidíssimo. No tempo de Adão, você querer concluir que uma humanidade que nunca teve a noção que Abraão já tinha, a noção que os judeus tinham no tempo de Jesus, a noção que os cristãos passaram a ter, a evolução, que inclui inclusive dente por dente, olho por olho, isso é inadmissível no tempo de Jesus? Na pregação de Jesus, sim, amai os vossos inimigos. Veja, a evolução. E evolução significa partimos de um estado primitivo até um estado bem elaborado. Correto?
1: Certo.
0: Portanto, aqui vai uma opinião minha. A hipótese de irmãos terem se casado com irmãs, a hipótese de irmãs terem se casado com irmãos, no começo da humanidade, não se tratava, eu nem diria uma coisa tolerável, mas uma coisa que brotou naturalmente de uma humanidade que sentia uma necessidade de reproduzir, de perpetuar a espécie. Se você olha a prática do Antigo Testamento, o mais remoto, com os critérios atuais, você vai pirar a cabeça. Eu não posso aceitar dente por dente, olho por olho, porque Jesus disse isso. Calma. A humanidade está em processo de elaboração, de educação, de aperfeiçoamento, de evolução. Ainda não chegamos a nosso Senhor Jesus Cristo. E Deus Todo-Poderoso respeita a capacidade da humanidade de se sociabilizar, de compreender valores, digamos morais, digamos éticos, que inclui não apenas o relacionamento entre as pessoas, mas também a própria sexualidade. É naturalmente que a humanidade vai compreendendo que determinadas atitudes precisam ser proibidas, precisam ser evitadas. Quando você pretende julgar com critérios de hoje a humanidade, vamos chutar, aqui eu vou chutar, viu? Adão, qual é a época de Adão? Vamos colocar 500 mil anos antes de Cristo. 400 mil anos antes de Cristo. Quando, mas não era pecado? Essa noção, pecado, que foi cometido por Adão e por Eva, a humanidade passa a ter a convicção de que aquilo que Caim fez com Abel foi um erro.
1: Sim.
0: Mas a palavra pecado, pecado, estava muito ainda embrionária, nascente, estava ainda muito tênue, muito vaga. da humanidade. Portanto, imaginar que irmãos

0: fizeram sexo com irmãs, os filhos de Adão que se casaram entre si, eles com elas para perpetuar a espécie, por favor, insira essa possibilidade na ótica de uma humanidade que não tem ainda a mínima, ou pelo menos a amadurecida noção de bem e de mal, de certo e de errado, de permitido e de proibido em âmbito sexual.
1: Uhum.
0: A escritura não fala, então temos que conjecturar.
1: Sim.
0: Ou você admite que a humanidade veio de um tronco, eu me inclino por essa porque é a posição oficial da igreja, o monogenismo, e para você explicar como é que os filhos de Adão fizeram sexo com as filhas de Adão, não tem outra alternativa. Agora, por outro lado, não emita um juízo com critérios atuais para atitudes tomadas pela humanidade no começo da história, onde as noções de certo e de errado, de limite entre até aqui você pode, até aqui você não pode, de proibição em termos de família, em termos de sociedade, em termos disso e daquilo outro, as convenções que passam depois a se impor na sociedade e na consciência das pessoas, tudo isso a gente tem que ponderar.
1: O que eu estou percebendo da explicação do senhor é o seguinte, Deus disse para Adão e Eva, crescei e multiplicai-vos, era uma ordem. É como, não tinha outro jeito, né? Não, porque pelo que eu estou vendo o senhor explicar, como é que eles iam se multiplicar se não fosse assim, pelo menos no início? E depois, Deus, pouco a pouco, iria ensinando eles. O que me parece também, Dom José, é por conta do pecado, isso se tornou mais difícil, né? Por exemplo, se eles estivessem na graça de Deus, tivessem filhos na graça de Deus, talvez seria um processo mais, diríamos, mais fácil, conforme Deus de fato queria. Agora, parece que o pecado, quando entra, parece que tornou mais difícil de Deus ensinar a humanidade o jeito certo.
0: Concordo.
1: Mas não teria outro jeito de a gente estar aqui se não começasse daquele jeito, né?
0: Sim, exatamente. Eu apelaria para essa possibilidade de irmãos terem se casado com irmãs, os filhos de Adão. Adão teve filhos e filhas, certo? Se uhum. eles foram os primeiros, não tem outra forma de você explicar com Romanos capítulo 2. Por favor, é o texto que fala dos critérios que regularam e regulam a vida daqueles que não tiveram acesso a essa, digamos assim, a essa moral judaica, a essa moral cristã, ou antes de Abraão, vamos pegar a moral dos babilônios no tempo de, me parece que Hammurabi, o código de Hammurabi, parece que Hammurabi viveu mais ou menos ali na época de Abraão, mas em outro contexto, na Mesopotâmia, etc. E aqueles que viveram 400, 500 mil anos antes de Cristo, nunca tiveram acesso à lei. Vamos colocar também os filhos de Adão e de Eva, correto?
1: Uhum.
0: Que nunca ouviram falar da lei, que nunca ouviram falar de mandamentos, que nunca ouviram falar de impedimentos, de dirimentes, de incesto. Essa categoria incesto, se fizermos uma investigação na história, é uma categoria que não aparece a partir de determinados séculos. Lá para trás, não existia esse conceito. Por favor, versículos de 12 a 13.
1: Romanos 2, de 12 a 13.
0: De 12 a 14, a 14.
1: Todos os que sem a lei pecaram, sem a aplicação da lei perecerão. E quantos pecaram sob o regime da lei, pela lei serão julgados. Porque diante de Deus não são justos os que ouvem a lei, mas serão tidos por justos os que praticam a lei. Os pagãos que não têm a lei, fazendo naturalmente as coisas que são da lei, embora não tenham a lei, a si mesmos servem de lei. Eles mostram que o objeto da lei está gravado nos corações, dando-lhes testemunho à sua consciência, bem como seus raciocínios, com os quais se acusam ou se excusam mutuamente.
0: Pronto, não tinham lei, então é a consciência deles. Qual era a consciência que a humanidade no tempo de Adão tinha de certo e de errado, de permitido ou de proibido? Então isso vai naturalmente evoluindo na história, e isso se aplica a relações humanas.

0: de trabalho, de convivência, de vizinhança, de falar, de agir e também em âmbito familiar. Então, querer emitir um juízo de condenação e dizer que Deus fez uma humanidade para pecar, isto é, crescer e multiplicar, ou seja, vocês vão ter que pecar, você está blasfemando contra Deus. É. Porém, eles se acusam ou se excusam. Não há outra alternativa, não há outra forma de se perpetuar a espécie senão esta. Porém, esse conceito, ainda bastante incipiente na consciência da humanidade, ele vai evoluindo mais para frente, até que se chegue àquela proibição de você não pode dormir com a irmã, não pode dormir com o pai, não pode dormir com a mãe, como está no livro do Levítico.
1: Muito bom, eu creio que o senhor tirou a dúvida de muita gente, por mais que fique na nossa cabeça ainda, mas como isso, mas como aquilo, mas eu acho que ficou muito claro. Como que estaríamos aqui hoje se são os primeiros pais? Foi uma questão que sem isto não estaríamos aqui. Somos todos filhos de Adão. Eu creio que ficou muito claro. Foi muito bom ter você aqui hoje com a gente e nos encontramos na semana que vem, se Deus quiser. Vamos pedir a bênção de Deus.
0: Abençoe-vos Deus Todo-Poderoso, Pai e Filho e Espírito Santo. Amém.

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1: 11 horas e 7 minutos.
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0: vocês para o programa Palavra do Pastor. Bom dia, Peu, nosso sonoplasta. E hoje nós temos uma convidada muito especial, a Marli, é secretária do movimento Legião de Maria, da Diocese de Dourados, né? E a coordenadora diocesana é a Maria Zilda, mas ela não pôde vir, né? Então a Marli está aqui, né, para apresentar-se, né? Então, bom dia, Marli, tudo bem?
1: Bom dia, Dom, tudo bem? Graças a Deus, sua bênção.
0: Deus abençoe a Marli, lá da paróquia Santo Elias, né? No modo especial da comunidade Rancho da Mãe, né, Marli?
1: Isso.
0: Ela, os filhos, tudo da igreja.
1: Sim.
0: Né? Muito dele. Como é que é o nome daquele lá?
1: Gustavo,
0: desde criança, rezador que só, né? Muito bem, Marli. Nesse mês de setembro, a Legião de Maria celebra 105 anos de sua fundação. Para começarmos, conte-nos um pouco sobre como nasceu esse movimento e qual era o propósito daqueles primeiros legionários em Dublin, na Irlanda.
1: Então, a Legião de Maria, né, foi fundada pelo servo de Deus Frank Duff, uhum, né, em 7 de setembro de 1921. Então, ele já era vicentino, né, e ele sentiu a vontade de estar, né, ajudando as pessoas. Ele já ajudava as pessoas naquele alimento material.
0: Trabalhos vicentinos.
1: Isso,
0: né?
1: Os trabalhos vicentinos que fazem. E daí ele teve a necessidade de evangelizar. Como? Criando esse movimento mariano, né, e levando a palavra, né, ao conhecimento de todos aqueles que necessitam, que ele via que necessitava do alimento, mas também do alimento em oração.
0: O alimento espiritual,
1: sim,
0: né? Muito bem. Outra coisa, a Legião de Maria tem uma espiritualidade profundamente ligada à Nossa Senhora e à missão evangelizadora. O que significa para um legionário colocar-se a serviço de Cristo sob a inspiração e proteção de Maria?
1: Se colocar a serviço é estar pronto para servir o irmão. Estar pronto em todas as necessidades, tanto em oração, uhum, né, como também nos serviços a fazer, nas nossas visitas, né, que a gente ajuda muitas pessoas, como assim, a gente vai fazer a visita, temos pessoas que necessitando de um auxílio no serviço, uhum, da casa, nos afazeres, né, nós legionários também fazemos esse serviço, né, que a nossa missão evangelizadora é essa, né,
0: uhum,
1: ajudar e se colocar a serviço, tanto na paróquia, onde a gente, né, tem os grupos, também como na comunidade, em todo lugar que o padre, o pároco também nos auxilia, né.
0: Uhum. É uma das coisas que eu admiro muito na Legião de Maria, também apostolado da oração, é a serenidade de vocês, né, são pessoas, é um movimento, tem vários tipos de trabalho, inclusive espiritualidade, você vai falar daqui a pouco, né? E buscam viver isso dia a dia dentro da comunidade, dentro da paróquia, dentro da diocese, sem muito alarde, né?
1: Sim.
0: Sem muito alarde, mais no silêncio. Não é um silêncio no sentido de ficar quieto num canto.
1: Sim.
0: Mas é um silêncio que tem trabalho, tem exercícios espirituais, tem exercícios de caridade, enfim, várias obras, né? É muito interessante. Outra coisa, Marli, os legionários possuem uma vida de oração, mas também um apostolado muito concreto, especialmente por meio das visitas e do contato com as pessoas. Como acontece esse trabalho e quais são as principais atividades realizadas pela Legião de Maria?
1: Sim, a oração diária, né, da Tessera, que é as orações que a gente tem, né, as nossas orações, a reza do terço, né?
0: Uhum.
1: E o nosso encontro semanal, né? O nosso encontro semanal é onde a gente vai para as reuniões, fazemos as orações, apresentamos ali os nossos trabalhos que realizamos durante a semana. Essa reunião é onde a gente busca força, né, para nos fortalecer e assim levar, né, ao irmão uma palavra, né? E os nossos trabalhos são realizados de dois em dois, uhum, de porta em porta,
0: sim,
1: né, de preferência,
0: sim,
1: nos hospitais, velório, enfermos. Né, temos muitos ministros de Eucaristia que também vão,
0: sim,
1: né,
0: sim,
1: levar a comunhão a esses enfermos. E outra, uma parte que é muito importante também é a escuta.
0: Uhum.
1: Muitas vezes a gente vai visitar uma pessoa, só de você chegar lá, né, e se colocar à disposição para ouvir a pessoa, ela já se enche de alegria. Né? Então é muito cativante isso para nós. Você não precisa chegar lá, a visita não.

0: vamos supor, não precisa ser meia hora, 40 minutos. É 15, 20 minutos. Então você visita um, você vai para o outro. Então muitas vezes a pessoa não quer aquela palavra, quer aquela oração, mas ela quer o quê? A sua escuta. Né? E o momento de você estar ali, eu tive um momento com a minha mãe, ela era ministra de Eucaristia e legionária. E eu acompanhava ela na Eucaristia. E teve um momento muito bonito, que era uma senhora acamada. Então ali a minha mãe chegou, só fez as orações. Na hora que ela deu a comunhão, escorreu uma lágrima do olho dela. Então ali ela estava levando Jesus e já, né, então aquela pessoa não tinha visita, né, de uma outra pessoa para fazer oração. Então aquele momento foi especial. Então esse é um momento muito especial das visitas de porta em porta, da reza, sim, do terço, né? Sim. Muitas vezes não temos, a gente teve a pandemia e teve, parou com tudo. Então voltar hoje a essa intimidade, a rezar o terço, encontro em família, né? Os círculos bíblicos, o terço, né? Levar essa oração é muito importante. A nossa visita é muito importante, de porta em porta, né?
1: Muito bem. Trazendo essa realidade para a nossa Diocese de Dourados, né? Antes dessa pergunta, eu vou fazer outra pergunta para você. No Brasil, quando que a Legião de Maria chegou? Porque nós começamos falando de onde ela iniciou, lá na Irlanda, em Dublin, né?
0: Sim.
1: 1921, né?
0: Isso.
1: E no Brasil, quando que ela chegou?
0: No Brasil, chegou em 24 de outubro de 1951, na paróquia Nossa Senhora de Fátima, no Rio de Janeiro.
1: Rio de Janeiro. Chegou cedo, né?
0: Sim.
1: É, 21 para 50 aí?
0: 51, 30
1: anos. 51, 30 anos depois, 30 anos. Olha.
0: Aqui nós já temos 47 anos, né, do Comitê Imaculada Conceição. 48.
1: Então, agora vai chegar a pergunta do Dourados. Trazendo essa realidade para nós, se Deus ser adorado, né? Quando que ela chegou aqui, como está organizada a Legião de Maria e onde podemos encontrar esse trabalho nas nossas paróquias e comunidades?
0: Então, aqui nós já estamos, né, há 48 anos, né? As nossas reuniões são mensal. Sim. Uma vez por mês a gente se reúne ali na paróquia Santo André, né? E onde todos esses...
1: Você disse que tem um encontro semanal, né?
0: Sim.
1: Esse encontro semanal de quem que é?
0: Tá. A gente tem o comitio, né? Que é o conselho maior aqui na diocese.
1: Correto.
0: Certo? Aí a gente tem as cúrias, né? Que nós temos 3, 4 cúrias agora, porque tem uma que é novinha, né? Recente, nasceu ali em Vila Vargas.
1: Sim.
0: Né? Então temos uma em Vila Vargas, cúria. Vila Vargas, Carapó, Ponta Porã e aqui Dourados. 4 cúrias. Essas cúrias, ela tem, junto com o comício, né? Estamos 5 conselhos maior contando com ele. Temos vários presídios.
1: Sim.
0: Presídios são esses pequenos grupos que se reúnem semanal em cada paróquia.
1: Sim.
0: Né? Aqui.
1: Então, nós... aí sim que é a questão que você falou anteriormente do encontro semanal, né?
0: Isso.
1: São os presídios, né?
0: Isso. Esses presídios são. Isso. Eles fazem reunião semanal.
1: Isso.
0: Onde eles apresentam os relatórios que eles fizeram, né? Que são esses trabalhos, visita de porta a porta. E uma vez no mês, eles levam para apresentar no comitê.
1: Normalmente é na paróquia, né? Os presídios, né?
0: Sim. É. Paróquia ou na comunidade.
1: Onde tem, né? Onde tem a região, né?
0: Nós temos aqui, então, tem muitos aqui, né? Posso falar o nome?
1: Pode, pode.
0: Nós temos aqui na Nossa Senhora Aparecida, paróquia Nossa Senhora Aparecida.
1: Sim.
0: Paróquia Santo Elias, paróquia São José. Paróquia Bom Jesus, na comunidade Santo Alberto, na paróquia São Francisco. Aí depois a gente tem Vila Vargas, Vila Formosa, Douradina, Itaporã, Ponta Porã, Rio Brilhante, Carapó, Laguna, Barreirinho. Onde nós, oficiais de comitê, vamos visitar eles sempre.
1: Sim.
0: Né? Estamos sempre em comunhão com eles.
1: Legal. Legal, muito bom. Muito bem. Você teria mais alguma coisa para falar nesse contexto dessa pergunta aí? Dos trabalhos, dos encontros?
0: Não.
1: Não, né? Então vamos para a próxima.
0: Aí tem, né, que o Dom Henrique perguntou para mim aonde, né, como se informar, né?
1: Ah, alguém, sim, isso.
0: Né, aí eu falo assim, se alguma dúvida, né? Ah, será que aqui na minha paróquia tem, né, Legião de Maria? Entre em contato com a secretaria, né, pergunta, não tem Legião
1: talvez
0: de Maria?
1: Talvez eu gostaria de participar.
0: Isso, a gente sempre está aberto para estar... começando, né? Então a gente tem um tempo que a gente acompanha. Não é assim, eu vou abrir um grupo da Legião de Maria. Não é assim. Né? As oficiais vão acompanhar durante 3 meses, vão me explicar. gente está fazendo na Cúria Nova, que é de Vila Vargas. Certo. A gente está fazendo um acompanhamento, né? E realmente já vai ser firme agora, a partir de setembro, já vão caminhar sozinhos, né? É, sozinhos,
1: pra,
0: entre aspas.
1: Para, né? Ser Cúria, né? Como é que funciona o Ser Cúria?
0: Ser Cúria.
1: Precisa de vários grupos ou não?
0: Sim,
1: como é que é?
0: Precisa. Vamos supor, a gente tinha Rio Brilhante, Vila Vargas, Vila Formosa e Douradina. Sim. São quatro grupos que tinha lá.
1: Quatro presídios.
0: Isso. Que eles se reuniam semanalmente. Uhum. Cada três meses eles vinham para Dourados. Isso, para apresentar os relatórios.
1: Uhum.
0: O que, que a gente fazia? Quando era o tempo deles apresentar relatório, nós, oficiais de Dourados, saíamos e ia até eles, uhum, para visitar. Então, é um gasto que se tem.
1: Sim.
0: E aí, o que, que aconteceu? Como a gente entrou, conversou com todos eles, e o lugar mais próximo ali...
1: Tá no meio, mais ou menos, né?
0: Tá no meio ali, mais ou menos, Vila Vargas. Conversamos com todo mundo aceitou, uhum, se montou uma cúria, né? Sim. Que são quatro presídios. Então, eles se reúnem uma vez por mês, mas aqueles grupos que se reúnem semanalmente, uhum, apresentam os relatórios naquela cúria.
1: Certo.
0: E aquela cúria vem para Dourados.
1: Uhum.
0: Resumindo, daqui, quando for três meses que todos apresentar o relatório...
1: Aí a cúria apresenta para o comitê.
0: Para o comitê, isso. É. Saindo daqui do comitê, cada três meses, eu vou para Campo Grande, uhum, apresentar os nossos relatórios diocesanos lá.
1: Certo.
0: Né? Para a régia de Campo Grande.
1: É um trabalho exigente, né?
0: Sim.
1: Uma movimentação danada. É muito bom mesmo.
0: É trabalho, é missão. E se você não se colocar a serviço, né, ter essa disposição,
1: é isso que eu falei, né?
0: Está indo.
1: É um movimento que trabalha quietinho, ninguém vê barulho, etc. Uhum. Mas tem que nem formiguinha, né? Estão correndo. Muito bem. É, para encerrar, vamos ouvir uma música? Vamos lá. O hino da Legião de Maria, né? Uhum.

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1: Muito bem, enquanto estava tocando essa música aqui, o hino da Legião de Maria, nós estávamos conversando aqui, eu e a Marli, né? Esse trabalho tão bonito que a Legião de Maria faz, um trabalho silencioso, sem alarde. Eu estava dizendo, na minha vida, na minha caminhada como religioso, como sacerdote, quantas vezes eu ouvi pessoas falar assim, ah, eu não vou fazer mais nada não, porque ninguém fala nada, ninguém elogia, ninguém apoia, eu vou parar, né? Então, para dizer, né, para fazer as coisas na Igreja Maria, para Maria, em nome de Maria, não precisa ficar sendo falado, tendo alarde, alguém fica simplesmente elogiando, buscando elogios.

0: buscando merecimentos. Não precisa, né? Não precisa. De fato, não precisa, né? Claro que é bom estar celebrando junto, né? Vocês vão celebrar agora, amanhã, o Padre Teodoro vai pedir para celebrar com a comunidade. Isso é bonito, né? A comunidade veio, né? Mas você vai fazer a parte de vocês.
1: Sim.
0: Uma hora antes vocês estarão reunidos para fazer a parte de vocês, né? Depois celebrar com a comunidade. Quer dizer, é uma coisa assim muito. Eu sempre admirei. Desde que quando eu conheci, sempre admirei. Porque é interessante. Muito bem, para a última pergunta. Para encerrarmos, gostaria de perguntar, depois de 105 anos de história, quais são os desafios e as esperanças da Legião de Maria para continuar levando o Evangelho às pessoas, especialmente aquelas que estão afastadas da igreja? E que convite você deixa, né, para quem deseja conhecer e fazer parte deste movimento?
1: Então, os desafios são tantos como o que passamos na pandemia, igual eu estava falando, né? Muitos se afastaram, muitos faleceram, né? E daí se acomodaram, né? Só que a Legião de Maria nunca esteve fraca, né? Tem uma frase que eu guardo sempre no meu coração, que o padre Crispim falou para minha mãe: a Legião de Maria, ela caminha como formiguinhas.
0: Sim.
1: E a oração silenciosa, ela é poderosa. Né? Então, mesmo assim, nós nunca desanimamos, sempre estamos ali a serviço do próximo, construindo caminhos novos, né? Tentando pelo menos construir esses caminhos, né? Mostrando ali a Mãe de Cristo, que ela nos leva até Jesus. Né? Então, e aos membros que estão afastados, né? Pessoas assim que falam assim: ah, eu já fui uma legionária. Não, você é legionária. A partir do momento que você participou, fez o seu compromisso legionário, a sua promessa legionária, você sempre vai ser um legionário de Maria. Né? Então pode
0: atuando
1: estar voltando,
0: ou
1: atuando ou não. Temos também membros auxiliares que nas suas casas, eles são os nossos intercessores. Porque nós precisamos de oração para seguir a nossa missão evangelizadora. Né? Então eles, como nosso intercessor nas suas casas, também nos ajuda muito na caminhada, né? Então, é só fazer um esforço, não é difícil. Para tudo nesse mundo a gente tem dificuldade, né? Mas a gente deixar o nosso lado, né? Falar assim: ah, eu não posso, igual o senhor disse, né? Não posso, vou desanimar. Não. Nossa Senhora não esperou ninguém para ela ir lá ajudar a sua prima Isabel. Né? Ela foi, se colocou a serviço, se colocou à disposição.
0: E o foi nosso apressadamente.
1: E foi apressadamente, é isso que ela quer, né? Que nós apressadamente mostramos o seu filho. Né? Nossa Senhora nunca quis aparecer, nem no momento da cruz, ali aos pés da cruz. Nossa Senhora não quis ser aparecida, né? Ela quis sim que o seu filho, né, fosse elevado ao céu. E nós aqui estamos assim, seguindo o nosso caminho, né? As pessoas procurar conhecer a Legião de Maria vão se apaixonar ainda mais por Nossa Senhora. Né?
0: Com certeza. Muito bem, Marli, muito obrigado pela sua participação no nosso programa hoje, né? Deus te abençoe, abençoe toda a Legião de Maria do nosso diocese, do nosso Brasil, do mundo inteiro. É que esse trabalho bonito, forte e profundo possa continuar acontecendo em nosso meio, né? Você diz, né? Sempre estar olhando quem necessita, rezando, acudindo, né? Levando o sacerdote muitas vezes para atender aquela pessoa, um ministro para distribuir a comunhão, vocês para rezar, fazer companhia para aquela pessoa que muitas vezes não recebe uma visita, né? Então, que Deus continue abençoando muito esse trabalho de vocês, né, pela intercessão de Nossa Mãe Maria, né?
1: Amém.
0: Quer então trazer para nós hoje a agenda desses dias, né? E como na sexta-feira que vem eu não vou poder fazer o programa, porque vou estar em Campo Grande, na Assembleia Regional do Povo de Deus, né? Nós bispos e todas as lideranças regional, né? Do nosso regional e também os coordenadores de pastoral de cada diocese. Então a agenda vai ser das duas semanas aqui, né? Então, quinta-feira, que foi ontem, né? Começou o curso, 50º cursilho misto de jovens na casa do cursilho em Dourados, né? 3 a 6. Hoje é 4 de setembro, às 8 horas, já tivemos reunião da revista Ela na Cúria, né? Para a revista de novembro, né? Sábado, 5 de setembro, amanhã, vai ter aquela formação para o mês missionário, né? A Janete, que é do Comide, está aí junto com a equipe, né? Organizando e realizando esse trabalho, né? Estão fazendo esse trabalho por forania e amanhã serão as duas foranias de Dourados, né? E às 19 horas, eu, Dom Henrique, estarei em Aral Moreira,

0: missa de Crisma na paróquia Nossa Senhora Aparecida, lá de Aral Moreira. Esse final de semana agora, 5 e 6, eu estarei na região de Amambai, né, que é Aral Moreira sábado, Amambai domingo, começa porque é domingo à noite, uma quantia de 420 crismandos mais ou menos para ser realizado nessas celebrações, né? E como a Mari já disse, amanhã também, na paróquia Santo André, né? Às 18 horas a missa, né?
1: Então, nós vamos começar às 17
0: horas. Vocês são legionários?
1: Sim.
0: Né?
1: Vamos iniciar com o ofício Nossa Senhora.
0: Isso.
1: As orações iniciais da Tessera, a reza do terço e após a Santa Missa em ação de graças.
0: Isso, muito bem. Pelos 105 anos de criação da Legião de Maria, né? É, de sexta a domingo também, 4 a 6, teremos o acampamento FAC, né? Chamado do acho que é jovem, né?
2: FAC Retorno.
0: FAC Retorno, né? Isso. Sábado e domingo, 5 e 6, é a coleta nacional em todas as paróquias de nossa Diocese Dourados, né? Para o Congresso Nacional Eucarístico 2027. E todo o Brasil, aliás, todas as dioceses do Brasil estarão fazendo essa coleta nesse final de semana para ajudar o Congresso Eucarístico Nacional em 2027, que acontecerá o ano que vem em Goiânia. É um evento enorme que acontece a cada 3 ou 4 anos, uma coisa assim, não me lembro exatamente. No domingo dia 6, então, como já disse, às 8 horas, eu presidirei a Missa e Crisma na paróquia Nossa Aparecida de Amambai. Às 19 horas, presidirei a Missa e Crisma na paróquia Imaculada Conceição de Coronel Sapucaia. Então tá aí esses dias de trabalho, né? Na semana que vem, quarta-feira, dia 9 de setembro, às 19 horas, eu presidirei a Missa de Crisma na paróquia São Carlos. Na quinta-feira, dia 10, também Missa de Crisma na paróquia São Francisco de Assis, aqui de Dourados. E depois da Crisma, eu viajo para Campo Grande para, no outro dia, às 8 horas, está iniciando a Assembleia do Povo de Deus, né? E, então esses dias vai ficar assim. É, deixa eu olhar aqui. Então, já falei. Na semana que vem, sexta a domingo, 11 a 13, retiro setorado das equipes Nossa Senhora no Empate. No sábado, dia 2 de setembro, reunião da equipe ampliada da catequese, também no Empate. Não sei se vai acontecer lá, porque vai ter o retiro das equipes Nossa Senhora, talvez vão fazer todo no outro lugar, né? Também tem encontro regional das mães no dia 12, encontro regional das mães que oram pelos filhos em Campo Grande. Tá cheia a gente esse dia, hein? Na quarta-feira, 16, já passando para frente, né? Às 7 horas eu presidirei a missa na capela da Toca de Assis, aqui em Dourado. 17, né, eu presidirei a missa de Crisma na paróquia Nossa Senhora de Fátima, em Dourados. E aí, então, dia 18, eu já estarei no programa e falarei as próximas agendas. Meu Deus do céu. Muito bem, vamos então agora aos aniversariantes. Nós temos agora padres e diáconos natalício, né? Nascimento. Dia 2 do 9, o diácono José Carlos Pereira Domingo, aqui da paróquia São Francisco, é ecônimo da Curia Diocesana, né? 6 do 9, padre Vicente, aqui, pároco da paróquia Nossa Senhora Aparecida, aqui em Dourados, né? É domingo. Dia 10 do 9, padre Paulino Cândido, pároco da Marli, né? Da paróquia Santa Elias. Né? Agora de ordenação, padre e diácono, né? 2 do 9, padre Rafael, né? O padre Rafael Pedro é ali da lá da Providência, da Pobre Servo, da paróquia São Vicente de Ponta Porã, vigário da paróquia lá. 9 do 9, Frei Leudir Carraro. O Frei Leudir, não lembro se é o pároco de Rio Brilhante, né? Religiosas, natalício, né, aniversário. 3 do 9, irmã Maria Chiara. Foi ontem, fizemos uma festa para ela, os 40 anos dela. Então, o senhor está me entregando a minha idade aí, estou sim. São das Clarissas, né? 6 do 9, irmã Neuzabete, domingo, né? Santana, irmã de São José. 11 do 9, irmã Birtucan Miju do Ciso, das irmãs consolatas, né? Estrangeira, né? Deu para perceber pelo nome, né? Muito bem. Então, São esses e essas os aniversariantes desses dias, né? Que é dia 11/9. Então, desejo a todos parabéns, né? Que Deus abençoe cada um de vós. Muito obrigado pelo seu trabalho, sua missão na nossa Diocese Dourados, né? Que o Sagrado Coração de Jesus sempre te fortaleça na fé, na vida, na vocação e na missão. Parabéns, né? Oração, então, como mensagem final. Ah, você tem um convite? Ah, muito bem, pode fazer.
1: É muito especial esse convite a toda a Diocese de Dourados. No dia 20/9, né, nós vamos ter o 8º Congresso Legionário, né, que vai ser na Vila São Pedro, né, na Paróquia Nossa Senhora Aparecida, lá no Santuário.
0: Um congresso regional, né?
1: Um congresso regional. Isso. Sim, na Paróquia São Pedro, né? E aí vai ter um ônibus Santuário. Vai sair um ônibus aqui da Paróquia Santo André, né? Então, quem precisar, né, e gostaria de participar com a gente, entrar em contato com a gente.
0: Esse congresso participa quem queira ou tem as pessoas específicas para participar?
1: Não. É direcionado à Legião de Maria, mas são todos convidados.
0: Sim, mas digo assim, dentro da Legião de Maria, todos podem participar?
1: Sim. É. Sim. Uhum. Todos podem participar.
0: Beleza.
1: Então, começa.
0: Eu pergunto que em alguns congressos tem algumas pessoas específicas daquele grupo que é
1: para
0: participar.
1: Sim, é aberto. Uhum. Aí vai iniciar às 7h, aí termina às 15h com a missa.
0: Uhum.
1: Tá? Então vai ter o almoço no local, R$25. Então, né, eu convido a todos para estar participando com a gente. Se você não conhece a Legião de Maria, quiser ir lá também nesse dia, né?
0: Exatamente,
1: passar o dia com a gente,
0: uma
1: né?
0: Boa
1: então é uma
0: oportunidade.
1: Uma oportunidade de estarem lá.
0: Uhum. Muito bem. A oração, vamos rezar junto, Maria?
1: Sim.
0: Que essa oração é mais de você do que minha.
1: Essa oração, ela é, prestando atenção, ela é muito forte, toca muito no coração.
0: É, vamos lá então.
1: Concedei-nos, Senhor, a nós que militamos sobre o estandarte da Virgem, aquela plenitude de fé em vós e de confiança em Maria, que nos assegure a conquista do mundo. Dai-nos uma fé viva, animada pela caridade, que nos leve a praticar as nossas ações unicamente por amor de vós, e a ver-vos e a servir-vos sempre o nosso próximo. Uma fé firme e inabalável como a rocha, que nos conserve calmos e resoluto no meio das cruzes, trabalhos e decepções da vida. Uma fé corajosa que nos anime a empreender e prosseguir sem hesitação grandes coisas por vossa glória e pela salvação do próximo. Uma fé que seja coluna do fogo da nossa legião, que nos guia avante unidos para acender em todos a chama do amor divino, iluminar os que estão nas trevas da sombra da morte, animar os indecisos, restituir a vida aos mortos no pecado, e nos dirige os passos no caminho da paz, de forma que terminada a batalha da vida, a nossa legião possa reunir-se sem uma só perda no reino de vosso amor e glória. Amém.
0: Muito bem. Amém. Louvado seja nosso Senhor Jesus Cristo.
1: Para sempre seja louvado.
0: Um bom final de semana a todos. Mais uma vez, obrigado, Marli.
1: Amém.
0: Um bom encontro amanhã. Festa amanhã, obrigado. Na celebração, né?
1: Sim.
0: Muito bem. Obrigado. Obrigado, Peu.
2: Obrigado, Dom. Sua bênção.
0: Deus abençoe.
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5: 11:37.
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4: Santa Bíblia, livro dos livros.
5: A Virgem Maria soube manter em si um espaço interior para meditar sobre as palavras e a vontade de Deus, sobre o que se realizava nela, sobre os mistérios da vida do seu filho. Papa Bento XVI. 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

teus braços e vamos rezar juntos. Reza comigo assim: meu Deus, eu creio.

O anjo do Senhor anunciou a Maria e ela concebeu do Espírito Santo. Ave Maria, cheia de graça, o Senhor é convosco. Bendita sois vós entre as mulheres e bendito é o fruto do vosso ventre, Jesus. Santa Maria, Mãe de Deus, rogai por nós, pecadores, agora e na hora de nossa morte.

Ave Maria, cheia de graça, o Senhor é convosco. Bendita sois vós entre as mulheres, e bendito é o fruto do vosso ventre, Jesus. Santa Maria, Mãe de Deus, rogai por nós, pecadores, agora e na hora de nossa morte.

Verbo divino se fez carne e habitou entre nós. Ave Maria, cheia de graça, o Senhor é convosco. Bendita sois vós entre as mulheres e bendito é o fruto do vosso ventre, Jesus. Santa Maria, Mãe de Deus, rogai por nós, pecadores, agora e na hora de nossa morte. Amém. Rogai por nós, Santa Mãe de Deus, para que sejamos dignos das promessas de Cristo.

0: nós. Infundi, Senhor, nós vos pedimos, a vossa graça em nossas almas, para que nós, que pela anunciação do anjo, conhecemos a encarnação do Cristo, vosso Filho, pela sua paixão e morte na cruz, sejamos conduzidos à glória da ressurreição. Pelo mesmo Cristo, Senhor nosso. Amém.
1: Receba agora a bênção do Papa Leão XIV.
2: Sit nomen Domini benedictum.
3: Ex hoc nunc et susurrit saeculum.
2: Adiutorium nostrum in nomine Domini.
3: Qui fecit

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1: Santa Bíblia,
2: livro dos livros.
3: As coisas reveladas por Deus, contidas e manifestadas na Sagrada Escritura, foram escritas por inspiração do Espírito Santo. Com efeito, a Santa Mãe Igreja, segundo a fé apostólica, considera como santos e canônicos os livros inteiros do Antigo e do Novo Testamento, com todas as suas partes, porque escritos por inspiração do Espírito.

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12: Meio-dia e 58. 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
2: Perca a hora, 1h23 no Mato Grosso do Sul.
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1: Obrigada pela sua sintonia. 3h29.
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8: 3h58. 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
9: Ô Zabumbeiro, chama esse shot pra gente. Cadê o triângulo, senhor?

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1: 4:27.
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2: 4h54.
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5: A unidade do gênero humano, uma comunhão fraterna para além de qualquer divisão, nasce da convocação da palavra de Deus, amor. Papa Bento XVI.

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0: mi corazón que estás aquí, creemos eso.
1: Sí,
0: creemos. Hoy te aceptamos como Señor y Salvador.
1: Tú eres,
0: te reencontramos si es necesario.
1: Sí,
0: nos regresamos, nos volvemos.
1: Volvemos a ti, Señor.
0: Todo a ti de vuelta.
1: Sí, aquí estamos.
0: Más una vez, Señor, nos te aceptamos en nuestro corazón como Señor y Salvador. Solo tú eres Rey, solo tú eres Dios. Gracias, Jesús. Gracias. Gracias.
1: Gracias, Señor. Obrigado, Señor.
0: Gracias.
1: Glória.
0: Gracias,
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noite, meus irmãos e irmãs, ouvintes da Rádio Coração e onde quer que você esteja neste momento nas mídias digitais. Com alegria estamos aqui para dar início ao nosso programa Fontes da Palavra, que nos explicam a Palavra de Deus proclamada neste final de semana em nossas celebrações. Estamos no 23º domingo do tempo comum, ano A, e o evangelista é São Mateus. Temos nessa liturgia como tema Igreja, uma comunidade de conversão. Nas missas ouviremos as seguintes leituras. Na primeira leitura do livro do profeta Ezequiel, 33, versículos de 7 a 9, o qual o Senhor nos ensina: se você não falar ao ímpio, eu pedirei a você conta de sua morte. O salmo responsorial é o 94-95, que tem como responsório: não fecheis o coração, ouvi hoje a voz de Deus. A segunda leitura é da carta de São Paulo aos Romanos, capítulo 13, versículos de 8 a 10, no qual São Paulo nos diz: a plenitude da lei é o amor. Quanto ao Evangelho, é a de São Mateus, capítulo 18, versículos de 15 a 20, em que Jesus ensina: se ele lhe der ouvidos, você ganhou seu irmão. Vamos agora ao intervalo e voltaremos com a proclamação da palavra.

curtir o mundo, nós vamos curtir essa vida. Nos afastamos da presença de Deus, nos afastamos da presença do Pai. Partimos atrás de um sonho. Porque muitas vezes o

que a gente se esquece que não é possível ser feliz sem estar com o Pai. Não é possível. Ninguém pode ser feliz sem Deus. Você sabe disso. Muitas vezes você tentou ser feliz sem Deus e não conseguiu. Você só quebrou a cara, porque não tem como. A gente só pode ser feliz com Deus. Por isso, o que a gente precisa fazer é confiar no seu amor e nos entregar a Ele. Portanto, se você está afastado de Deus, volta hoje, porque Ele te acolhe. Ele te acolhe, Ele te acolhe, Ele te acolhe. E talvez essa música seja a sua história, como um dia foi a minha.

Iniciamos esse segundo bloco com as leituras. Leitura da profecia de Ezequiel. Assim diz o Senhor: quanto a ti, filho do homem, eu te estabeleci como vigia para a casa de Israel. Logo que ouvires alguma palavra de minha boca, tu os deves advertir em meu nome. Se eu disser ao ímpio que ele

se advertires o ímpio a respeito de sua conduta, para que se arrependa, e ele não se arrepender, o ímpio morrerá por própria culpa, porém tu salvarás tua vida. Palavra do Senhor. O Salmo responsorial: não fecheis o coração, ouvi hoje a voz de Deus. Vinde, exultemos de alegria no Senhor, aclamemos o rochedo que nos salva. Ao seu encontro caminhemos com louvores e com cantos de alegria os celebremos. Vinde, adoremos e prostemo-nos por terra e ajoelhemos ante o Deus que nos criou, porque ele é nosso Deus, nosso pastor, e nós somos o seu povo e seu rebanho, as ovelhas que conduz com sua mão. Oxalá ouvisses hoje a sua voz. Não fecheis os corações como em Meriba, como em Massa no deserto aquele dia em que outrora vossos pais me provocaram, apesar de terem visto as minhas obras. A segunda leitura é da carta de São Paulo aos Romanos. Irmãos, não fiqueis devendo nada a ninguém, a não ser o amor mútuo, pois quem ama o próximo está cumprindo a lei. De fato, os mandamentos: não cometerás adultério, não matarás, não roubarás, não cobiçarás, e qualquer outro mandamento se resumem neste: amarás ao teu próximo como a ti mesmo. O amor não faz nenhum mal contra o próximo. Portanto, o amor é o cumprimento perfeito da lei. Palavra do Senhor. O Evangelho é segundo São Mateus. Naquele tempo, Jesus disse a seus discípulos: se o teu irmão pecar contra ti, vai corrigi-lo, mas em particular, a sós contigo. Se ele te ouvir, tu ganhaste o teu irmão. Se ele não te ouvir, toma contigo mais uma ou duas pessoas, para que toda a questão seja decidida sobre a palavra de duas ou três testemunhas. Se ele não vos der ouvido, dizei-o à igreja. Se nem mesmo a igreja lhe ouvir, seja tratado como se fosse um pagão ou um pecador público. Em verdade vos digo, tudo o que ligardes na terra será ligado no céu, e tudo o que desligardes na terra será desligado no céu. De novo, eu vos digo, se dois de vocês estiverem de acordo na terra sobre qualquer coisa que quiserem pedir, isso lhe será concedido por meu Pai que está nos céus. Pois onde dois ou três estiverem reunidos em meu nome, eu estou aí no meio deles. Palavra da salvação. Temos mais um intervalo e voltaremos em breve para refletirmos as leituras.

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4: 6:28.
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4: Com o seu exemplo, Nossa Senhora nos ensina a acolher a palavra, a cultivá-la e a fazê-la frutificar em nós

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Vamos agora mergulhar nas fontes da palavra que ouvimos. O evangelho de hoje contém duas partes em relação uma com a outra. A primeira trata da recuperação comunitária do pecador mediante a correção fraterna, versículos 15 a 18. E a segunda parte acentua a presença de Cristo na comunidade de conversão e oração, que é a igreja. O pecado na comunidade cristã é uma realidade, infelizmente, pois a igreja não é uma assembleia angelical de seres impecáveis, mas de homens e mulheres que, em meio às limitações e fraquezas humanas, caminham unidos como irmãos rumo a Deus. Por isso é necessário a correção fraterna como meio de conversão. Deus não quer a morte do pecador, mas que se converta e viva, lembra o profeta Ezequiel. São as palavras que vêm logo depois do texto da primeira leitura. A passagem pertence à terceira seção de Ezequiel, já no tempo do exílio da Babilônia, depois da destruição de Jerusalém, no ano 586 a.C., na qual o profeta anima seus companheiros desterrados com esperança da repatriação. Deus lhe confiou, como uma sentinela em sua guarida, a responsabilidade de despertar o povo do pecado, dar alarme de conversão, pôr na prisão aquele que peca e se desvia do caminho da lei do Senhor. A essa finalidade de conversão estão orientadas as etapas da correção fraterna que o Evangelho especifica para a recuperação da ovelha perdida. Se seu irmão peca, primeiramente, corrija-o em particular. Se não lhe der ouvidos, não te atender, chame mais duas testemunhas. E se falharem esses dois primeiros passos, leve ao assunto a comunidade. Essa tem a finalidade e a faculdade de reconciliar o pecador bem disposto, ou, em última instância, de excluí-lo da comunhão daqueles que compartilham numa mesma fé e esperança, quando, por obstinação do culpado, falha a pedagogia do amor dialogante e misericordioso. Esse processo, com um final diferente, é o poder de atar e desatar, ligar e desligar, que a comunidade cristã tem, como veremos depois. A Assembleia reunida em nome de Cristo é que se refere à segunda parte do evangelho de hoje. Um provérbio rabínico de então afirmava a presença gloriosa, o Shekinah de Deus, no meio daqueles que se reuniam para meditar a lei do Senhor. Jesus afirma também sua presença no meio daqueles que oram e do grupo que se reúne em seu nome. Mas o centro de interesse não será mais a lei mosaica, mas sua própria pessoa. Porque o fim da lei é Cristo, para a justificação de todo o que crê. A carta aos Romanos 10:4. Por isso, um princípio básico da celebração cultual cristã, no qual se realiza a obra da salvação efetuada por Cristo, é que Ele está sempre presente em sua igreja, sobretudo na ação litúrgica, conforme o documento da igreja, Sacrossanto Concílio, no capítulo 7. Presença que nossas assembleias e comunidades cristãs devem fazer transparente tanto a nível de igreja universal como local ou diocesana, de paróquias como de comunidades de base, de congregações religiosas como de grupos apostólicos de oração, estudo, ação, acompanhamento e convivência. O que mais exposto anteriormente não diminui a forte consciência eclesial que está subjacente no texto evangélico de hoje, patente nesses dados estruturais. Primeiro, a presença de Cristo. Onde dois ou mais estiverem reunidos em meu nome, aí estarei no meio deles. A comunidade de fé é comunhão com Cristo através da relação fraterna. Segundo, a comunidade é fraternidade que se expressa no interesse pela correção e melhora dos irmãos, pela conversão contínua de todos os seus membros,
pela união na oração, no amor e na fração do pão, como destacam os sumários dos Atos. A correção fraterna manifesta especialmente a sensibilidade diante da hipoteca eclesial e sociocomunitária que o pecado de um cristão supõe. Ponto importante que deve ser ressaltado em toda a celebração comunitária da penitência é a solidariedade na culpa, na conversão e no perdão. O terceiro ponto, o aval do céu às decisões comunitárias, confirma a vinculação da Igreja de Cristo com o Pai, porque a Igreja atua em nome de Cristo presente nela. A correção fraterna do irmão que peca tem um objetivo: sua recuperação comunitária mediante a conversão. E por sua vez, tem um fundamento e raiz, o amor fraterno. Este amor é a grande mediação, a alma de todos os setores da convivência. Por isso, entre os membros da comunidade cristã que rezam juntos o Pai Nosso, há uma responsabilidade mútua compartilhada, fruto do amor que deve uni-los. Essa corresponsabilidade ineludível à correção fraterna, mas torna para que esta alcance seu objetivo. Difícil pela relutância inata que todos nós temos, a correção deve ser feita com tato e respeito ao membro enfermo ou débil do corpo eclesial. Norma que vale para todos, mas especialmente para os pastores da comunidade, os superiores religiosos, os educadores e os pais de família. Contudo, omitir a correção para não molestar ou pôr um falso respeito ao modo de ser ou de opinar do extraviado não é caridade, não é amor, nem querer bem. Pior seria ainda se, além de nos omitirmos, murmurássemos nas costas do irmão, ou também se lançássemos em rosto seu pecado ou defeito em termos e tons ofensivos. Nesses casos, não só demonstramos não saber nem querer corrigir, mas também por nos termos transformado em juízes que condenam, perdemos o irmão para a conversão e a comunidade. Não foi esta a tática do bom pastor, como a ovelha perdida, recuperada à base de preocupação, carinho e compreensão. Infelizmente, o mais comum é omitir a correção fraterna, refugiando-se no derrotismo cômodo e ainda mais no individualismo anticomunitário.

Autoritário que se excusa com frases como esta: é caso perdido. Pau que nasce torto, morre torto. Salve-se quem puder, cada um por si e Deus por todos. Sou eu, por acaso, guarda de meu irmão? Para que criar mais um inimigo? Essas são desculpas que demos. Nos versículos que precedem a leitura apostólica de hoje, Romanos 13, 8, 10, São Paulo afirma que o cristão deve obedecer às autoridades e poderes legitimamente constituídos, porque representa a ordenação de Deus para bem comum mediante as leis e os impostos sociais. E conclui com o princípio que encabeça a leitura de hoje: não tenho dívidas para com ninguém, a não ser a do amor mútuo, pois quem ama o próximo, como isso já cumpriu a lei, versículo 8. O amor é cumprir toda a lei, porque todos os mandamentos se resumem nessa frase: amarás o teu próximo como a ti mesmo. Afirmar que o amor ao próximo é cumprir toda a lei não é suplantar a lei de Deus pelo amor ao próximo, mas planificá-lo, pois o amor não é uma alternativa à lei cristã, nem entra em competição com a mesma, mas vem dar-lhe plenitude transbordante. Deste princípio evangélico, que nos recorda o apóstolo, brotam todos os deveres ou manifestações do amor, entre os quais se acentua hoje a correção fraterna. A correção fraterna é fácil quando existe o amor e muito difícil, para não dizer impossível, quando a comunidade fraterna está ausente. É um fato comprovado que num clima familiar, como o que existe entre marido e esposa, pais e filhos, irmãos entre si, educador e alunos, a correção torna-se natural e é aceita. Não molesta, não distancia. A mesma coisa acontece com grupos muito unidos, por amizade profunda ou por uma vida religiosa em comum. Por quê? Porque o irmão corrigido sente-se amado pessoalmente. Não é fácil aplicar o evangelho de hoje em nossas atuais macro-comunidades diocesanas ou paroquiais, pois um ambiente massificado costuma ser frio, menos cordial e pouco propício a algumas relações primárias. Mas não é uma dificuldade insolúvel se conseguirmos criar em nossas assembleias cristãs, grupos e comunidades religiosas o sentido de comunhão aberta. Este é o objetivo que nos apontou Jesus. Ele faz discípulos, linha descendente, e quer que nós, unidos em seu nome pelo Espírito Santo, como conosco seu amor fraterno, linha horizontal, entremos por ele em comunhão com a comunidade, tanto com o Pai e o Pai e o Espírito Santo, linha ascendente. Há um só corpo e um só Espírito, como também há uma só esperança no final da vocação a quem Deus chamou vocês. Há um só Senhor, uma só fé, um só batismo. Há um só Deus e Pai de todos, que está acima de todos, que age por todos e em todos está presente. Da carta aos Efésios 4, 4 a 5. Uma boa notícia do evangelho de hoje é que, apesar de tudo, a fraternidade, a comunidade de conversão, a comunhão no amor, numa palavra, a igreja, são possíveis se colaborarmos como presente entre nós. Nossa convivência com os irmãos pode ser tudo isso e não simples relações secundárias de cortesia, quando não há de hipocrisia, egoísmo, anonimato de massa, mercantilismo consumista, utilitarismo, rivalidade e competição. Criar comunidade deve ser objetivo onipresente para o curso que iniciamos através desses dados. Comecemos por criar entre todos nós uma comunidade de conversão. Oxalá ouvisses hoje a voz do Senhor, não endureçais vossos corações, como ouvimos no Salmo. Queridos irmãos e irmãs, chegamos assim no final do nosso programa Fontes da Palavra e retornaremos na próxima semana. Que vivamos de forma concreta nosso batismo, em nome do Pai e do Filho e do Espírito Santo.

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2: 6h53.
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1: 6:59. 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Isto é o meu corpo que será entregue por vós. 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

Lar. Convite. O apostolado da oração tem um convite para você, homem ou mulher, que deseja conhecer ou aprofundar a espiritualidade do Sagrado Coração de Jesus. Teremos um encontro paroquial no dia 12 de setembro. Será em um sábado à tarde, das 13 às 17 horas, aqui na Matriz. Esse encontro é para todos os membros do apostolado, para pessoas que um dia já receberam a fita e estão afastados, e mesmo para quem ainda não conhece o apostolado da oração. Maiores informações na secretaria da paróquia. Nos dias 26 e 27 de setembro, aqui no salão paroquial, estará acontecendo o segundo encontro de mulheres, Grupo Fonte de Água Viva da Renovação Carismática. Você, mulher, está convidada. Faça sua inscrição. Informações na secretaria paroquial. Nos dias 7 e 8 de novembro, teremos encontros de legitimandos e noivos. Informações e inscrições na secretaria da paróquia. Próximo final de semana, no domingo, dia 13 de setembro, quermesse na Capela Santa Teresinha. Início com a Santa Missa às 8 horas. Logo após, às 11 horas, delicioso almoço, leilão de prendas e, em seguida, grande bailão. Trazer pratos e talheres. Participem e traga a sua família. Intenções desta Santa Missa. Falecidos: Paulo Bento de Brito, José Ferreira dos Reis, 4 meses, Maria Rosa de Resende, 5 meses, João Pessoa da Silva, 1 mês, Mateus Alves Teixeira, Francinês Lobato Muniz, Luiz Weidman. Em honra a Santa Rita, São Miguel Arcanjo, Santa Teresinha do Sagrado Coração de Jesus e Imaculado Coração de Maria, pela recuperação da saúde de Rafaela Almeida Cabulão, Leonor Nogueira de Azevedo, Caroline Julião, Maria de Lourdes Rebeque, Laudelino Ferreira Barbosa, Luiz Bernardes de Paula, José Maria Carbonaro, Célio Carlos da Silva, pela conversão dos pecadores, pelas almas do purgatório, pelas almas necessitadas, pelas intenções do Papa, pelos enfermos, pelo aumento das vocações sacerdotais e religiosas, por todos os dizimistas de nossa paróquia e por todos aqueles pedidos e agradecimentos que hoje trazemos em nossos corações. Caríssimos irmãos e irmãs, neste mês dedicado à Bíblia, na liturgia de hoje, a palavra de Deus nos recorda que somos responsáveis uns pelos outros. O cristão não é chamado a julgar, condenar ou falar mal do irmão, mas ir ao seu encontro com caridade, respeito e desejo sincero de reconciliação. Com gratidão e

0: Em nome do Pai e do Filho e do Espírito Santo.
1: Amém.
0: Irmãos e irmãs, a graça de nosso Senhor Jesus Cristo, o amor do Pai e a comunhão do Espírito Santo estejam convosco.
2: Bendito seja Deus que nos reuniu no amor de Cristo.
0: E com toda a humildade, coloquemo-nos na presença de Deus, pedindo perdão de todos os nossos pecados.

0: Deus, Pai de misericórdia, tenha compaixão de nós. Perdoe os nossos pecados e nos conduza à vida eterna.
1: Amém.

0: Oremos. Ó Deus, olhai com bondade os que redimistes e adotastes como filhos e filhas, e concedei aos que creem no Cristo a verdadeira liberdade e a herança eterna. Por nosso Senhor Jesus Cristo, vosso Filho, que é Deus e convosco vive e reina na unidade do Espírito Santo por todos os séculos dos séculos.
1: Irmãos e irmãs, quem procura fazer sempre e somente aquilo que é bom para o irmão, com certeza observa todos os mandamentos. Ouçamos.
2: Leitura da profecia de Ezequiel. Assim diz o Senhor: quanto a ti, filho do homem, eu te estabeleci como vigia para a casa de Israel. Logo que ouvires alguma palavra de minha boca, tu os deves advertir em meu nome. Se eu disser ao ímpio que ele vai morrer, então tu lhe falares, advertindo-o a respeito de sua conduta. O ímpio vai morrer por própria culpa, mas eu te pedirei contas da sua morte. Mas se advertires o ímpio a respeito de sua conduta, para que se arrependa, e ele não se arrepender, o ímpio morrerá por própria culpa. Porém, tu salvarás a sua vida. Palavra do Senhor.
3: Graças a Deus.

Carta de São Paulo aos Romanos. Irmãos, não fiqueis devendo nada a ninguém, a não ser o amor mútuo. Pois quem ama o próximo está cumprindo a lei. De fato, os mandamentos: não cometerás adultério, não matarás, não roubarás, não cobiçarás, e qualquer outro mandamento, se resumem neste: amarás ao teu próximo como a ti mesmo. O amor não faz nenhum mal contra o próximo. Portanto, o amor é o cumprimento perfeito da lei. Palavra do Senhor.

0: Senhor esteja convosco.
1: Ele está no meio de nós.
0: Proclamação do Evangelho de Jesus Cristo segundo Mateus.
1: Glória a vós, Senhor.
0: Naquele tempo, Jesus disse a seus discípulos: se o teu irmão pecar contra ti, vai corrigi-lo, mas em particular, a sós contigo. Se ele te ouvir, tu ganhastes o teu irmão. Se ele não te ouvir, toma contigo mais uma ou duas pessoas, para que toda a questão seja decidida sobre a palavra de duas ou três testemunhas. Se ele não vos der ouvido, dize-o à igreja. Se nem mesmo à igreja ele ouvir, seja tratado como se fosse um pagão ou um pecador público. Em verdade, vos digo que tudo o que ligardes na terra será ligado no céu, e tudo o que desligardes na terra será desligado no céu. De novo eu vos digo: se dois de vós estiverem de acordo na terra sobre qualquer coisa que quiserem pedir, isso vos será concedido por meu Pai que está nos céus. Pois onde dois ou três estiverem reunidos em meu nome, eu estou ali no meio deles. Palavra da salvação.
1: Glória a vós, Senhor.
2: Tenham a bondade de sentar-se. Meus caríssimos irmãos e irmãs, nós estamos iniciando o mês de setembro, que a Igreja o designa como mês da Bíblia, a Bíblia Sagrada, a Palavra de Deus, o livro mais importante do mundo, onde contém a história da salvação, o projeto de Deus de libertação, de rumo de vida e de plenitude da glória para toda humana criatura, para todos nós. Este grande tesouro que nós temos na face da terra, que é a Bíblia Sagrada. A palavra Bíblia significa-se na sua origem Bíblias, livros, quer dizer, livros no plural, porque por mais que ela se apresenta numa configuração de apenas um livro, ela contém verdadeiramente 73 livros distribuídos em duas grandes partes. Uma primeira parte com 46 livros constitui o Antigo Testamento, e a outra parte com 27 livros é do Novo Testamento. E nosso Senhor Jesus Cristo está aí no centro de tudo. Antigo Testamento prepara toda a humanidade para a chegada dele, o Messias, na face da terra. E o Novo Testamento é a fala dele, a experiência, a consequência disso, formando as comunidades e encerrando com o livro do Apocalipse. A Bíblia, portanto, tem essa grande verdade, importância para nós. Ela foi escrita, seus 73 livros, por mais de 1000 anos. Só aí nós já percebemos o dedo de Deus, identificamos o dedo de Deus, porque nenhuma humana criatura teria condições de compilar uma obra de tamanha envergadura num período tão longo, mais de 1000 anos, e formando uma unidade. A Bíblia Sagrada, os 70 livros que nós temos acesso a eles, tem alguma diferença entre a Bíblia Católica da Bíblia Protestante no que diz sentido o significado, o conteúdo, não. Nós podemos ler a Bíblia protestante, só que para nós, católicos, a Bíblia protestante tem, faltam 7 livros do Antigo Testamento, que temos na católica e não tem na protestante. Os outros livros são autênticos. Esses 7 livros, que quando surgiu o protestantismo, mais de 1500 anos da existência da igreja, com Martinho Lutero, eles resolveram seguir uma tradição antiga de antigos rabinos, que excluía esses 7 livros, por uma razão histórica,

religiosa, etc. Não é? Esses sete livros que faltam na Bíblia protestante são os seguintes. Eu, para memorizar, então eu costumo pegar primeira sílaba de cada palavra, é nome dos livros, e forma assim um palavreado que para mim fica mais fácil de gravar. É Tojumaé Samamá. Mas um código que eu uso para não esquecer. Tojumaé Samamá. O que é To? Tobias, livro de To. Toju, Judite. Toju, Tojubaé Baruque. Tojubaé Eclesiástico. Eclesiastes tem nas duas Bíblias, Eclesiastes. Agora, Eclesiástico falta na Bíblia protestante. Tojubaé Sá. Sabedoria. Não tem na Bíblia protestante. E Mamá aqui é porque são dois livros dos Macabeus. Primeiro e segundo livro dos Macabeus. São esses sete os livros, que faltam. Agora os outros são autênticos. Meus irmãos e minhas irmãs, é importante a gente reter essa importância da Bíblia Sagrada. O projeto de Deus para a nossa libertação, a nossa salvação. Por isso constitui um grande tesouro. A necessidade de você ter a Bíblia Sagrada na sua família. E você em particular, não é? Procure adquirir a Bíblia. Se quiser uma Bíblia assim grande, não é? Tudo bem para homenageá-la, para deixar em lugar de destaque, tudo bem. Mas adquira uma outra mais barata, mais acessível, de forma que seus filhos tenham possibilidade de manusear e você também levar para as viagens, por onde você for, né? Trazendo a cada dia essa experiência de uma leitura dessa palavra de Deus, que constitui como que essa carta de amor que Deus escreveu para toda a humanidade, para cada um de nós, para falar do seu projeto de libertação, de vida, de alegria, de rumo que a gente deve seguir. Agora vamos ao teor assim das leituras de hoje, o conteúdo. O centro de toda a mensagem trata-se da correção fraterna. Em todas elas, principalmente no Evangelho, segundo São Mateus, que nós acabamos de ouvir, a correção fraterna. Irmãos e irmãs, nós temos responsabilidade, sim, com todas as pessoas que a gente tem acesso de alguma forma. Se se encontra em perigo, não é? De desviar do caminho de pecado, de destruição da sua própria íngua, da sua própria vida, é responsabilidade nossa. Por exemplo, às vezes as pessoas falam assim: bom, ele não é da minha família, não é meu parente, não é meu amigo, né? É do outro lado, ele que se dane, ele que se vire, cuidado. É responsabilidade sim, porque todos constituem filhos de Deus, portanto irmãos e irmãs que nós somos. Nós temos responsabilidade sim de zelar uns pelos outros, principalmente no que concerne a salvação, não é? A vida. A gente precisa de estar atento a isto. A palavra de Deus acaba de anunciar esta grande verdade. Por exemplo, quando alguém peca, alguém faz coisas terríveis, cuidado para a gente nunca condenar, não criticar, certo? Não menosprezar, não fazer fofoca e não ser indiferente de jeito nenhum, porque Deus vai pedir contas da parte dos irmãos e irmãs que por acaso manifesto da nossa vida, nós temos responsabilidade sobre eles. Com certeza, zelar principalmente para os mais fracos, os indecisos, os tíbios, os apáticos sobre a fé e no seguimento do Senhor. O Senhor, o Deus, vai pedir conta, portanto, de nós.

dia. Meus amados irmãos, vamos ver o teor da primeira leitura do livro do profeta Ezequiel. Ele é contemporâneo ao exílio da Babilônia, que aconteceu no século 6 antes de Cristo, portanto mais de 500 anos antes de Cristo. E o profeta apresenta, assim, no conteúdo do seu livro, que o profeta tem a missão como de uma sentinela. O que que a sentinela faz? É colocada num ponto de destaque, não é? Para zelar pela segurança de todo um povo, de toda uma corporação. Quando vê algo estranho, algo errado, anuncia, orienta, etc. E está sentinela. A missão do profeta. Mas atenção aí, o que tem a ver conosco? Se a missão de profeta, ainda hoje eu celebrei batizado na comunidade. Quando a gente foi batizado, tem um momento da cerimônia onde a gente pede a força do Espírito Santo para imprimir nesse que está sendo batizado, sabe o quê? 3 índoles: ser sacerdote, rei e profeta. Ser profeta não é esse profeta bíblico que a gente toma conhecimento, escuta falar e tal. Mas nós, como batizados e batizadas, nós temos a missão de ser profeta. A missão de ser profeta constitui de que forma a sua prática? Anunciar as maravilhas de Deus, louvar a Deus por toda a beleza, maravilha dele. Anunciar mais a vida de Deus, mas também denunciar o que não presta, denunciar os desvios do caminho de Deus. E aí, junto com isso, zelar pela segurança, pela salvação dos irmãos e irmãs de modo geral. Isso é a missão, portanto, de todos nós. Vamos agora ao teor da mensagem do Evangelho, que tem como ponto central essa correção fraterna. E apresenta aí um encadeamento, uma sequência, um crescendo, para como a gente agir nessa parte. O primeiro ponto, a primeira fase, é o privado, particular. Se vir que alguém está incidindo em desvio, não é? Da verdadeira vida, do caminho, vá falar na surdina, em particular, no silêncio do coração. É a primeira fase. Se por acaso essa pessoa não atender, aí vem a segunda fase: chame uma ou duas pessoas para ajudar. É semipública, não é? Para tentar ajudar o irmão ou a irmã. Se nem isso ele atender, aí chama a comunidade e a igreja. Aí tem um envolvimento maior. O significado qual que é de tudo isso? Fazer de tudo para ajudar. Nunca desistir. E também no evangelho que nós ouvimos, tem uma particularidade também que merece a nossa reflexão, que é o seguinte: quando 2 ou 3 estiverem reunidos em meu nome, eu estou aí no meio dele. Eu penso o seguinte: a experiência de oração, a participação na igreja, principalmente na missa dominical, fim de semana, certo? Ah, não, eu não vou, estou cansado, estou desanimado. Tem a televisão aí que eu ligo, eu pego a missa que eu quiser com meus ídolos, né? Ou então pela internet, não é? Celular, eu posso acompanhar, tudo bem, é um direito. Mas acontece que, graças a Deus, existe essa transmissão assim pelas redes sociais da Santa Missa. Sabe para quem? Para quem não tem condições de lhe comover até a igreja. Os idosos, doentes, enfermos, pessoas incapacitadas, sem condições de ir lá, aí eles assistem, não é? Por direito, graças a Deus que existe esse recurso. Mas olha aí o verbo: assistir.

tem. Assistir é diferente de participar. Não é mesmo? O Senhor chama a gente para participar, né? Mesmo que custe um pouquinho, né? Precisamos de locomover para nos unirmos uns com os outros. Onde dois ou três estiverem reunidos em meu nome, eu estou aí. Que temos a presença do Senhor. Isso não precisa nem de falar, entrar em detalhe da Santa Missa, a Eucaristia. A presença real de Cristo que nos abastece, nos encoraja, nos dá uma vida nova. Irmãos e irmãs, esse compromisso que nós temos. E outra coisa, nos trechos bíblicos aí, nós aprendemos mais e mais a pedagogia que Deus usa para nos salvar e nos conduzir para o verdadeiro caminho da vida. A pedagogia de Deus é interessante, passa sempre assim pelos gestos, sinais mais humildes possíveis. Por exemplo, às vezes pessoas falam assim: mas como é que eu vou acreditar numa transformação grandiosa através de pequenos gestos? É porque a gente está querendo confiar mais no poder da gente, né? Deus age na simplicidade, na surdina, no silêncio do coração, do quarto, do trabalho, da rua. A gente quando está dirigindo ou caminhando, né? Um silêncio que faz a gente entrar em sintonia com Ele. Essa oração silenciosa como tem valor. E às vezes a gente nem se dá conta. Vocês se lembram da experiência da multiplicação dos pães e dos peixes? Houve duas multiplicações. No rumo da primeira, então tem um momento que fala o quê? O povo está acompanhando Jesus na sua pregação, o dia está encerrando e estão com fome. Como fazer para dar de comer essa gente? Não é? Era muita gente, que se pode fazer? Então um dos discípulos, no caso André, vem e fala com o Senhor: tem aí um menino que tem junto com ele cinco pãezinhos, né? De cevada e dois peixinhos. Mas o que é isso para uma grande multidão? Depois que a gente fica sabendo que era gente à beça, né? 5.000 homens, sem contar as mulheres e as crianças, era gente demais. Como é que pode esse pinguado, né, alimento ali? E ainda o pão de cevada, se diz que é o pão dos pobres, os ricos comiam de trigo, não é mesmo? Mas ainda minguado, que é, o que vai acontecer, não é? E o Senhor se vale dessa pequenez e transforma tudo, saciando a multidão. E o Evangelho fala que sobrou ainda muita coisa. É um convite para nós acreditarmos na força de Deus, que não depende da nossa força nem da força do mundo. Gestos simples, que a gente não dá nada por ele, se é colocado no lugar certo, quer dizer, nas mãos de Deus, tem o poder de transformar de forma estrondosa. Olhando a vida de Santa Dulce dos Pobres, essa irmãzinha, ela foi canonizada em Salvador, na terra dela, em Bahia. Uma mulher que até o término da sua vida, mas ela tão frágil, né? Magérrima, assim quase parece indefesa, mas uma mulher de uma garra fora do comum. Vocês conhecem por acaso alguém? Eu conheci, conheço até da minha família, né? Gente que aparentemente é uma faísca de gente, como faz, parece que não vale nada, mas tem uma força fora do comum, e todo mundo quer estar perto para conseguir mais. Irmã Dulce era assim, e ela é fundadora de entidade para amparar os desabrigados, pessoas doentes, enfermas, idosos, abandonados. Até as gangues dos grandes centros que tinha proliferavam em Salvador, dos garotos, né, da juventude, não é? Ela conseguiu simpatia por parte deles. Muito bem, mas voltamos. De repente, ela em vida, ela costumava sair para pedir socorro, pedir ajuda. Um dia ela chegou num grande centro assim comercial.

abordou um comerciante muito rico. Você já conhece talvez essa história, esse fato, né? Ela estendeu a mão: moço, eu peço da sua parte uma ajuda para os meus assistidos. O homem, ao invés de oferecer uma ajuda, cuspiu na mão dela. Então o que ela fez? Ela limpou a mão no seu hábito e estendeu de novo a mão. Olha, moço, isso que você me deu aqui, fica para mim. E aí estendeu a outra mão, mas pelo amor de Deus, arranja alguma coisa para os meus assistidos. É interessante a visão dos santos. Eu vejo aí, ela está pedindo ajuda para os seus assistidos, mas ela está preocupada com a salvação deste homem violento, né? Por isso que ela persevera. Na teimosia ela retruca, não com violência, mas com ternura, com amor. Resumo da história: hoje nós temos notícia que este homem que cuspira na mão dela, a irmã Dulce, se tornou depois um dos maiores benfeitores de toda a obra fundada por irmã Dulce. Ela já tinha morrido, por isso canonizada, etc, não é? Pequeno gesto que promove coisas fantásticas quando é feito com amor e colocado nas mãos de Deus. Eu, quando estava me preparando para falar para vocês desde ontem, eu me lembrei, assim na juventude ainda, é de um livro que eu li, é muito interessante, é Pílulas de Otimismo, que é o título, é de um padre canadense, Marcel Marie de Marais. Lá eles usam a língua a inglesa e o francês também. Então esse padre, na sua obra, uma de suas obras, ele narra o seguinte episódio: que lá no Canadá, um país rico, né, primeira potência, então tinha um trabalho missionário, um missionário que conseguia pedir por parte das pessoas mais ricas recurso para ajudar lá na África, um dos países da África, né? País muito pobre, gente lascada lá. Então ele costumava fazer cidade assim, né? Olha, você poderia oferecer pelo menos $1 por mês para amparar uma criança. Para eles $1 não é nada, não é? Mas para outro país, por exemplo, para nós hoje, o dólar está cotado em torno de R$5, né? Por aí, mais ou menos, né? Quer dizer, $1 que enviava, tudo bem. Lá esse recurso chegava, então as crianças, não é? Subnutridas, pessoas lascadas, muito pobre, abandonada e tal. Então vem, e de repente vem a catequese. Um dos meninos aí, não é? Dessa gente muito pobre, sobressaiu pela sua inteligência, sua vivacidade, chamou atenção, não é mesmo? De repente, eu vou apressar um pouco por causa do tempo, sobressaiu assim a vocação, a vida sacerdotal, né? Aí, né? Ele foi enviado para o seminário, fez todos os estudos e tal, sobressaiu pela sua inteligência, sua atividade em geral, né, criatividade. Ordenado padre, ele tornou um grande pastor, assim, né, no trabalho pastoral, né, congregando, iniciativa do seu povo, uma coisa fantástica, né? E ele foi continuar os estudos em Roma e foi escolhido como bispo, até foi ordenado pelo Papa. Retornando à pátria, ele continuou com seus trabalhos pastorais fantásticos. Muito bem, mas ele, com o nível que ele já se encontrou, ele começou a fazer um estudo assim para resgatar a sua origem. Então foi lá, sabendo que vinha de família muito pobre, resgatado por entidade estrangeira, ele quis saber de onde que vinha esse recurso. Identificou um senhor que naquele tempo contribuíra com esse dólar, e justamente ele que recebia. Vocês imaginam a coisa bonita que se deu, não é mesmo? Alguém do passado de repente encontra com uma autoridade, não é? Tão fantástica, tão badalada assim, não é? E ele um responsável. Vocês sabiam que isso acontece conosco? Nós precisamos de ajuda, sim, senhores.
inclusive.

inclusive, não é? Por exemplo, a oração, as contribuições, alguma coisa que entra, por pequeno que seja, de repente a gente está precisando de alguma coisa assim, mas de repente não está, né? Eu tenho contato com lugares, não é, tão carentes, que a gente sabe que está faltando, o necessário, de repente a gente consegue passar alguns trocadinhos, alguma coisa para ajudar, não é mesmo? E de repente isso flui, né, em benefício da comunidade e da igreja, certo? Agora, para concluir, amados irmãos e irmãs, qual o gesto, o primeiro gesto que nós fazemos quando a gente vai rezar? Quando vai celebrar os sacramentos, como a celebração da missa e os outros sacramentos, qual o primeiro gesto que a gente faz? O sinal da cruz, né? Que a gente aprende que é o sinal do cristão. Quando a gente faz o sinal da cruz, a gente celebra a presença da identidade de Deus, um único Deus em três pessoas, formando na sua essência uma comunhão de amor. Quando a gente faz o sinal da cruz, a cada dia, a cada hora, a gente aprende de novo que o amor é fundamental, porque é a expressão de Deus entre nós, e a gente não pode viver sem essa identidade. Com certeza, eu me lembro de uma canção que a gente entoava o tempo de grupo de jovem, bastante tempo, não é? Atrás, sobretudo na preparação da proclamação da palavra, a estrofe era assim: para que procurar a fortuna e o prazer? É feliz quem aprende nesta vida bem viver. Aí vem o refrão:

0: Louvado seja nosso Senhor Jesus Cristo.
1: Para sempre seja louvado.
0: Creio em Deus Pai Todo-Poderoso,
1: Criador do céu e da terra, e em Jesus Cristo, seu único Filho, nosso Senhor, que foi concebido pelo poder do Espírito Santo, nasceu da Virgem Maria, padeceu sob Pôncio Pilatos, foi crucificado, morto e sepultado, desceu à mansão dos mortos, ressuscitou ao terceiro dia, subiu aos céus, está sentado à direita de Deus Pai Todo-Poderoso, de onde há de vir a julgar os vivos e os mortos. Creio no Espírito Santo, na Santa Igreja Católica, na comunhão dos santos, na remissão dos pecados, na ressurreição da carne, na vida eterna. Amém.
0: Vamos elevar a Deus os nossos pedidos, fazendo a oração da Assembleia.

0: Após cada pedido, digamos: Senhor, escutai nossa prece.
1: Senhor, escutai nossa prece.
0: Senhor, abençoai vossa igreja, o Papa, os bispos e todo o clero, para que continuem anunciando com alegria e fidelidade a vossa palavra de vida e salvação, sendo no mundo sinal de misericórdia, de amor e de perdão. Nós vos suplicamos.
1: Senhor, escutai nossa prece.
0: Senhor, concedei sabedoria aos responsáveis pelas nações, para que se empenhem decididamente em pôr fim ao comércio de armas, que destrói tantas vítimas inocentes. Nós vos suplicamos.
1: Senhor, escutai nossa prece.
0: Senhor, ajudai-nos a ter intimidade com a Bíblia por intermédio da leitura orante, para que possamos crescer como discípulos missionários, promovendo a unidade em nosso meio. Nós vos suplicamos.
1: Senhor, escutai nossa prece.
0: Senhor, iluminai todos nós aqui reunidos, para que por meio da capacidade de dar e receber o perdão, reconhecendo nossas fraquezas, nos tornemos mais misericordiosos com os irmãos. Nós vos suplicamos.
1: Senhor, escutai nossa prece.
0: Senhor, fortalecei a Legião de Maria na cooperação com a missão evangelizadora da Igreja Católica por meio de serviços espirituais e corporais na comunidade, agindo sobre a proteção e o exemplo de Nossa Senhora. Nós vos suplicamos.
1: Senhor, escutai nossa prece.
2: Tudo isso vos pedimos, Pai, por Cristo, na unidade do Espírito Santo.
1: Amém.

0: irmãos e irmãs, para que o nosso sacrifício seja aceito por Deus Pai Todo-Poderoso.
1: Receba o Senhor por tuas mãos este sacrifício, para a glória do seu nome, para o nosso bem e de toda a sua santa igreja.
0: Ó Deus, fonte da verdadeira piedade e da paz, concedei que vos honremos dignamente nesta celebração, e pela fiel participação nos sagrados mistérios, sejam reforçados laços que nos unem por Cristo nosso Senhor.
1: Amém.
0: O Senhor esteja convosco.
1: Ele está no meio de nós.
0: Corações ao alto.
1: O nosso coração está em Deus.
0: Demos graças ao Senhor nosso Deus.
1: É nosso dever e nossa salvação.
0: Na verdade, é digno e justo, é nosso dever e salvação dar-vos graças sempre em todo lugar. Senhor Pai Santo, Deus Eterno e Todo-Poderoso, por Cristo Senhor nosso, por seu mistério pascal, ele realizou a obra admirável e nos chamar do pecado e da escravidão da morte à glória de sermos agora raça escolhida, sacerdócio régio, nação santa e povo que vos pertence, para anunciarmos por toda parte os vossos grandes feitos, ó Pai, que nos chamaste das trevas à vossa luz maravilhosa.

os anjos e arcanjos, os tronos e as dominações, e todos os coros celestes, entoamos o hino da vossa glória, cantando a uma só voz.

0: A de vós sois santo, Deus do universo, e tudo o que criastes proclama o vosso louvor, porque por Jesus Cristo, vosso Filho e Senhor nosso, e pela força do Espírito Santo, das vida e santidade a todas as coisas, e não cessai de reunir para vós um povo que vos oferece em toda parte, do nascer ao pôr do sol, um sacrifício perfeito. Por isso, Pai, nós vos suplicamos, santificai pelo Espírito Santo as oferendas que vos apresentamos para serem consagradas, a fim de que se tornem o corpo e o sangue de vosso Filho, nosso Senhor Jesus Cristo, que nos mandou celebrar estes mistérios.
1: Enviai o vosso Espírito Santo.
0: Na noite em que ia ser entregue, Jesus tomou o pão, pronunciou a bênção de ação de graças, partiu e o deu aos seus discípulos, dizendo: tomai todos e comei, isto é o meu corpo que será entregue por vós.

Do mesmo modo, no fim da ceia, ele tomou o cálice em suas mãos, pronunciou a bênção de ação de graças e o deu a seus discípulos, dizendo: tomai todos e bebei, este é o cálice do meu sangue, o sangue da nova e eterna aliança, que será derramado por vós e por todos para a remissão dos pecados. Fazei isto em memória de mim.

0: Mistério da fé.
1: Anunciamos, Senhor, a vossa morte e proclamamos a vossa ressurreição. Vinde, Senhor Jesus.
0: Celebrando agora, Pai, o memorial da paixão redentora do vosso Filho, da sua gloriosa ressurreição e ascensão ao céu. E enquanto esperamos sua nova vinda, nós os oferecemos em ação de graças este sacrifício vivo e santo.
1: Aceitai, ó Senhor, a nossa oferta.
0: Olhai com bondade a oblação da vossa igreja e reconhecei nela o sacrifício que nos reconciliou convosco. Concedei que, alimentando-nos com o corpo e o sangue do vosso Filho, repleto do Espírito Santo, nos tornemos em Cristo um só corpo e um só Espírito.
1: O Espírito nos una num só corpo.
0: Que o mesmo Espírito faça de nós uma eterna oferenda para alcançarmos a herança com os vossos eleitos.